0: o INSS está recebendo aviso do governo federal.
1: Fique atento, a mensagem não solicita dados do cidadão. Márcia Fernandes.
2: Não são enviados links, nem são solicitados dados como CPF ou endereço.
0: E ainda, novas regras de publicidade para bets começam a valer sexta-feira.
1: Está proibida a veiculação de análises sobre eventos esportivos que induza a realização de apostas.
0: Também está vedada a divulgação para crianças e adolescentes. Nazi Brum.
3: Entre as principais regras da portaria publicada no último dia 10, está a divulgação de advertências ao apostador sobre os riscos de apostas online.
1: Hoje, na apresentação da Voz do Brasil, Mariana Jungmann e Luciano Seixas.
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1: A vacinação de gestantes no SUS contra bronquiolite reduziu pela metade os casos graves da doença em bebês.
0: Os dados foram publicados esta semana pelo Ministério da Saúde.
1: Essas e outras vacinas presentes no esquema vacinal das gestantes ajudam a evitar internações e óbitos de mães e de seus bebês.
4: A vacina contra o vírus sincial respiratório, principal causador da bronquiolite, protege o bebê ainda durante a gestação até os primeiros meses de vida. É esse o período em que o risco de complicações respiratórias é maior. A obstetra Michele Egídio explica como funciona o mecanismo de imunização nessa fase da vida.
5: Vai passar anticorpos para a criança, mas não necessariamente ela vai conseguir impedir que a criança não tenha doença, mas vai impedir as formas mais graves, as que exigem internação. Então a criança já vai ter algum tipo de imunidade ao vírus, então vai ter uma doença um pouco mais leve do que normalmente ela teria se a mãe não tivesse se vacinado.
4: Disponível na rede pública desde dezembro, a vacina contra bronquiolite é indicada a partir da 28ª semana de gestação. Assim que completou o tempo necessário, a técnica de enfermagem Fernanda Larissa da Silva compareceu a uma unidade básica de saúde para garantir sua proteção e de sua bebê.
6: Essencial, tanto para mim quanto para a criança. Não ter que ficar indo direto ao hospital e a saúde dela está íntegra, a minha também.
4: Até agora, mais de 1.200.000 doses da vacina contra a bronquiolite foram aplicadas no país. De acordo com dados publicados essa semana pelo Ministério da Saúde, a vacinação de gestantes no SUS levou à redução de 52% dos casos graves da doença entre bebês com menos de 6 meses. O calendário vacinal de gestantes contém ainda outros imunizantes, como destacou a diretora substituta do Departamento do Programa Nacional de Imunizações, Ana Catarina de Melo Araújo.
7: Nós temos a vacina DPTA, que é a vacina que protege para coqueluche. Ela deve ser realizada a partir da 20ª semana de gestação. A vacina hepatite B, que é uma vacina que nós fazemos desde a infância, mas existem ainda algumas gestantes que não receberam. Então é importante receber a vacina contra a influenza, que ela é anual, e a vacina também da Covid-19. Então são doenças que quando acometem as grávidas, elas têm um comprometimento importante, levando à internação e óbito.
4: Caso a gestante tenha perdido alguma das doses no tempo recomendado ou tenha quaisquer outras dúvidas, basta procurar a unidade de saúde mais próxima de casa com a caderneta em mãos para verificar sua situação junto aos profissionais de saúde. Reportagem Natália Koslick.
0: E neste mês, a saúde bucal também está em pauta.
1: É o Julho Neon, que alerta para os cuidados diários e prevenção de doenças bucais.
0: O Sistema Único de Saúde oferece atendimento básico e especializado.
8: O Julho Neon chama a atenção para a importância dos cuidados com a saúde bucal e da prevenção de doenças. Entre as principais recomendações estão escovar os dentes com creme dental fluoretado pelo menos 3 vezes ao dia, usar fio dental diariamente, reduzir o consumo de alimentos com alto teor de açúcar, evitar o uso de produtos derivados do tabaco e moderar o consumo de bebidas alcoólicas. Também é indicado procurar atendimento odontológico sempre que houver sinais, como dor persistente, feridas na boca que não cicatrizam, sangramento nas gengivas ou dificuldade para mastigar. Pessoas que utilizam próteses dentárias devem manter a higienização adequada e realizar acompanhamento periódico. Quem precisar de atendimento odontológico pelo SUS deve procurar a unidade básica de saúde mais próxima de casa. Quando necessário, o paciente será encaminhado para atendimento especializado, conforme a organização da rede de saúde do município. Graziela Mendonça, para a Voz do Brasil.
1: Você já ouviu falar em soroterapia? A técnica consiste na aplicação de vitaminas e outras substâncias diretamente na veia de pessoas saudáveis.
0: E é usada em casos de desidratação ou em casos em que a pessoa não consegue receber nutrientes pela alimentação.
1: Mas tem gente buscando tratamento para aumentar energia e até rejuvenescimento.
0: Cuidado com essas promessas milagrosas de detox ou imunidade instantânea que aparecem na internet.
1: A Anvisa alerta, nenhuma evidência científica comprova esses benefícios.
9: A Agência Nacional de Vigilância Sanitária, Anvisa, alerta que a soroterapia não substitui tratamentos médicos nem oferece benefícios comprovados para aumentar a imunidade, rejuvenescer, promover desintoxicação ou melhorar o bem-estar de pessoas saudáveis. O procedimento só deve ser realizado em casos com indicação clínica e sob orientação de profissional habilitado. A soroterapia consiste na aplicação de vitaminas, nutrientes e outras substâncias diretamente na veia. Segundo a Anvisa, esse tipo de tratamento é indicado apenas em situações específicas, como pacientes desidratados, internados ou que não conseguem receber nutrientes pela alimentação. A agência também chama a atenção para os riscos do excesso de vitaminas, que pode provocar náuseas, vômitos, dores de cabeça e alterações no funcionamento do fígado e dos rins. A Anvisa esclarece que não existe cosmético injetável. Produtos aplicados por injeção devem ser aprovados como medicamentos ou dispositivos médicos. Claudimário Carvalho, para a Voz do Brasil.
0: A Previdência Social vai realizar atendimentos em todo o país nesse fim de semana.
1: O serviço será destinado à realização de perícias médicas e avaliações sociais, etapas obrigatórias para concessão de benefícios.
0: Ao todo, são 20.900 vagas em todo o país.
1: Para ser atendido, o cidadão precisa agendar pelo site ou aplicativo Meu INSS ou por ligação para a Central 135.
0: Mais informações em gov.br/INSS.
1: Vamos falar agora de um dos serviços do INSS, a prova de vida.
0: Ela é feita de forma automática por meio de informações das bases governamentais.
1: Mas os beneficiários que não foram identificados estão sendo informados por meio de mensagens de WhatsApp enviadas diretamente pelo governo federal, que precisam fazer a comprovação de vida.
0: E um aviso importante: o Instituto não envia mensagens solicitando CPF, telefone, reconhecimento facial ou qualquer outro dado pessoal para a realização da prova de vida.
2: A prova de vida do INSS é um procedimento para confirmar que o beneficiário de aposentadoria, pensão ou outro benefício continua vivo. Com isso, são evitados pagamentos indevidos. Hoje em dia, a prova de vida é feita de forma automática, cruzando a base de dados. Mas se o beneficiário não for identificado nesse cruzamento, ele é avisado que deve fazer a prova de vida por meio de mensagem de WhatsApp. A autenticidade da informação é garantida por um selo azul de conta verificada. O banco que paga o benefício também envia notificação pelo aplicativo ou pelo extrato bancário. Mas é preciso ter atenção. A mensagem enviada apenas comunica da necessidade da realização da comprovação de vida. Não são enviados links, nem são solicitados dados como CPF ou endereço. Como ressalta a presidente do Instituto Nacional do Seguro Social, INSS, Ana Cristina Silveira.
10: O INSS não liga, não envia servidores à casa dos beneficiários e nunca solicita dados pessoais, senhas ou qualquer tipo de pagamento para realizar a prova de vida. O Instituto também não pede CPF, endereço, dados bancários, nem envia links para atualização cadastral.
2: Para fazer a prova de vida, basta comparecer à agência bancária onde recebe o benefício, levando um documento oficial com foto. Não é preciso ir numa agência do INSS. Em caso de dúvida, procure os canais oficiais no telefone 135 ou pelo site meu.inss.gov.br. Reportagem Márcia Fernandes.
1: Começou hoje o pagamento do sexto lote do abono salarial.
0: Saiba quem tem direito e como consultar o benefício.
11: Cerca de 4,3 milhões de trabalhadores podem receber, a partir desta quarta-feira, 15 de julho, o sexto lote do abono salarial referente ao ano base de 2024. O valor do benefício varia de R$ 136 a R$ 1.621, de acordo com o número de meses trabalhados com a carteira assinada em 2024. Tem direito ao abono quem está inscrito no PIS/PASEP há pelo menos 5 anos, recebeu remuneração média de até R$ 2.766 por mês em 2024, trabalhou com carteira assinada por no mínimo 30 dias no ano base e teve os dados corretamente informados pelo empregador no E-Social. Os trabalhadores podem consultar se têm direito ao benefício, o valor e a forma de pagamento através da Carteira de Trabalho Digital ou no portal gov.br. O valor ficará disponível para saque até 30 de dezembro de 2026. Por decisão judicial, trabalhadores dos municípios mineiros de Juiz de Fora, Ubá e Matias Barbosa também recebem o benefício nesta quarta-feira. Em caso de dúvidas, o atendimento pode ser feito pelo telefone 158 nas Superintendências Regionais do Trabalho e Emprego ou pelos canais oficiais do Ministério do Trabalho e Emprego. Thaís de Araújo, para a Voz do Brasil.
1: O setor de serviços atingiu 1,9% de janeiro a maio deste ano, frente a igual período do ano passado.
0: É o que mostram dados divulgados hoje pelo IBGE.
12: Esse indicador mostra o ritmo de atividades no dia a dia do país, como serviços de transporte, tecnologia, restaurantes e hotéis. Na comparação com maio do ano passado, o crescimento foi de 0,4%. No acumulado de janeiro a maio, na comparação com o mesmo período do ano passado, o resultado mostra um avanço de 1,9%. Nesse mesmo indicador, acumulado de janeiro a maio, o destaque positivo ficou com o setor de informação e comunicação, que subiu 6,2%. Já o acumulado nos últimos 12 meses ficou em 2,6%. E na comparação direta de maio com o mês anterior, o segmento de tecnologia não teve variações, mas outras atividades conseguiram crescer e ajudaram a assegurar o ritmo do setor, como detalha o gerente da pesquisa mensal de serviços, Rodrigo Lobo.
13: No campo positivo, os profissionais administrativos e complementares lideraram os ganhos, impulsionados pela parte de agenciamento de espaços de publicidade, serviços de engenharia e locação de automóveis. O segundo impacto positivo em termos setoriais ficou com os serviços prestados às famílias, que avançaram 0,2%, impulsionado pela parte de restaurantes.
12: O volume de serviços no Brasil recuou 0,4% em maio, após ter registrado alta de 1,1% em abril. Reportagem Luciana Colares de Holanda.
1: A projeção de crescimento da economia brasileira para este ano se manteve em 2,3%, segundo o novo boletim macrofiscal apresentado hoje pelo Ministério da Fazenda.
0: Dentre os fatores externos que devem contribuir para a projeção estão a retomada dos conflitos entre Estados Unidos e Irã e a instabilidade dos preços do petróleo e a possibilidade de novas pressões sobre a inflação global.
1: A equipe econômica também revisou a expectativa para a inflação deste ano.
0: A estimativa passou de 4,35% para 5,1% em 2026, enquanto a projeção para 2027 foi ajustada de 3,5% para 3,6%.
1: De acordo com o boletim, a principal pressão continua vindo da alta dos alimentos e do setor de serviços.
0: A secretária de Política Econômica, Débora Freire, destaca como a instabilidade no mercado externo impacta a atividade econômica brasileira.
14: Basicamente, continuamos no cenário de desafio global da crise do petróleo, que tem gerado aí impactos generalizados sobre inflação e crescimento. Para o cenário de PIB, estamos mantendo a projeção de crescimento em 2,3%.
1: Estão abertos até amanhã editais da Conab para aquisição de alimentos destinados à população em situação de insegurança alimentar e nutricional.
0: São produtos como açúcar, arroz, café, carne bovina, feijão, fubá, óleo e farinha.
1: Ao todo, serão adquiridas mais de 800 toneladas de alimentos.
0: Esse volume será disposto em cestas, para então ser entregue à população, como explica Ana Rita da Costa Pinto, superintendente de abastecimento social da Companhia Nacional de Abastecimento.
15: Por meio desses editais, a Conab vai receber propostas de organizações da agricultura familiar que tenham interesse em fornecer esses alimentos. Com o recebimento dessas propostas, será possível montar mais de 37 mil cestas de alimentos nas unidades armazenadoras

0: postas.
1: Também está vedada qualquer divulgação direcionada a crianças e adolescentes.
0: A fiscalização será feita pela Secretaria Nacional do Consumidor, do Ministério da Justiça e Segurança Pública.
2: A portaria conjunta dos Ministérios da Fazenda e Justiça e Segurança Pública é voltada para os agentes operadores de apostas de cota fixa, ou seja, as casas de aposta online, as chamadas bets. A norma estabelece que a publicidade das bets autorizadas a funcionar no país deve seguir os princípios do jogo responsável. Ficam proibidas a divulgação de prognósticos e a exibição de apostas premiadas que sugiram a obtenção de lucro fácil, bem como a apresentação da aposta como suposta fonte de renda, como esclarece o secretário nacional de Direitos Digitais, Vitor Oliveira Fernandes.
3: A partir de agora fica claro que são proibidas veiculações publicitárias que induzam os consumidores a apostarem, que emitam palpites técnicos, como se o ato de aposta fosse uma ciência ou se houvesse algum tipo de estratégia por trás do ato de apostar. Além disso, também fica vedado qualquer tipo de publicidade direcionada ao público de crianças e adolescentes que não podem ter acesso a esses produtos, já que apostas de cota fixas no Brasil são proibidas, terminantemente proibidas para menores de idade.
2: Antes da publicação de qualquer anúncio, as plataformas de internet deverão verificar se a empresa de aposta é autorizada a funcionar no país. O secretário nacional do consumidor, Ricardo Morishita, afirma que a portaria traz segurança jurídica a todos.
4: É importante porque torna claro aquilo que é ilegal, como a gente pode combatê-la e também a publicidade abusiva e a prática abusiva. É uma forma tanto da gente comunicar melhor, mas ao mesmo tempo trazer mais segurança jurídica.
2: Entre as principais regras da portaria publicada no último dia 10, está a divulgação de advertências ao apostador sobre os riscos de apostas online. As penalidades para as bets que descumprirem as regras incluem multa de até 20% do faturamento da operadora, suspensão das atividades por 180 dias e, em casos de reincidência, a cassação definitiva da licença para operar no Brasil. Reportagem Nazi Brum.
1: Restauração ecológica e produtiva da bacia do Rio Doce em Minas Gerais.
0: Estão abertas até 31 de agosto as inscrições para a seleção de projetos de recuperação ambiental na região, após os danos causados pelo rompimento da barragem do Fundão.
1: Os investimentos são do Banco Nacional de Desenvolvimento Econômico e Social, o BNDES, em parceria com o Ministério do Meio Ambiente e Mudança do Clima.
5: O edital Restaura Rio Doce está recebendo propostas até o fim de agosto. Conduzido pelo BNDES, o Banco Nacional de Desenvolvimento Econômico e Social, em parceria com o Ministério do Meio Ambiente e Mudança do Clima, o edital vai selecionar instituições para executar e coordenar projetos de restauração ecológica e produtiva em 12.500 hectares na região da bacia do Rio Doce. O objetivo é reparar e compensar danos causados pelo rompimento da barragem de Fundão, ocorrido em 2015, em Mariana, Minas Gerais. Serão destinados ao edital 618 milhões e 750 mil reais do Fundo Rio Doce. O gerente institucional do Fundo Rio Doce no BNDES, Guilherme Tinoco, detalha as ações que deverão ser desenvolvidas pelas instituições selecionadas de acordo com o edital.
6: Ele prevê a implementação de ações integradas de restauração ecológica e produtiva, associadas à recuperação de áreas degradadas, à conservação do solo e da água e ao fortalecimento da cadeia produtiva da restauração na bacia do Rio Doce. A restauração ecológica deverá ser realizada através da recomposição da vegetação nativa. Já a restauração produtiva deve se dar por meio de sistemas sustentáveis que conciliem geração de renda e conservação ambiental.
5: As propostas para o edital Restaura Rio Doce devem ser apresentadas até o dia 31 de agosto. Mais informações estão disponíveis no site bnds.gov.br/restaura-rio-doce. Reportagem André de Barros Lima.
0: Jovens de 16 a 29 anos têm até o dia 20 de julho para se inscrever na plataforma Juventude Solidária.
1: A iniciativa oferece vagas de voluntariado em projetos sociais de diversas áreas e, em alguns casos, prevê apoio financeiro aos participantes.
7: Jovens com idades entre 16 e 29 anos interessados em atuar como voluntários.

0: Voluntários em projetos sociais, fiquem atentos. As inscrições para a plataforma Juventude Solidária estão abertas até o dia 20 de julho. A iniciativa incentiva o trabalho voluntário em projetos que beneficiam comunidades de todo o país, especialmente em regiões mais vulneráveis. As vagas são em áreas como educação, cultura, esporte, saúde, assistência social, segurança alimentar e meio ambiente. Dependendo da vaga e do perfil do participante, pode haver apoio financeiro conforme as regras do edital. Quem fala sobre a ação é a secretária nacional de Juventude, Vitória Genuíno.
1: A gente selecionou 1.000 projetos por todo o país e você pode ter a oportunidade de se engajar numa ação social que está acontecendo no território. E os temas são diversos: saúde, comunicação, tecnologia, cultura, direito à cidade. Há a oportunidade de você se engajar numa ação e, se tiver uma ideia jovem, pode receber uma ajuda de custo de R$300 durante 6 meses, que é o período do edital. E também todo mundo recebe um certificado de participação que vai te ajudar aí no seu currículo, na sua vida profissional.
0: Para participar, basta acessar o portal Brasil Participativo, entrar na página da plataforma Juventude Solidária e preencher o formulário de inscrição. Jovens de 16 e 17 anos precisam de autorização do responsável legal. Reportagem Luciana Vasconcelos.
2: Atenção, estudantes que participaram do processo seletivo do programa Universidade para Todos, o ProUni.
3: Já está disponível a lista de pré-selecionados na primeira chamada para o segundo semestre de 2026.
2: Os estudantes aprovados devem apresentar documentação diretamente na faculdade escolhida.
3: Nesta chamada, o ProUni ofertou mais de 471 mil bolsas de estudos, cerca de 220 mil bolsas integrais e mais de 251 mil parciais.
2: O resultado pode ser consultado no portal de acesso único ao ensino superior.
3: O prazo para comprovar as informações da inscrição começa hoje e vai até o dia 24 desse mês.
2: E essas foram as notícias do governo federal.
3: Uma realização da Secretaria de Comunicação Social da Presidência da República.
2: Com produção da empresa Brasil de Comunicação.
3: Fique agora com o Minuto do TCU. Em seguida, as notícias do Poder Judiciário e do Congresso Nacional. Boa noite.
2: Boa noite para você e até amanhã.
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5: 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Você vai ouvir agora notícias do Poder Judiciário.
7: Presidente do STF recebe ministro da Fazenda para tratar de regulamentação das PETs.
8: STJ afasta uso capião familiar sobre parte de imóvel com área total superior a 250 metros quadrados.
7: TSS reúne com empresas de pesquisas eleitorais para discutir aprimoramentos para 2026.
8: Boa noite, eu sou o Arthur Filho.
7: E eu sou Walter Lima.
8: Nesta quarta-feira, o presidente do Supremo Tribunal Federal, ministro Edson Fachin, recebeu na sede da corte o ministro da Fazenda.
7: A reunião foi uma articulação institucional para combater a lavagem de dinheiro e o avanço de facções criminosas no mercado de apostas eletrônicas clandestinas. Pablo Lemos.
9: No encontro, o ministro da Fazenda, Dário Durigan, apresentou as ações do governo para a regulamentação do setor. O presidente do Supremo Tribunal Federal, ministro Edson Fachin, reforçou a preocupação do judiciário com o mercado de apostas eletrônicas clandestinas e ressaltou algumas decisões do STF sobre o tema.
10: Decisões importantes já foram proferidas na ambiência cautelar, inclusive de proteção de benefícios sociais e proteção de pessoas vulneráveis, especialmente no tocante a mecanismos de publicidade para proteger crianças e adolescentes, bem assim os consumidores e, obviamente, os apostadores.
9: O encontro entre o presidente da Suprema Corte e o ministro da Fazenda antecede o julgamento, no segundo semestre, de ações que questionam especificamente a validade da lei das bets.
8: Para o Superior Tribunal de Justiça, o usucapião familiar não pode ser reconhecida quando o imóvel urbano possui área total superior a 250 metros quadrados, mesmo que o pedido seja apenas sobre parte do bem.
7: A usucapião é a aquisição da propriedade de um bem móvel ou imóvel em razão do uso por determinado prazo, sem oposição do dono e de outras condições legais. Fátima Uchoa.
11: Em divórcio litigioso com partilha de bens, uma mulher alegou exercer posse exclusiva sobre 250 metros quadrados do imóvel que habitava, embora a área total fosse maior. O Tribunal de Justiça de Minas Gerais negou o pedido. A quarta turma do STJ manteve a negativa, considerando que o limite previsto no Código Civil de, no máximo, 250 metros quadrados é requisito objetivo a usucapião e deve considerar a metragem total do imóvel. O relator foi o ministro Antônio Carlos Ferreira.
8: O presidente do Tribunal Superior Eleitoral, ministro Cássio Nunes Marques, se reuniu com representantes de 16 empresas de pesquisas eleitorais.
7: O encontro teve como objetivo debater regras para registros e pesquisas nas eleições. Lidiane Reis.
12: O ministro Cássio Nunes ressaltou que a reunião buscou ampliar a transparência, a segurança jurídica e a confiança pública nesse importante instrumento da democracia.
13: Pretende-se, na realidade, o fortalecimento de um ambiente permanente de cooperação, no qual seja possível compartilhar experiências, esclarecer aspectos técnicos e identificar oportunidades de aperfeiçoamento que contribuam para a ampliação da confiança pública, assegurando, ao mesmo tempo, maior segurança jurídica às entidades e às empresas de pesquisa.
12: Agora, as empresas poderão enviar propostas de melhorias referentes às pesquisas eleitorais ao Tribunal Superior Eleitoral até a próxima sexta-feira, dia 17 de julho.
8: Tribunal Superior do Trabalho mantém indenização a trabalhador que teve dados de ação divulgados na intranet da empresa.
7: A exposição foi considerada discriminatória. Marla Lacerda.
14: O trabalhador teve o nome, o número do processo e o valor da ação trabalhista divulgados na rede interna da empresa onde ele ainda trabalhava. Para a terceira turma do TST, a divulgação extrapolou a finalidade administrativa, violou a privacidade do empregado e o expôs a constrangimentos e retaliações no ambiente de trabalho. Diante disso, o colegiado manteve a condenação ao pagamento de R$5.000 por danos morais.
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8: A você uma boa noite.
7: E até amanhã.
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16: Eu sou Paula Groba.
17: E eu sou Humberto Pinheiro.
16: E estes são os destaques de hoje do Jornal do Senado, que começa agora.
17: Senado endurece penas para crimes contra profissionais da saúde e da educação.
16: Aprovado o uso de emendas para atendimento pré-hospitalar dos bombeiros.
17: Avança projeto que aumenta a pena para o chamado estelionato amoroso.
16: Boa noite.
17: Boa noite.
16: Quem agredir ou ameaçar professores e profissionais da saúde no exercício da função poderá receber penas mais severas.
17: O Senado aprovou um projeto que endurece a legislação para crimes como lesão corporal, desacato, ameaça e homicídio. Repórter Pedro Pincer.
18: O plenário aprovou o projeto da Câmara dos Deputados que aumenta as penas do crime de homicídio praticados contra profissionais da saúde e da educação no exercício de suas funções. O texto também classifica como hediondo o homicídio e a lesão corporal de natureza grave ou seguida de morte praticados contra profissionais da saúde. O projeto ainda amplia as penas para crimes como lesão corporal, ameaça, incitação ao crime, desacato e outros delitos, quando praticados contra profissionais dessas áreas. O relator, senador Dr. Irã do Progressistas de Roraima, defendeu o aumento das penas como forma de proteção à integridade dos trabalhadores.
19: Eles terminam recebendo toda essa carga, às vezes de incompreensão, às vezes de agonia das pessoas quando procuram atendimento no Sistema Único de Saúde, e muitas vezes, por sobrecarga de trabalho, essas pessoas são submetidas a esse tipo de constrangimento.
18: Como foi alterado no Senado, o texto voltará à Câmara dos Deputados para a nova análise.
16: Avançou no Senado o projeto que endurece a punição para adultos que utilizam crianças e adolescentes na prática de crimes.
17: A proposta inclui no Código Penal uma nova circunstância agravante para aumentar a pena de quem explora menores na ação criminosa. Repórter Bruno Lourenço.
20: O projeto altera o artigo 62 do Código Penal para estabelecer que a pena de um crime será agravada sempre que o agente cometer a infração com a participação de um menor de 18 anos. A medida, explicou o relator, senador Wilder Moraes, do PL de Goiás, visa combater uma prática recorrente de organizações criminosas e delinquentes adultos que aproveitam a inimputabilidade penal e recrutam adolescentes para execução de roubos ou transporte de drogas e armas.
21: Ao estabelecer uma penalidade mais severa para aqueles que se valem de menores em suas ações criminosas, o Estado envia uma mensagem clara: explorar a vulnerabilidade jurídica e social de adolescente não serão tolerados. Esses agravantes funcionariam não apenas como punição, mas também como medida preventiva, desincentivar adultos e envolverem jovens em atividades ilícitas.
20: A proposta seguiu para a Comissão de Constituição e Justiça.
16: Senadores da Comissão de Direitos Humanos aprovaram também o aumento da pena para quem comete estelionato contra mulheres em relacionamento afetivo.
17: A proposta ainda inclui golpes amorosos pela internet. Repórter Patrícia Oliveira.
22: A pena do crime de estelionato, que é de 1 a 5 anos de reclusão e multa, poderá ser aumentada de 1/3 até o dobro, quando o golpe for praticado contra mulher, em contexto de violência doméstica e familiar ou de relação íntima de afeto. A proposta da senadora Damaris Alves, do Republicanos do Distrito Federal, aprovada na Comissão de Direitos Humanos, busca combater o chamado estelionato amoroso, quando o golpista conquista a confiança da vítima ou simula um relacionamento para conseguir dinheiro, bens ou outras vantagens financeiras. A regra também vale para relacionamentos mantidos exclusivamente pela internet, em redes sociais, aplicativos ou outros meios digitais. O projeto recebeu parecer favorável do relator, senador Hermes Klan, do PL de Santa Catarina.
23: O estelionato sentimental é uma violência que vai muito além do prejuízo financeiro. Ele destrói a confiança, a dignidade e a segurança emocional das vítimas, especialmente das mulheres.
22: O relator também substituiu a expressão relação amorosa por relação íntima de afeto, termo já adotado pela Lei Maria da Penha. A proposta segue para a Comissão de Constituição e Justiça.
16: E aplicativos de relacionamento podem passar a ser obrigados a informar sobre doenças sexualmente transmissíveis.
17: É o que determina um projeto aprovado hoje pela Comissão de Ciência e Tecnologia. A reportagem é de Márcio Maturana.
24: Informações sobre doenças sexualmente transmissíveis deverão ser claras, objetivas e didáticas em todos os aplicativos e plataformas de relacionamento, segundo o projeto aprovado pela Comissão de Ciência e Tecnologia, que segue para a votação final na Comissão de Assuntos Sociais. Será uma conscientização sobre sintomas, riscos à saúde, formas de transmissão, medidas de prevenção e possibilidades de tratamento, como informou o senador Esperidião Amin, do PP de Santa Catarina.
25: A plataforma digital, a internet, passou a ser um instrumento de intermediação, de troca de mensagens afetivas, e daí a um passo seguinte de um relacionamento mais íntimo, Portanto, essa medida preventiva vem socorrer a sociedade num momento em que este meio de intermediação passa a ser mais popular.
24: A mim, leu o relatório do senador Everton, do PDT do Maranhão, que incluiu 4 emendas ao projeto apresentado pelo senador Fabiano Contarato, do PT do Espírito Santo. Uma das emendas busca evitar um excesso de notificações que possam reduzir a efetividade da medida. Outra impede que os avisos possam ser bloqueados nas configurações das plataformas. A terceira emenda substitui a expressão sites e aplicativos de relacionamento pela denominação aplicações de internet destinadas à intermediação de relacionamentos ou de encontros. E a quarta emenda obriga as plataformas a divulgarem relatórios periódicos sobre alcance, engajamento e efetividade dos avisos, sempre preservando os dados pessoais dos usuários.
16: O Senado aprovou um projeto que prorroga a autorização para que recursos do FGTS sejam aplicados em linhas de crédito específicas.
0: A medida poderá ser aplicada a entidades hospitalares, filantrópicas e a instituições sem fins lucrativos atuantes no âmbito do SUS. Repórter Douglas Castilho.
1: Implementada em 2019, essa política viabilizou até o ano de 2022 um total de R$3 bilhões a cerca de 140 hospitais filantrópicos. Os recursos são usados para que essas instituições substituam suas dívidas mais caras e imediatas por crédito a ser pago no longo prazo com juros menores. Médico, relator da proposta, senador Nelsinho Trade, do PSD de Mato Grosso do Sul, defendeu a medida relembrando sua atuação na Santa Casa de seu estado.
2: Lá no meu estado, a Santa Casa é a quarta maior do Brasil. Eu trabalhei 17 anos lá e eu posso ver dia após dia a dificuldade daquele hospital e manter o bom atendimento.
1: O projeto também alcança as instituições sem fins lucrativos que atuem no atendimento de pessoas com deficiência. Pelo texto que segue para a sanção presidencial, fica suspensa a cobrança de eventual tributo de instituição filantrópica suspeita de não cumprir os requisitos de imunidade até decisão final de processo administrativo instaurado para esse fim, independentemente da data de ocorrência do fato gerador.
16: E o atendimento pré-hospitalar feito pelos corpos de bombeiros militares poderá receber mais recursos. O Senado aprovou um projeto que autoriza o uso de emendas parlamentares para financiar esse tipo de serviço nas ações públicas de saúde.
0: Com a mudança, estados e municípios poderão destinar verbas para a compra de ambulâncias, equipamentos, materiais e para a estruturação do atendimento prestado pelos bombeiros em situações de urgência e emergência. A legislação exige que pelo menos metade das emendas individuais sejam para a saúde. Pelo texto, apenas despesas que cumprirem requisitos a serem definidos pelo Ministério da Saúde poderão receber recursos de emendas. A indicação de emendas direcionadas ao Corpo de Bombeiros será facultada ao parlamentar. O texto base aprovado teve 65 votos a favor e 2 contrários. Com a edição de Paulo Groba e trabalhos técnicos de Eliseu Caires, o Jornal do Senado fica por aqui. Acompanhe agora as notícias da Câmara dos Deputados. Boa noite.
16: Boa noite e até amanhã.
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4: Câmara limita a possibilidade de recurso do Superior Tribunal de Justiça.
6: Audiência pública reafirma a defesa do limite de 20 anos para patentes.
4: Deputados divergem sobre votação do projeto que combate a misoginia.
6: Boa noite. Sargento Gonçalves, do PL do Rio Grande do Norte, critica o projeto sobre misoginia. O congressista acredita que o texto pode abrir margem para criminalizar manifestações públicas de fé e interpretações de textos religiosos.
4: Sargento Gonçalves argumenta que o país deveria concentrar esforços no combate ao crime organizado e aos crimes contra as mulheres. Para ele, o projeto não contribui para a proteção feminina e pode restringir o direito de cidadãos expressarem suas convicções religiosas.
6: Nicolas Ferreira, do PL de Minas Gerais, diverge do projeto que tipifica crimes relacionados à misoginia. O deputado acredita que a proposta pode restringir a liberdade de expressão ao criminalizar críticas e manifestações de opinião.
4: Nicolas Ferreira também associa o projeto a uma tentativa de censura. Na avaliação do deputado, o Congresso deveria priorizar medidas de combate a crimes como estupro, pedofilia e violência praticada por organizações criminosas.
6: Júlia Zanatta, do PL de Santa Catarina, declara que vai votar contra o projeto que tipifica o crime de misoginia. Segundo a deputada, a proposta pode restringir a liberdade de expressão e ser utilizada para limitar críticas a agentes públicos.
4: Júlia Zanatta também reprova o governo federal por, segundo ela, substituir o termo mulher em documentos oficiais por pessoa que gesta. Para ela, a prioridade das políticas públicas voltadas às mulheres deve ser o combate à violência e o fortalecimento da segurança pública.
6: Jandira Fegali, do PCdoB do Rio de Janeiro, avalia que a tipificação do crime de misoginia busca combater o discurso de ódio e a incitação à violência contra as mulheres. Segundo a deputada, a medida contribui para o enfrentamento do feminicídio.
4: Na opinião de Jandira Fegali, o projeto contra a misoginia não fere as liberdades de expressão, de fé ou de culto, asseguradas pela Constituição. Para ela, incitar a violência contra as mulheres é um crime grave que precisa ser combatido em todos os ambientes, inclusive nas redes sociais.
6: Alencar Santana, do PT de São Paulo, repudia a fala de colegas da oposição que, segundo ele, desmerecem a pauta de proteção feminina. O deputado alerta que o Brasil vem observando índices elevados de feminicídio.
4: De acordo com Alencar Santana, discursos de parlamentares que menosprezam as mulheres legitimam novas formas de agressão. Para o parlamentar, agressores e feminicidas devem ser punidos com rigor.
6: Benedita da Silva, do PT do Rio de Janeiro, refuta argumentos religiosos usados contra a proposta que criminaliza a misoginia. Segundo a deputada, o projeto é uma resposta ao aumento da violência contra as mulheres.
4: Benedita da Silva lamenta a falta de um diálogo produtivo com a oposição sobre a pauta feminina. Para a parlamentar, criminalizar a misoginia é uma medida essencial para poupar vidas e defender a dignidade das famílias brasileiras. 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
3: Justiça.
6: A Câmara dos Deputados aprovou um filtro para recursos possíveis ao Superior Tribunal de Justiça. A repórter Daniele Lessa explica como deve funcionar.
9: A Câmara dos Deputados aprovou o projeto que regulamenta uma nova regra para análise de recursos especiais enviados ao Superior Tribunal de Justiça, o STJ. O projeto foi apresentado pelo senador Davi Alcolumbre, do União do Amapá, e altera o Código de Processo Civil. O recurso especial é usado quando uma das partes de um processo pede ao STJ que examine se uma decisão judicial aplicou corretamente uma lei federal. Pelo texto aprovado, quem apresentar esse tipo de recurso terá que demonstrar que a questão discutida é relevante do ponto de vista econômico, político, social ou jurídico e que o caso ultrapassa o interesse apenas das partes envolvidas no processo. Na prática, o objetivo é permitir que o STJ concentre seus julgamentos em temas mais importantes para a interpretação das leis federais, e não apenas em casos individuais sem maior impacto. Relator da proposta em plenário, o deputado Ranieri Paulino, do Republicanos da Paraíba, defendeu que o novo filtro ajuda a racionalizar a análise de recursos e melhora a eficiência da justiça.
10: Justiça tardia não é justiça. Só esse ano, o STJ recebeu mais de 260 mil processos. Será que isso facilita a avaliação e as decisões do STJ ou cria ainda mais dilatação de prazo para as partes que querem uma solução jurídica?
9: Segundo o relator, o acesso à justiça não ficará comprometido, pois para que o STJ deixe de analisar um recurso por falta de relevância, será necessária a manifestação de 2/3 dos integrantes do órgão responsável pelo julgamento. Quando a relevância for reconhecida, o relator poderá suspender em todo o país o andamento de processos individuais ou coletivos que tratem da mesma questão. Essa suspensão poderá durar 6 meses, com prorrogação por mais 6 meses, se houver necessidade de audiência pública ou participação de terceiros no processo. Deputados ligados ao PT, PCdoB e PSOL votaram contra o projeto, argumentando que a mudança prejudica os mais pobres, sendo benéfica apenas para quem tem recursos para contratar grandes escritórios de advocacia, como disse o deputado Chico Alencar, do PSOL do Rio de Janeiro.
7: Quem não tem recursos para contratar grandes bancas vai ficar prejudicado. Isso aqui não é justiça para os pobres. Os direitos sociais, previdenciários, consumistas dos pequenos, políticas públicas em geral, podem ter dificuldade nesses recursos.
9: O deputado Pedro Uczai, do PT de Santa Catarina, defendeu que o texto fosse alterado para permitir que continuem sendo aceitos recursos que tratem de direitos fundamentais ou coletivos, ações de execução penal e ações que envolvam grupos com mais de 1.000 pessoas, mas o plenário rejeitou essa sugestão. O projeto que regulamenta o critério de relevância para recursos especiais ao STJ será enviado para a sanção presidencial e pode virar lei. Da Rádio Câmara de Brasília, Daniele Lessa.
3: Eleições.
4: O Tony de Paula, do PSD do Rio de Janeiro, critica a condução política de Flávio Bolsonaro. O deputado acredita que o senador assumiu o risco de expor o ex-presidente Jair Bolsonaro a novas restrições judiciais ao divulgar uma carta escrita por seu pai.
6: O parlamentar avalia também que a atitude consolidou Flávio Bolsonaro como porta-voz do pai, evidenciando uma disputa pela liderança do campo conservador. O Tony de Paula defende que a direita busque uma alternativa política para as próximas eleições.
3: Saúde.
4: Participantes de audiência na Câmara dos Deputados defenderam a manutenção do limite de 20 anos para patentes para garantir acesso à saúde. A repórter Noelle Nobre acompanhou o debate.
8: A Comissão de Defesa do Consumidor da Câmara dos Deputados realizou uma audiência pública para discutir a manutenção do prazo de 20 anos para a vigência de patentes no Brasil. O debate reuniu representantes do governo e da indústria nacional que defenderam que o limite atual, contado a partir da data do pedido, é necessário para a sustentabilidade do SUS, o Sistema Único de Saúde, e para a competitividade de medicamentos genéricos e biosimilares. O presidente da Comissão de Defesa do Consumidor, deputado Clodoaldo Magalhães, do PV de Pernambuco, lembrou que existem projetos de lei no Congresso que buscam restabelecer mecanismos de extensão de prazos que haviam sido extintos pelo Supremo Tribunal Federal em 2021. O parlamentar reforçou que a inovação deve estar associada ao acesso à saúde pela população.
11: Toda essa inovação para que vai servir se não a vida humana? Então, os custos dos sistemas de saúde não vão enfrentar esses custos de patentes a este tamanho.
8: Clodoaldo Magalhães disse agora aguardar a sanção do projeto de lei que garante a autonomia do Brasil na produção de medicamentos, vacinas, equipamentos e insumos médicos. A proposta, já aprovada pela Câmara e pelo Senado, cria a Estratégia Nacional de Saúde. Da Rádio Câmara de Brasília, Noelle Nobre.
3: Ciência e tecnologia.
6: Inácio Arruda, do PCdoB do Ceará, defende o fortalecimento da ciência e das instituições de pesquisa. O deputado destaca ainda a contribuição dos pesquisadores brasileiros para áreas como saúde, energia, agricultura e tecnologia.
4: Além disso, Inácio Arruda convida pesquisadores, estudantes e cidadãos a participarem da reunião anual de número 78 da Sociedade Brasileira para o Progresso da Ciência. Ele informa que o evento da SBPC vai acontecer em Niterói e deve reunir instituições de pesquisa de todo o país.
3: Transportes.
6: Comissão aprova autorização para pessoa com deficiência visual usar óculos biópticos para obter carteira de motorista. A repórter Paula Bittar nos conta como funcionam esses aparelhos.
4: A Comissão de Constituição e Justiça da Câmara aprovou uma proposta que autoriza pessoas com deficiência visual a utilizarem tecnologias assistivas, como óculos biópticos com lentes telescópicas, no processo de obtenção da Carteira Nacional de Habilitação, a CNH. Os sistemas biópticos combinam os óculos normais com um pequeno sistema telescópico. Enquanto a lente dos óculos fornece à pessoa a visão geral do ambiente, o telescópio a auxilia na rápida localização de detalhes. O dispositivo pode ser fabricado para um ou para ambos os olhos. O texto estabelece que o Conselho Nacional de Trânsito, CONTRAN, deverá regulamentar o uso desses equipamentos no processo de habilitação de candidatos. O relator na CCJ, deputado Alfredo Gaspar, do PL de Alagoas, ressaltou que o projeto se harmoniza com o Sistema Constitucional de Proteção e Promoção dos Direitos das Pessoas com Deficiência. Ele também disse que a proposta está de acordo com a Convenção Internacional sobre os Direitos das Pessoas com Deficiência e seu protocolo facultativo, que integram o ordenamento brasileiro com hierarquia equivalente à de emenda constitucional.
5: Isso é uma harmonização de convenção com a Constituição e o Estatuto da Pessoa com Deficiência, dando garantias e direitos para que elas possam acessar meios de transporte e terem direito a conduzir esses meios de transporte mediante o uso desse óculos biópticos. E nada mais é do que uma lente especial que tem uma profundidade maior, é tipo um binóculo olhando para determinado aspecto do óculos, para que possa ter uma acuidade maior visual.
4: O projeto que autoriza pessoas com deficiência visual a utilizarem tecnologias como óculos biópticos com lentes telescópicas no processo de obtenção da carteira de motorista já pode seguir para análise do Senado, a menos que haja recurso para votação antes pelo plenário da Câmara. Da Rádio Câmara, de Brasília, Paula Bittar.
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3: Trabalho.
4: O governo defende projeto que prorroga a vigência de acordos e convenções coletivas de trabalho até nova negociação. Entenda na reportagem de Silvia Munhato.
13: Em audiência na Comissão de Trabalho da Câmara dos Deputados, o governo defendeu o projeto que prorroga a vigência de acordos e convenções coletivas de trabalho até que haja nova negociação. É a chamada ultratividade. Esses acordos e convenções têm hoje vigência máxima de 2 anos. Antes da reforma trabalhista de 2017, a validade permanecia após o fim do prazo estabelecido, até que um novo acordo fosse firmado. Diante das manifestações dos sindicalistas presentes, a deputada Érica Cocai, do PT do Distrito Federal, autora da proposta, disse que vai solicitar ao presidente da comissão, deputado Marcos Tavares, do PDT do Rio de Janeiro, a definição imediata de um relator para o projeto.
14: Quando você tem conquistas, muitas vezes, ano após ano, conquistas de décadas, que estão incorporadas já no cotidiano do trabalhador e da trabalhadora, e essas conquistas passam a não vigir mais quando chega o processo de database, você estabelece um processo de pressão imensa.
13: Em 2022, o Supremo Tribunal Federal considerou inconstitucionais as decisões da Justiça Trabalhista a favor da ultratividade. O projeto que permite a validade de acordos e convenções coletivas após o seu prazo de vigência até que uma nova negociação seja feita, precisa ser aprovado na Comissão de Trabalho e na Comissão de Constituição e Justiça para ser enviado para o Senado. Da Rádio Câmara de Brasília, Silvia Minhato.
3: meio ambiente.
6: Deputados aprovaram urgência para um projeto que reduz a área de proteção do Pantanal de Mato Grosso. O repórter Antônio Vital explica a questão.
15: A Câmara dos Deputados aprovou o regime de urgência para projeto que susta a ampliação da estação ecológica de Taiamã, em Mato Grosso, localizada nos municípios de Cáceres e Poconé, no Pantanal. Decreto do governo publicado em março ampliou a área da reserva de 11 mil para 68 mil hectares, com base na importância ambiental da área e com o argumento de que não há conflitos de terra na região, que tem quase 70% de vegetação natural preservada. De acordo com o Instituto Chico Mendes de Conservação e Biodiversidade, o ICMBio, a estação ecológica possui um berçário de peixes vital para o Pantanal, é um corredor ecológico para espécies ameaçadas e está localizada em área alagável, sem atividade econômica consolidada. O projeto que susta o decreto de ampliação da área foi apresentado pela deputada Coronel Fernanda, do PL de Mato Grosso. Ela alegou que o aumento da área protegida ocorreu sem que os produtores rurais e a população local fossem ouvidos.
18: Essa reserva, ela já existia, ela é cuidada, ela é preservada pela população de Cáceres. E o governo federal, fazendo a sua mídia social, como sempre, dentro da sua ideologia, aumentou essa reserva, um tamanho inadmissível, sem trazer nada para ofertar à população, sem dar condições para aquela população continue preservando, sem dar condições para aqueles produtores que estão lá continuem fazendo o que eles sabem fazer bem, trazendo recurso e riqueza para o estado de Mato Grosso. Para o Brasil.
15: Estações ecológicas têm uso restrito, não podem ser exploradas economicamente e são destinadas apenas a pesquisas e conservação. Nessas áreas estão proibidas atividades agropecuárias ou de turismo comercial. O regime de urgência permite que a proposta seja analisada diretamente no plenário da Câmara, sem passar pela análise das comissões permanentes da Casa. O deputado Tadeu Venere, do PT do Paraná, criticou o regime de urgência e justificou a necessidade de proteção do Pantanal, um dos biomas mais ameaçados do país.
19: O Pantanal é uma das áreas, se não a maior, uma das áreas, maiores áreas úmidas do mundo. Nós estamos vivendo uma crise climática sem precedentes. Eu acredito que todos, mesmo aqueles que acham que a Terra é plana, sabem que a crise climática é algo que está acontecendo de fato. E nós ampliarmos áreas como essa, e houve o debate, e depois disso votarmos aqui um projeto que dispensa inclusive que nós possamos ouvir as comissões dessa casa, nos parece extremamente perigoso, precipitado e inócuo, até porque nós sabemos que haverá depois contestações.
15: Ainda não há data para votação no plenário da Câmara do projeto que susta a ampliação da estação ecológica de Taiamã, no Pantanal de Mato Grosso. Da Rádio Câmara de Brasília, Antônio Vital.
3: Desenvolvimento Regional.
4: Paulo Guedes, do PT de Minas Gerais, é favorável à criação da região integrada de desenvolvimento do litoral norte de Pernambuco e Paraíba. A ideia, segundo o deputado, é que União, estados e municípios se articulem para promover ações de desenvolvimento no local.
6: Paulo Guedes afirma que a criação da RIDE amplia também investimentos em infraestrutura e geração de empregos. Ele ressalta, por fim, que a integração favorece o planejamento compartilhado e a redução das desigualdades econômicas e sociais na região.
4: Termina agora o Jornal Câmara dos Deputados, produzido pela Rádio Câmara, com trabalhos técnicos de Wellington Teles, apresentação de Márcio Aquilissardi e Tércia Guimarães. Boa noite para você.
6: Uma boa noite. A Voz do Brasil volta amanhã.
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3: Opa, ZYD 741, 99,1 MHz, estúdio, a número 1 do seu rádio. Bora começar mais um Deixa Rolar? Aumenta.

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4: Opa, boa noite pra você. Prazer estar na sua companhia. Nando Berti contigo até meia-noite em blocos de meia hora só de som. Só música. Uma atrás da outra no Deixa Rolar. Aumenta o volume. Nosso encontro tá só começando.

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estúdio, a número 1 do seu rádio. Fechando a primeira sequência de som do nosso Deixa Rolar. Depois do intervalo, você sabe que é bem rapidinho, tem muito mais som pra gente curtir. Volto já!

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0: Sim, já estamos de volta para mais uma sequência de sucessos. Esse é o nosso Deixa Rolar. São blocos de meia hora só de música. Só som, uma atrás da outra. Aumenta o volume, bora curtir.

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1: Cuidado com amanhã. 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

0: estúdio, a número 1 do seu rádio, carimbando mais uma sequência de sucessos, mais meia hora de som, só música boa, uma atrás da outra no Deixa Rolar Estúdio. Daqui a pouquinho, depois do intervalo, tem mais. Volto já. 11:01 na estúdio.
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0: Sim, de volta, identificando a frequência, ZYD741, 99,1 MHz, estúdio, a número 1 do seu rádio. Seguimos nessa noite maravilhosa, com mais um bloco de som no Deixa Rolar.

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0: estúdio, a número 1 do seu rádio, carimbando mais uma sequência de sucessos por aqui, Nando Berti na sua companhia, hein? Até meia-noite, vamos juntinhos assim, nesse modelo, só música, uma atrás da outra, sem intervalo. Depois do break, eu volto com muito mais. Aguenta aí! Na estúdio, 11:30.
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0: Opa, de volta! E agora pro bloco saideira do nosso Deixa Rolar. Aumenta o volume, bora curtir. Tem muita moda boa pra gente aproveitar a nossa noite ainda. Você tá curtindo o som da número 1? A dona do primeiro lugar.

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0: Essa é pra vocês dois, né?

0: 11:53 na estúdio.
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3: Então você gosta de rua, né? Tá bom.

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0: 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Alô, carniça, seu pelego, velho, bom dia!
1: Eita, chegamos com tudo, cowboyzinho! Aqui, ó, no clima do rodeio, iupi, iupi! Gente, bom dia, bom dia! Olha que você tem um ótimo dia maravilhoso, tô por aqui, carnicinha, a hora do cowboy chegou com os dois pés, hein?
0: Aí sim, Zunido, vamos lá, esse é o carniça, né? Bom dia pro meu cavalo! Vamos chegando, gente, com alegria, com muita emoção, até as 7h15 da manhã. Nos 99,1 do seu rádio, a partir de agora, rapaziadinha, hora de trabalhar mais uma vez, com a graça de Deus, estamos chegando. Alô, terra querida, vai começar! Bom dia pra você do campo da cidade, bom dia pra você amigo pecuarista, bom dia pra você dona de casa, bom dia pra você amigo de plantão, aos médicos, aos enfermeiros, aos policiais militares, à polícia civil, corpo de bombeiros, muito bom dia. Abraço especial pros amigos de toda a região, alô meus amigos padeiros, alô meus amigos aí na rodagem, meus amigos caminhoneiros. Abraço também para o pessoal aí da facção, né? O pessoal, as faccionistas, costureiras da nossa região. Muito obrigado pelo carinho, obrigado pela audiência. Que já estão aí, né? As faccionistas com a máquina ligadinho. Costurandinho, costurandinho, viu? A partir de agora, meu povo, aumenta esse volume porque estamos chegando! Zico e Zeca, Folha Seca é o nome da moda. Já caí, viu? 4 horas e 3 minutos no somzão da estúdio. Aumenta.

0: parou.
1: Sérgio Reis na estúdio. Filho adotivo, é a número um do seu rádio. Bom dia, bom dia, bom dia, meu povo. Vamos lá, gente, participando, interagindo com a gente através do nosso WhatsApp 47 984027371. Bom dia, bom dia, bom dia. O senhor Demir tá lá ligadinho já com nós, hein? Que coisa boa, né? Fala, senhor Demir, bom dia.
2: Bom dia, meu amigo cowboy. Aqui é o bonitão da Xereda, só passando aqui, meu amigo, para desejar uma ótima quinta para ti, meu amigo, os unidos, o Carniça. E se tiver um sorteio de bolacha, Mirabel, refrigerante, coloca nós aí, amigo. Um abraço e fica com Deus.
1: É, rapaz, Mirabel faz tempo, né? Faz tempo que nós não vê Mirabel mais, né? Meu Deus do céu. Um abraço pra você, obrigado pela companhia, viu, o seu peãozinho? Tudo é bom, viu? Ô, Ademir, velho, bom dia. Fala, dona Marlene, hoje é um combo, né, que tá valendo hoje, vale prêmio aqui, ó. Uma troca de óleo pra sua moto e uma pizza dog mexicana, viu? É um combo que você vai levar hoje. Bom dia.
3: Bom dia, cowboy. Uma abençoada quinta-feira para todos nós. Abraços, Marlene, do bairro Santa Luzia.
1: Bom dia, pessoal do bairro Santa Luzia. Alô, seu Luiz, bom dia.
4: Bom dia, cowboy, Zunido e Carniça. Ô, Carniça, toca uma música aí do Porca Vecha, uma bem boa ali, faz alguma coisa na vida, homem do céu. Porque eu acho que faz mais de ano aí que nem você sabe o que você faz aí na rádio.
5: Ai, meu Deus do céu.
1: Pior que é verdade, viu? Ô, seu Luiz, o Carniça tem uma musiquinha pra cantar pra você, falou em homenagem, né? Que falou que ele sabe muito bem o que ele quer ser pra você, né? Escuta, canta aí, Carniça, pro seu Luiz, canta aí.
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1: Você é metade de um homem, né, cara? É um homem e meio, né? Tá vendo aí, seu Luiz? É que essa música é uma homenagem pro senhor que o Carniça tá cantando, né? Tá vendo só? Ai, meu Deus do céu. É pra acabar um negócio desse, né, cara? Gente, eu vou falar um negócio, viu, seu menino? Eu já vi de tudo, né? Eu mesmo.
5: Ah, se liga, bicho. Se liga.
1: Você que tá cantando pro seu Luiz, agora eu que tenho culpa, rapaz. Toma jeito, cara. Bom dia. Vamos lá, continuamos por aqui com a Hora do Cowboy. Canta bonito pra nós com Zé Henrique Gabriel. Sonhei com você. Bom dia, meu povo, bom dia.

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1: Estúdio FM 4:25, bom dia.
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1: No estúdio, a número 1 do seu rádio, tá aí o Alex e Gabriel tocando em frente essa moto do Almir Sater. Bom dia, bom dia, bom dia pra você aí que tá ligadinho com a gente. Uma ótima quinta-feira pra você, viu? 16 de julho. O ano de 2026, hein? Tá valendo presente pra você, temos aqui um combo hoje, uma pizza mexicana, uma pizza dog mexicana, lá da Pizza Dog, e também uma troca de óleo pra sua moto aí, tá bom? Tá afim de ganhar? Manda pra cá seu nome completo, seu áudio, me conta aí, né, Carniça? Vamos participar do participamento, né, cara? Porque olha, né? Tá louco, né, bicho? Meu Jesus amado, hein? Manda aí seu recado, manda aí, é só participar que a gente vai levando aí. Qual que é o zap, Carniça?
2: 984027371.
1: Tá bom, tá dando recado aí. Bom dia pro seu Márcio Beer. Ô, Cowboyzeira, moin, moin, alas guts, alas, viva. Viva, hermanos! nostros hermanos. É, só na plateia, como é que é? Oh, só na plateia, eu não entendi nada aqui que o seu menino falou, né? Por que você não manda áudio, seu pelego velho? Bom dia, viu? Só na peleia. Abraço aí, viu? De futebol, né? Hoje ele tá falando meio, né, na linguagem da Espanha, tal coisa, né? Da Argentina. Bom dia. Ótimo dia pra nós, hein, cabai? É, vou falar pra você, viu? Não sei nem o que dizer pro senhor sobre o nosso futebol, viu, seu Márcio? Tá feio, viu? Bom dia. Alô, dona Maria Aparecida, bom dia.
3: Bom dia, cowboy. Ótima quinta pra você e pra sua família. Manda abraço lá pra sua família, seu Zé, a minha família, sua família, coloca todo mundo na oração. Abraço pro Carniça. O Carniça só vai bater ponto, porque eu acho que ele vai dormir, ele não faz nada.
1: Não faz nada. Verdade, Carniça só vem no programa só pra dormir, pensa, né? Só pra se incomodar, viu, cara? Só pra se incomodar, vem aqui só pra dormir, viu, cara? Pelo amor de Deus, hein? Dá uma olhada aqui que os ouvintes pensam de você, Carniça. Dá uma olhadinha, não espia só pra você ver, cara, né?
2: Isso me irrita, sabia?
1: É verdade, entendeu? Eu não sei o que você faz da sua vida, né, cara? Não sei, né?
2: Tá bom. Ah, não te interessa, vai cuidar da sua vida, vai.
1: Bom dia. Alô, Luan, você tá bom? Fala comigo, bom dia.
4: Fala, cowboy, bom dia. Coloca no sorteio aí. Tô acompanhando aí a estúdio, sempre ouvindo a melhor rádio. Toca a moda pra nós que eu pedi outro dia, você não tocou aí. Estação Paraíso, Chris e Ralph.
1: Ah.
4: Beleza? Me coloca no sorteio aí. Abraço, meu querido. E acorda o Carniça aí, tá dormindo ainda. Abraço, Luan de Chernevitz, valeu.
1: Valeu, Luan. Ô, Carniça, manda um abraço lá pro Luan, ô, Piozinho.
2: Sai fora, sai daqui, seu cachaceiro.
1: Você não sabe se ele é cachaceiro, rapaz. Cachaceiro é você, né, cara? Que você vive no boteco, né? Bom dia. Alô, seu Pedro Américo, bom dia. Ô, cowboy, ótima quinta pra todo mundo aí, viu? Quero essa troca de óleo, viu, cowboy? Manda já aí, porque tá começando a fumaciar por cá a motoca, viu? Você trabalha naquela empresa da fumaça, cara, pra espantar os mosquitos, homem? Tá louco, né, bicho? Que situação, né? Se você vê uma motinha aí fumaciando, você sabe que é do meu amigo Pedro Americano. Bom dia, viu? Vai que você ganha hoje essa troca de óleo aí, né, homem? Né? Tá louco, né? Porque, olha, não dá pra trabalhar na fumaceira, né, homem? Tá louco? Bom dia. Marlene Massa também tá na sintonia, outra Marlene por aqui também, bom dia. Obrigado pela companhia de vocês aí, tá bom? Chique no último. 99,1. Olha a hora, meu povo, 4:32.
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1: Tamo de volta, meu povo. Aumenta aí. Bom dia. Chique no último, bacanizado.

0: Olha, deixa eu mandar um abraço aqui também, né, ô Carnista? Deu uma espirradeira agora, cara do céu, tá louco no bicho.
1: Ei, nem vem, cara, nem vem.
0: Eu acho que você que tá passando peste aqui pra nós, né, cara? Tá louco, né, bicho? Pelo amor de Deus. Carnista vive doente, cara, né? Verdade. Aí começou a dar um ataque de espirro aqui, cara. Uhum, verdade, né? Você tinha que desligar o microfone, cara, senão eu ia sair no ar, cara. Uhum, achi, achi. bom dia, meu querido cowboy, você tá bom? Aqui é o Matheus, alô, Matheus, Matheus Zola, tá na audiência do programinha, bom dia, um abraço pra você, ótimo dia também, tá bom, meu irmão? Vamos que vamos aí, viu? Tá no participamento aí, ô cowboy, gostaria de oferecer a música lá para a Judy Schroeder, viu? Com a banda Enigma. Isso não é amor. Vamos procurar, viu? Bom dia pra vocês aí. Vamos que vamos. Abraço aí pra você. Valeu, garoto. Obrigado pela companhia. Quem tá na sintonia com a gente também é a dona Mari lá dos Bolos. O cowboy passando pra confirmar aí a audiência, viu? Tamo aqui no fabricamento dos bolos, viu? Eu acho que eu vou ter que encomendar, falar com a chefia, viu? Ô, pessoal, encomendar os bolos lá da dona Mari, né? O nosso querido amigo, o Carniça, né? Uhum. Verdade, viu? Carniça tá incomodando demais aí, colocar um chumbinho, né, dona Mari?
1: Tá, se liga, bicho, se liga.
0: É verdade, homem, você só me incomoda, cara, né? Volta lá pra casa do seu Nelson, que é bem melhor, cara.
1: Ah, que voltar pro seu Nelson, o quê, rapaz?
0: Mas é verdade, cara, você só me incomoda. Bom dia, bom dia, bom dia, e viu, tudo é bom. Aumenta esse volume, porque tá chegando o Leonardo cantando Catedral. Bom dia. 4:34.

0: Eu não conseguiria cantar se não fosse vocês aí dando força. Obrigado, viu, gente?
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0: Olha a hora, meu povo, no estúdio 4h42. Bom dia.
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3: Vocês vão cantar com a gente essa canção, que é um hino do nosso sul do Brasil. Querência amada, querência nós. Cante, cante com a gente agora, com as mãos pra cima, senão, compadre.

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2: Oi,
0: aí sim! Bom dia, bom dia, bom dia. Vamos lá, tá aí o João Luiz Correia e o grupo Camperismo, Querência Amada, para todos os gaúchos e gaúchas da nossa região. Muito bom dia, muito obrigado pela companhia. Abração para vocês aí, viu, meu povo? Vai, vai, vai mandando mensagem para cá, 984027371. O Rafael tá na audiência. Ô, cowboy, bom dia. Já estamos aqui no trecho, né, sentido Blumenau. É, toca a música aí, O Sabor da Uva. É, do Agito Nacional, viu? E Céu e Cantos. Tchau, obrigado. Bom dia, bom dia. Tá na audiência do programinha, viu? Vai com Deus aí, meu irmão. Um abraço pra você. Obrigado pela companhia. Boa rodagem. E se cuida no trecho aí, viu? Abraço. O Mari também tá na sintonia. Ô, cowboy, quero ganhar essa troca de óleo aí, viu? Meu carro já passou de 30 mil, né? 30 mil ou 300 mil, né? 30 mil km, viu? Da hora de trocar. Ô, seu Mário, isso aqui é moto, é troca de óleo pra moto, viu, seu Pelego, velho? Bom dia, viu? Mas se o teu carro tá com 30 mil quilômetros, tá bem pouquinho ainda, né, cara? Hã? O meu tá com 340 mil quilômetros rodado, rapaz. Pensa, né? Meu chapéu. Tá mais fumaciano do que, olha, dizer um negócio pra você, viu, seu Mário? Tá feio o negócio. Bom dia, Andrezão, você tá bom?
3: Bom dia, gaúcho.
0: E aí?
3: Bora trabalhar.
0: Bora.
3: Bora pra mais um dia.
0: Aí sim.
3: Um abraço a todos aí, André de São Luís.
0: Ô, André, um abraço pra você, viu? Se eu não me engano, cara, pela primeira vez, eu acho que o André manda áudio hoje no programa, né, cara? O André nunca mandou áudio no programa, né, o André lá do São Luís? Ele só escreve, viu, Carniça? Acho que tem medo, né, do Carniça, né, xingar ele por aqui, né, Carniça?
4: Ah, se liga, bicho, se liga.
0: O André é seu fã, cara. Aham, uhum, mãe. Ah, não, o André já mandou áudio aqui já, ó, é outros dias, mas não no meu horário, né? Aham, uhum, bom dia, bom dia. Valeu, Andrezão. Tudo bom aí, viu? Abraço pra você, obrigado pela companhia. O André, ultimamente, ele só manda escrito pra nós. Mas tá bom. Nós somos meio ruim de leitura, né? Mas por isso que é bom vocês mandar áudio, entendeu? Que aí fica bom, né? Fica chique. Ai, meu Deus do céu. Bom dia, bom dia. Quem mais tá por cá no sintonizamento? Abraço pra vocês, obrigado pela companhia. Dessa galera participando aqui, interagindo com a gente. Ó, O André falou assim, ó, Carniça, nós é tímido, cowboy, nós é tímido, né? Aham, aham. Eu sei, né? O Carniça falou que você é puro golpe, cara. Ai, meu Deus do céu, que situação é essa, meu Jesus amado, pra acabar, né, cara?
4: Hoje eu vou tocar essa música que não sei quem pediu.
0: Qual?
4: Mas não se acostume, hein?
0: Qual, Carniça? Do Christian Ralph? Essa aqui, então? Então, escutemos. Olha aí, o show vai começar. Bom dia, 4h48. Aumenta o volume. 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

0: Band FM, é o número 1 do seu rádio, tá aí o Liu e Léo. Porta do Mundo pra você, fechando mais uma sequência aqui nos 99,1 do seu rádio. Bom dia, bom dia. 984027371 é o nosso WhatsApp pra você participar com a gente, hein? O Márcio tá na sintonia também com a gente. Alô, cowboy, você tá bom? Bom dia. Me coloca aí no sorteio e me coloca na oração das 6, né? Daqui a pouquinho temos momento de fé, momento motivacional. Bom dia pra vocês aí. Obrigado pela companhia. O Cleomir lá de Guaramirim. Alô, cowboy, bom dia. Vamos acordar, vamos acordar. Bom dia, bom dia. Abração pra vocês aí, mais um dia, mais uma manhã. Obrigado pela audiência, viu? 984027371 é o nosso WhatsApp pra você mandar seu áudio, mandar sua mensagem pra você participar com a gente, viu? Vivemos uma quinta-feira abençoada por Deus, hoje dia 16 de julho. O ano de 2026 vem, vai caminhando, vai acelerando o mês de julho, hein? Rapaz, como é que anda rápido, hein? Bom dia, bom dia. Deixa eu mandar um abraço também pros amigos aí, ô Carniça, pras faccionistas, né, cara? As costureiras da nossa região, o pessoal que tá ligadinho com a gente aí, abraço, viu, pra todo o pessoal aí, pros homens, pras mulheres que trabalham na costura, é verdade, cara. Você acha que não tem homem que costura também, rapaz? Por falar em homem, ontem era dia do homem, né, cowboy? Verdade, né, Carniça? Ontem era dia do homem. Você sabia que nós não fomos convidados, né, cara? Não fomos convidados. Brincadeira. Você não veio, Carniça. Não convidaram nem o Carniça, nem eu e nem os Unidos, cara. Pelo amor de Deus, eu vou falar um negócio pra você, cara. Tá feio pro seu lado, hein, cara? Pelo amor de Deus, hein? Alô, meninos! Um abraço pra vocês aí. Bom dia, bom dia.
1: Oi, costureiras maravilhosas do meu coração. Eu amo vocês, tá? Bom dia pra vocês também.
0: Bom dia. Pois é, a gente não veio, não conseguimos vir ontem, né, cara? Ficamos presos no trânsito e não deu, né, Carniça? Não deu. Não deu, é verdade.
2: Meu Deus, o que é isso? Jesus.
0: É verdade. O Carniça tava lá atrapalhadinho e não saía do lugar e dali coisa, né? Até nós queria vir, né? E o chefe falou, ué, mas tu não apareceu? O que aconteceu? Não vai vir? Seu miserável. E aí eu falei, não deu pra nós chegar, chefe. Não deu, não deu.
3: Meu Deus.
0: Aí apareceu, né? Mas é que na verdade nós não somos bonitos, né? Por isso que aí tinha que fazer filmagem pra aparecer lá no Instagram da rádio. E aí apareceu os mais bonitos, né, cara? Já como nós somos feios, né? A gente não apareceu, né, cara? Verdade. Nem eu e nem o Carniça não aparecemos lá, né, ô Carniça? Porque nós não somos bonitos, né? Nós somos feinhos demais. Então, internet é pra gente bonita, né? Então não se confunda as coisas, viu, Carniça? Internet é pra gente bonito que fica lá faceiro. Verdade, é bem isso, verdade. Daquele modelito, viu? Ai, meu pai amado, que situação, Carniça. Até onde que nós chegamos, né? A número um do seu rádio. Bom dia. Olha a hora, meu povo, 5:02.
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0: Vamos lá, meu povo, vamos acordar, tá na hora de tirar o leite, tá na hora de mexer, gurizadinha, viu? Que passarinho que não deve nada pra ninguém, já acordou cedo, já cantou, e você tá dormindo ainda, né, seu pericana? Bom dia. Ô, potência. Vamos lá, meu povo, por aqui é o Cowboy Souza Filho, original do Rádio Catarinense pra você de toda a região. Se você vê outro cowboy por aí, pode ter certeza que é falso. Manda prender. O Delay Dorivan, nós vamos trazer daqui a pouquinho, né? O seu Note não mandou aqui pra nós. Cowboy, você lembra daquela música do Delay Dorivan? É, Jeitão de Caboclo? Essa é boa, viu, seu Note? Ela é boa, né? É mais bagual e bruta essa daí, viu? Bom dia pra vocês aí, ligadinho com a gente no trecho, a rapaziada. Pra quem não sabe quem é o Nótilo é o homem da entrega dos pão, né, cara? Entregando os pão aí, né, homem? Bom dia. Tá na rodagem, né, Pelego, velho? Mandou no áudio pra nós, me escute.
6: Ô, cowboy, bom dia, bom dia.
0: Bom
6: vamos
0: dia.
6: Vamos trabalhar, cowboy, vamos trabalhar porque os boletos estão chegando.
0: É.
6: Manda pra nós aí essa música que eu pedi no YouTube ali, ô, cowboy. E um abraço aí pra galera aí da toda a rodagem aí, beleza?
0: Tá bom, um abraçamento pra vocês, obrigado pela companhia aí da rodagem, né? Pessoal que tá ligadinho com a gente aí no trecho, muito bom demais, obrigado pela companhia, viu, seu Nótilo? Aqui nós mata a cobra e mostra o pau, né? Ou nós mata o pau e mostra a cobra? Como é que é o Carniça? Ah, o Carniça é aqueles que mostra, vive mostrando a cobra, né? Ai, meu pai amado, que situação. Bom dia, bom dia, bom dia, viu? Hora de trazer modão no peito, senão nós deita. Aumenta aí, seu Nótilo, que essa é boa. Bom dia, bom dia.

0: Band FM, tá aí, João Mulato e Douradinho, tema, é modão, hein? Aí, rapaziada, a gente não toca modinha, a gente só toca modão. Vamos que vamos acordar, gurizada, vamos acordar, porque já tá quase amanhecendo o dia, seu pé de cana. Bom dia. Acorda, carniça!
1: Não quero. Não quero.
0: Acorda, miserável. Bom dia. Vamos que vamos, rapaz. Bom dia. O dia já tá raiando o seu pé de chinelo. Cowboyzeira, bom dia. Manda uma amada pra nós aqui, viu? Cadê minha música, cowboy? Tô procurando aqui. O Carniço não achou ainda, viu? Ô, Matheus, tô procurando, viu? Vamos ver se a gente toca nesse bloco aqui, né? Ele tá mandando lá com muito amor e carinho. É, Amanda, a música do Enigma, né? Banda Enigma. Isso não é amor. Tô procurando por cá, viu, gaúcho? Um abraço pra você. Daqui a pouquinho nós manda aí. Tá mandando lá pra Jude Schroeder, tá bom? Dizendo que ama muito, viu? Valeu, garoto. Um abraço pra você. Obrigado pela companhia. Quem mais tá por cá na audiência do programa? Ô, cowboy, cê tá bom? Aqui é o Rodrigo do São Luís. Bom dia. Bora trabalhar. Nascemos bonito, não nascemos rico. Bom dia aí, cowboy. Aqui é o Gaiteiro passando, viu? Grande Tiagão. Manda uma moda pra nós aí, se tem coragem. É, uma ótima quinta-feira pra nós aí, pros ouvintes também, viu? Pra todos vocês aí da rádio, viu? Me coloca no sorteio e acorda o Carniça, se não já sabe, né? O couro vai comer, cara. O couro vai comer, rapaziada. Armor Darcy, tá amarrado o Carniça lá, tá amarradinho lá, ó. Tá amarrado o Carniça, não consegue falar, né, cara? Fala alguma coisa, Carniça. Aí, ó, eu falei que você se... Eu avisei, rapaziada. Agora quero ver ele falar, né, esse miserável. Tá com a boca amarrada, amarrei ele ali, quero nem saber, tá amarrado, sentado na cadeira. Sou ruim, cara. Bom dia. Ô, cowboy, aqui é o Ayrton, dá uma olhadinha como é que tá nosso radinho aí, viu? Ayrton Senna por cá. Temos que trazer aí como é que é? Temos atrás do papel, cara, pois é, viu? Se puder tocar aí a música do milionário José Rico, já que Deus deu a oportunidade, vamos viver aí nessa semana, né, por cá. Um abraço, verdade, viu, o seu peãozinho. Senhor tá bom? Bom dia pra você também, tudo é bom aí. Vamos que vamos pra cima, viu? Bom dia. Vamos acordar, gurizadinha, vamos acordar, viu? Tudo é bom pra vocês aí, bom dia. Ô, cowboyzeira, aqui a Vera tá na sintonia, manda um abraço pra nós aqui. Manda essa troca de óleo aí pra nós trocar óleo da moto, viu, cowboy? A Vera tá na sintonia. A motinha tá mais fumaciando do que o Carniça aí, fumando o cigarrinho do capeta, né, cara? Meu Deus do céu, bom dia. Ô, Márcio Bier tá na sintonia. Ô, cowboy, manda um abraço aí pro pessoal lá da Print, né? Tamo ligadinho aqui, ó. Manda um abraço aí, né? Manda trazer aí como é que é? Um shank, como é que é o nome? Por que você não manda áudio?

0: gente mata a cobra e entrega pro carniça lá.
1: Ah.
0: Valeu. Quintou. Vai dar sol.
1: Será? Valeu, bom dia. Valeu, tchau. Alô, seu Zé da Figueira, dona Simone e o Gui também, bom dia pra vocês aí, obrigado, viu? Ô, cowboy, o nome do negócio aí, ô, cowboy, é chineque, cowboy. É verdade, mas é que ele escreveu errado aquele pelego velho, viu? Chineque, o que que é chineque, né, cara? Eu queria saber o que que é chineque. Vou mandar lá pro Márcio, então, como é que se escreve. Ele escreveu errado. Então, ele escreveu aqui, ó, é um SC, um H e um E e um Q. Então, tá escrito cheque. Então, é chineque, se escreve, ô, miserável. Bom dia. Seu Mário lá que avisou nós, né? Nós pagando mico aqui por causa do C, né, cara? Tá louco, né, bicho? Ai, ai, ai. Bom dia. Na estúdio agora 5:22.
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1: Vamos lá, meu povo! Estamos de volta por aqui na Hora do Cowboy. Bom dia! E rapaziada! Bom dia! Estamos juntos aqui, ó, nos 99,1 do seu rádio. Ô, Potência! Bom dia! Aí, ó, os caras ficam pagando mico, né, cara? Pra nós, aliás, fazendo nós pagar mico, né? Deixa eu ver aqui, o Mário que mandou ali, o que? GMP, não sei lá, né? O que é? O Eli Carlos tá na sintonia também, ô cowboy, tamo na sintonia, tamo trabalhando. Bom dia, vamos pra cima, é nós, hein? Para a nossa alegria, bom dia. Alô, seu Joel Reis, senhor tá
4: bom? Bom dia, cowboy, bom dia, Carniça, bom dia, Zunido. Uma ótima e abençoada quinta-feira pra todos nós aí e pra todos os ouvintes. O cowboy, coloca ali nas duas orações aí, a família Reis. Valeu, obrigado.
1: Os Unidos agradece, viu? O Carniça também, viu? O seu Mário também tá na audiência. Bom dia, seu Mário.
5: Bom dia, cowboy. É uma excelente quinta-feira a todos. E toque a música aí do Amado Batista, secretário.
1: Secretário.
5: Ele coloca na oração das 6 horas da manhã. Valeu, uma abençoada quinta-feira a todos.
1: Valeu, seu João. E o Márcio mandou pra nós aqui, o Márcio Beer falou, cowboy, eu sou um alemão assim, cowboy, eu sou alemão, cara. Assim que se escreve, viu, seu atentado, chapeludo, o chapelão. Você sabe o que é chineque? Eu também não sei, Carniça, o que é chineque, cara? Ô, Carniça, o que é? Vou desamarrar o Carniça pra ele responder pra mim. Vai logo, cara, o que é o negócio aí, cara, chineque?
6: E eu que vou saber, se direi.
1: 5:24 na estúdio, tudo nervoso, né, cara? Vou amarrar ele de novo, deixa comigo. Trio Parada Dura, Espino a Cama, 5:24. Amarrado. Já tem que amarrar.

0: 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Grupo Tradição, a saudade mandou avisar. Tchau, obrigado. Vamos lá, meu povo, vamos acordar, seus pericanas. Vamos mexer, gurizada. Segura, pião. Tá no jeitão da madeira, prego batido de ponta virada. Abraço pro seu Idazil que tá lá, faceirinho, né, cara, né? Meu Deus do céu. Bom dia, viu? Um abraço pra você, viu, seu atentado. O seu Zé da Figueira também mandou assim, ó, cowboy, você não sabe o que é um chineque, cowboy? Você não sabe? Eu vou explicar pra você, viu? É um pão doce macio, né? Enrolado, muito, né? Com muito, é muito tradicional o seu pãozinho. Aqui no sul do Brasil, viu? Uhum. Originário da comida típica alemã, viu? Uhum. É lá da Alemanha, viu? E é chamado de chineque ou snake, é isso? Sei lá, né? Chineque. É que significa caracol, cowboy, viu? É uma massa, viu? É uma massa feita aí com um fermento biológico, tal coisa, né? Ó, até que o seu Zé entende do negócio, né, cara? E mandou a foto pra nós aqui, né? Já o Márcio Bier ficou nervoso, né? Falou, você, ó, pelego, velho. Mas você não conhece, né, cowboy? É um pão com bastante farofa, né? Que tem por cima, né? Tu é um caboclo, velho, que vem lá do Mato Grosso do Sul e não conhece nada. Foi lá num, onde você nasceu, não existe, né? Isso aí, né, cowboy? Estamos entendidos e ponto final, é? Nervoso, cara, tá vendo, cara? Ô, louco, bicho! Tá vendo aí, Carlinhos? O que que você arrumou pra cabeça, rapaz? Queria ficar sabendo o que que era aí, o tal do chineque.
1: Eu vou ver se eu vou tocar, cowboy. Vou ver se eu vou tocar essa música aí, porque o pessoal se impede, sei lá não, cara. O pessoal fica aí tirando com a minha cara, tá?
0: Tem a música chineque, vamos procurar. Bom dia, viu, pra vocês, obrigado. Cezinha, bom dia. Tá bom, um abraço, tá na hora de fazer o café, bom dia. O seu Luiz falou, é uma cuca, cowboy, se você não sabe. Tá bom. Bom dia lá pro seu Mari também que mandou aqui pra nós, ô cowboy, o chineque aí para o pessoal aqui da serra, aqui em cima é o famoso pão doce, viu? Só que pra lá é bem maior, viu aí, ó, o tamanho aí, mandou a foto pra nós aqui, ó. Aham, provando aí o chineque, meu Deus do céu, hein? Vamos lá, vamos dar-lhe, bom dia! Excelente manhã pra você que se liga com a gente nessa manhã de quinta-feira. Olha a hora no estúdio, 5:37, bom dia. 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Tamo de volta, bom dia. Seu Idazil tá lá trabalhando, mandando um vídeo pra nós lá de como é que tá a operação aí, né? Valeu, seu Idazil, bom dia pro seu atentado. Curizadinha lá, né, trabalhando. Aí sim, hein? E tá ouvindo nós também, né, seu Idazil? Bom dia aí pra vocês, aí pra sua esposa, dona Irilda também, obrigado pela companhia. Ligadinho com a gente aqui na manhã também. Fala comigo, meu povo, me mande áudio.
2: Cowboy, é melhor nós brigar por causa de chineque do que futebol ou política.
0: É verdade. Melhor nós brigar por causa de pão do que brigar por política e por futebol. Uhum. Cowboyzeiro, manda um abraço pra galera da Rami, viu aí, pro Ordirley, e toca aí fundo da grota, viu? Tchau, obrigado, um abraço pra vocês aí, obrigado pela companhia, na audiência do programa também. Fala aí, meu povo, bom dia. Ô, cowboy, dá uma olhadinha aí, ó, esse aqui é o nosso chineque, cowboy, né? Ou pão doce, né? Vai recheio de doce, de leite e creme também de baunilha, né? De baunilha, banana, chocolate e aí finaliza com muita farofa por cima. Dá uma olhada. Olha lá, rapaz, que chique, né? Olha lá, ó. Aí sim, a dona Mari lá do Xereda que faz o bolo também, os bolos, mandou pra nós aqui, ó. Pra nós dar uma olhadinha como é que é. Tá vendo, cowboy? Os padeiros estão vindo nós aí, estão tudo mandando pra nós aqui. Falou, seu cowboy, seu miserável, você não conhece o Chineque? Vamos demonstrar como é que é um pão aí, ó. Bom dia, bom dia, bom dia. Chama na bota. Ai, meu Deus do céu. Fala comigo. Alô, os meninos. Bom dia aí, ô cowboy. Manda uma moda pra nós. O Wellington também tá na sintonia com você por aqui. Bom dia. Quem mais aqui na sintonia com a gente também, ó. Tem mais alto chegando, é um atrás do outro aqui, né, pai? Meu chapéu. Bom dia, bom dia. Alô, meu povo.
3: Bom dia, cowboy.
0: Bom dia.
3: É, toca aí pra mim a Trio Parada Dura.
0: Trio Parada Dura.
3: As Andorinhas.
0: As Andorinhas.
3: Uma ótima quinta-feira pra você. Um abraço.
0: Abraço, dona Irilda, bom dia.
3: Chineque é uma massa.
0: Ah.
3: Daí é enrolado.
0: Olha.
3: Aí dentro é recheado com coco.
0: Olha só.
3: E daí depois por cima, aqui em casa a gente faz. Aí é colocado...
0: farofa.
3: Leite condensado.
0: Fica
3: bem gostoso.
0: Olha,
3: que
0: legal. Valeu, dona Irilda, um abraço pra vocês aí, pro seu Idazil, pra toda a família também, tamo junto. Alô, meu povo.
4: Bom dia, cowboy.
0: Bom dia.
4: Um abraço e PSJ, Pomerode.
0: Valeu, galera de Pomerode, bom dia, bom dia. Alô, Cezinha, chama na bota, fala comigo que eu não sou teu inimigo. Aumenta a moda, chega bonito, milionário José Rico. Aô, trem que na farmácia não tem. Olha a hora da estúdio, 5:40. Bom dia, bom dia. Deixa cair, a moda é boa.

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0: Bota na banguela. Boiadeiro, véi. Tá vendo, Carniça? Essa música é pra você, viu? Tem até pra bicho feio, né? Que você é um bicho feio miserável, né? Bom dia, meu povo. Alô, seu Ivo, como é que você tá? Bom dia.
2: Bom dia, cowboy. Tudo certo? É o Ivo do Rio Molha.
0: E aí?
2: Me coloca na oração. Toca a música Escolta por Vagalumes. Valeu.
0: Valeu. Abraço. Bom dia, bom dia, bom dia. Ó, quem tá no trecho aí ligadinho com a gente, um abraço aí. É pro Nathaniel, é isso? Nathaniel. Bom dia, bom dia. Nome difícil, hein, cara? Um abraço pra você, obrigado pela companhia, viu? Chique no último grau, viu, cowboy? Tamo aqui, olha onde eu pego aí, ó. Olha aí, o chineque é onde eu pego o Joinville, ó. É, tem tanto salgado e doce também, cowboy, que você nem imagina, viu? bom dia aí pra vocês, obrigado aí pela companhia. Tá no trecho, né? Tá no tapetão preto aí. Bom dia, bom dia. Abraço pros amigos da rodagem. Alô, os meninos, bom dia, bom dia, bom dia. Fala com nós, meu povo. Vamos pra cima, olha aí, cabo, onde nós tá. Para menin, pessoal aí do SOS Alimentos, bom dia pra vocês. O Ayrton Senna também falou, cowboy, aí é de perder a drobadiça, viu, cowboy, viu? Essas modas de arrastar o chifre no asfalto, hein? Bom dia. 984027371 é o nosso WhatsApp liberado pra você participar e pedir a sua música até às 7h15. Tamo por quê? 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Fala com nós, meu povo. Bom dia. Não se perca na hora, 5h49 no estúdio.
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0: Tamo de volta, por aqui é o Cowboy, bom dia, bom dia. Segura, firme, firme na corda americana. Vamos juntos até às 7h15 da manhã. Ô, potência. Vamos lá, gente, vamos seguindo em frente, vamos seguindo em frente, por cá, daqui a pouquinho tem momento de fé, daqui a pouquinho tem oração das 6. Ah, é, oração da manhã. O Evaldo Diel tá na sintonia. Bom dia, amigo cowboy, você tá bom? Manda um abraço pra nós aí, bom dia, bom dia. Tamo junto aí, garoto. Alô, dona Ivonete, bom dia.
4: Bom dia, cowboy, é Ivonete de São Luís, um ótimo dia a todos.
0: Valeu, obrigado pela companhia de vocês aí também, ligadinho com a gente, acompanhando aqui a programação, aonde quer que você esteja, na sua facção, né? As faccionistas da região, meus amigos da rodagem, meus amigos caminhoneiro, motorista de aplicativo, alô, os taxistas, bom dia, bom dia. Olha, por falar em taxista, né, cara, não vimos mais o Sandro, né, cara? Será que o bicho papão levou o Sandro pra algum lugar, cara? Ele tava atrás de um bicho papão, né? Falou assim, é, cowboy, né? Eu não sei o que que vou fazer da minha vida, né? A última vez que eu falei com ele, ele tava atrás de um bicho papão, cara, né? Certo, o bicho papão comeu ele, né? Só pode, né? Sandro, velho, um abraço, viu? Aí, ó, é só falar dele, né? Que ele tá, já manda áudio pra nós, né?
5: Ô, cowboy, saudade de vocês aí. Ah, tô pegando o tapetão agora. Mas beleza, um ótimo dia pra vocês aí. Fica com Deus.
0: Valeu. E vê se vai devagar, cara, né? Tá com sono, cara. Tiver com sono, dá uma parada, né, seu pelego? Bom dia aí, o seu Sandro. Ei, seu Sandro, um abraço pra todos os taxistas aí, obrigado pela companhia. Você sabe que vamos cantar agora com Juliano César, né? Agora, esse aqui faz tempo, né, que foi morar no céu, né, cara? Cowboy vagabundo, né? É. Boiadeiro, olha aí, ó. Olha só a moda aí no peito.
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0: Assim como eu.

0: A número 1 do seu rádio, tá aí João Paulo e Daniel. Minha estrela perdida. Ô, moda sofrida, hein? Cê tá louco, carniça? Essa aqui é de arrastar o chifre no asfalto, hein, cara? Pelo amor de Deus, hein?
1: Ei, nem vem, cara. Nem vem.
0: É bruta demais, é muito nervosa. Alô, seu Paulo César Sortaban, bom dia.
2: Bom dia, cowboy.
0: Bom dia.
2: Souza Filho.
0: E aí?
2: E aí, bom dia. Vamos acordar, rapaz.
0: Vamos acordar.
2: Vocês estão meio fome, acho que estão dormindo aí. Vamos acordar, não. Acordar, com o pai já tá na estrada, descendo de São Paulo, tá chegando.
0: Ah.
2: O bonezinho tá chegando também.
0: Olha só, rapaz.
2: Passar lá na rádio aí, tomar um café lá.
0: Ô, oh, será bem-vindo.
2: Bom dia, Souza Filho, bom dia.
0: Bom dia, bom dia. Vamos tomar um café, vamos tomar um café. Um abraço aí pro seu Paulo que tá lá no estado de São Paulo, tá no trecho, tá vindo pra Jeraguá. Bom dia, bom dia, bom dia. Um abraço pra vocês aí, viu? Alô, Tiagão, bom dia, bom dia. Alô, seu Maurício, bom dia.
3: Alô, bom dia, cowboy. Maurício, Balneário Pissarra.
0: E aí?
3: Toca pra nós aí, ô. Música Filho Pródigo, Júnior e Júlio, pode ser? Um abraço a todos aí, pegando a estrada aí, tá uma serração, rapaziada, cuidado aí. Hein? Valeu, de gavar nas curvas.
0: Devagar, devagar, devagar, devagarinho, devagarinho. Bom dia, seu Maurício, tudo é bom? Alô, Júlio César, o senhor tá bom?
4: Bom dia, cowboy. Ei, ei, quintou. Bora.
0: Vamos trabalhar.
4: Mais um dia aqui. Tá do jeito hoje, hein?
0: Tá do jeito.
4: Colaborando no sorteio, beleza?
0: Beleza.
4: Valeu.
0: Valeu. Tamo junto. Obrigado pela companhia. Vamos pro momento de fé, momento motivacional.
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0: Lá vamos nós, hein? É mais uma manhã, é mais um dia, mais uma quinta-feira, mais uma semana que vai se afunilando. E a gente tá aqui para agradecer a Deus, para agradecer a Ele pela oportunidade do milagre chamado vida, meus amigos. Manhã, aí desta quinta-feira, independentemente da sua religião, da sua crença, não importa se você é evangélico, se você é católico, espírita, enfim, o importante é que você tem Deus no seu coração e Deus, ele ama cada um de nós. E que Deus possa abençoar a você que se liga com a gente na manhã. Obrigado pelo seu carinho, obrigado pela sua audiência em toda a região, porque Deus, ele amou o mundo de uma maneira sobrenatural, que ele deu o seu único filho para todos aqueles que nele crê não pereça, mas tenha a vida eterna. Bom dia para você que está nos ouvindo no seu trabalho, com seu fone de ouvido. É mais uma manhã. Que Deus nos abençoe, nos guarde, nos proteja e nos ilumine, nos livre de todo mal, de todo perigo, de todo acidente nesse novo dia, nessa nova manhã.

A mensagem de hoje que eu quero trazer para você que nos ouve aí, sabe, meus amigos, uma mensagem especial para começar essa quinta-feira que está iniciando mais um dia. Eu quero dizer para você o seguinte: tem dia que a gente acorda cheio de planos, de fazer aquilo, de fazer aquilo e aquilo, e por aí vai, né? E tem outros dias que a gente acorda apenas pedindo força para continuar, sem saber o que fazer da vida. E Deus, ele conhece os dois tipos de cada manhã. O dia que você amanhece bom, o dia que você não amanhece bom, o dia que você está triste, o dia que você está alegre. Sabe, meus amigos, nesta quinta-feira de hoje, eu quero dizer para você: não carregue sozinho, não carregue sozinho o peso aí da semana que está quase terminando. Entregue seus medos, os seus planos, suas preocupações, seus sonhos nas mãos de Deus. O mesmo Deus que cuidou de você durante toda a semana, hoje já na quinta-feira, e continuará cuidando e abrindo caminhos fechados, portas erradas, e sempre preparando o melhor para a sua vida. Lembre-se, nenhuma batalha é maior do que Deus, que luta por você. Levante a cabeça, siga em frente, confie, o milagre pode começar hoje. Só depende de você. O milagre começa hoje, dependente do que realmente você está passando, independentemente do que você está vivendo. Começa se você acreditar. A palavra de Deus, lá no livro de Deuteronômio, capítulo 31, verso 6, diz o seguinte: sejam fortes e corajosos, não tenham medo, não fiquem apavorados por causa deles, pois o Senhor, o seu Deus, vai com vocês, nunca os deixará e nunca os abandonará. Sabe, meus amigos, por mais que talvez você se sinta sozinho, se sinta abandonado, Deus, ele não te abandona. Deus está conosco. E a Bíblia também diz que por mais que um pai ou uma mãe esqueça seu filho, Deus jamais esquecerá dos seus. Vamos agradecer a Ele por essa manhã maravilhosa, por este novo dia, por esta oportunidade do milagre chamado vida. Deus te deu a oportunidade de você recomeçar. Só depende de você.

0: Deus Pai. Diante da tua presença, Deus, nesta manhã, Nossa Senhora de Aparecida, Padre Luísio, nesta manhã de quinta-feira, Senhor, nós te colocamos diante da tua presença com o coração cheio de esperança, talvez mesmo com lágrimas nos olhos. Nós te pedimos nesse momento, Senhor, toma conta do nosso dia, abençoa cada trabalhador, cada pai, cada mãe, cada jovem, cada idoso, todas as famílias que estão nesse momento começando mais um dia. Abre portas aonde tudo parecia fechado e traz solução para os problemas, cura os enfermos, consola aqueles que estão sofrendo e fortalece aqueles que pensam em desistir. Sabe, Pai, diante da tua presença, que nenhuma palavra de derrota tenha mais força que tua promessa. Sabe, Deus, prepara, Senhor, este novo dia, repreende todo mal, toda inveja, toda tristeza, todo desânimo e reveste-nos com a tua proteção e derrama paz sobre nossos corações. Que teu Espírito, Senhor, nos dê sabedoria para tomar decisões, coragem para enfrentar os desafios e fé para acreditar que dias melhores estão por vir. Nós te pedimos, Deus, que este novo dia seja um dia de livramentos, de vitórias e de bênçãos. Nós te pedimos, Deus, que tudo seja feito segundo a tua vontade. Um excelente dia abençoado é o que nós pedimos, Papai. Visita os hospitais nesse momento, os enfermos, os doentes, os acamados, Pai. Aqueles que estão precisando de uma resposta de Deus. Entra no leito do hospital. Abençoa, Senhor, aquele que precisa de uma resposta de Deus, aquele que foi desenganado pela medicina. Que as mãos do Senhor possam ser as mãos dos médicos, aonde a mão do nosso Deus, Papai querido, possa chegar nesse momento. Que aonde a mão dos médicos não pode chegar, as tuas mãos de milagres possam alcançar os feridos, os acamados. Livra do homem sanguinário e da bala perdida, de toda a tentação e de tudo aquilo que não provém de Deus. Nós te pedimos, em nome do Pai, do Filho e do Espírito Santo de Deus.
1: Gratidão, guarde no teu coração.
0: Guarde no seu coração aí, firme e forte na estúdio, ao número 1 do seu rádio. Bom dia, bom dia.

0: olha pro retrovisor aí. Bom dia, na estúdio, número 1 do seu rádio. Ô, potência! Olha a hora, gente, na estúdio, agora são 6:11, bom dia! Vamos lá, acelerando nessa manhã maravilhosa, manhã mais que top do Brasil. Pra você que tá acordado agora, acordando aí, né? É uma manhã linda de quinta-feira, viu? Ó, tem cheirinho de pão gostoso aí no ar, hein? Quentinho, já tomou café? Ainda não? 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Aí é potência na máquina. Vamos lá, meu povo, bom dia, 6:12. 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Estamos de volta. Bom dia, pra você que se liga com a gente aqui na manhã. Alô, Ricardo, da Ilha da Figueira. Bom dia pra você, pra todos os amigos aí, viu? No momento também de fé, nós colocamos você, viu, Ricardo? Abraço pra você, bom dia. Tem mais aqui, ó. Cowboys, alô, Calguels, bom dia. A gente vai levando por cá, né? A boa moda sertaneja. O Ferrari tá na sintonia também com a gente. Alô, Ferrari, bom dia.
1: E aí, cobote? Tá tudo certo? Vai, Ferrari falando.
0: E aí?
1: Ô, tu não faz ideia de quantas pessoas ouvem a Sub FM?
0: Aham.
1: Uhum. Nesse horário você.
0: Aham.
1: Uhum. E até espero esse momento de oração.
0: Aham. Uhum.
1: Pra escutar umas palavras boas. Sabe que a primeira hora do dia, se tu escuta coisa boa, parece que o dia inteiro dá certo. Então, cara, tá de parabéns pelas palavras aí.
0: Obrigado.
1: E esse momento aí, cara, é bom. Bem, grande abraço.
0: Eu fico feliz, viu? Eu fico feliz, viu, Ferrari? Viu? Eu fico muito feliz de você acompanhar toda a programação e você esperar esse momento de fé que também a gente faz do fundo do coração. A gente sente mesmo a presença de Deus, a gente coloca nas mãos, né, de Nossa Senhora Aparecida, Padre Luiz, e a gente é muito feliz, né, quando a gente coloca tudo em primeiro lugar nas mãos de Deus. E o resto tudo vai acontecendo da melhor maneira possível. Obrigado, viu, Ferrari? Faço das suas palavras as minhas e para todos os nossos queridos amigos e ouvintes. Obrigado. Continue nos ouvindo, garoto. Bom dia, bom dia. Alô, meu povo, bom dia.
2: Bom dia, bom dia, cowboy.
0: Bom dia.
2: Um abraço aí para todos os motoristas aí da Cana Rodagem aí.
0: Ah.
2: Nós temos saindo de Mato Grosso agora, destino a Joinville, Santa Catarina.
0: Que legal, mas como é que é o nome do cara aqui, rapaz, né? Tá escrito ali só assim, ó, Deus, família nas mãos de Deus. E um caminhão ali, uma foto de um caminhão, de uma carreta. Não mandou o nome, um abraço pros amigos aí da rodagem, viu? Tá saindo do Mato Grosso agora, vindo na região sentido Santa Catarina. Um abraço pra você, vem bem-vindo aí, viu? Seja bem-vindo na estrada aí, Deus abençoe aí o trecho de vocês, tá bom? Final do telefone 3122 lá, meu amigo caminhoneiro aqui na rodagem. O Paulo César também tá no trecho na rodagem, saindo de São Paulo, sentido a Joinville, sentido Janaguá também.
3: Um abraço pra você, bem-vindo.
4: Megave.
0: Me queira bem, não custa nada. Bom dia, cowboy, aqui é o Ferro, desejando um ótimo dia, sucesso e dizer que as suas orações também são valiosas e nos fortalece muito, viu, cowboy? Um grande abraço, bom dia, bom dia, bom dia, bom dia. Esse é o Sérgio Ferro. Dirigindo, cantando na estúdio 6:18. Arrepia. Bora lá, meu povo.

0: 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Ô, potência! Tamo aqui, gurizadinha. Vamos lá. Bom dia, meu povo, bom dia, minha gente. Obrigado pelo carinho, obrigado pela sua audiência. Por aqui é o Cowboy Souza Filho, original do Rádio Catarinense. Bom dia. Deixa eu mandar um abraço aqui pra galera participando com a gente, ó. Mandaram foto aqui pra nós, aqui, ó. Deixa eu ver. Bom dia pro Marco Antônio. Alô, Marco Antônio, você tá bom? O Marco Antônio tá indo pra escola, bom dia. Obrigado pela companhia de vocês aí também. Ô, boiadeiro velho, você tá bom? Manda uma moda pra nós aqui. O Faustinho também já tá na sintonia. Obrigado pela companhia. Lá do restaurante, hein? Um abraço pra você, meu irmão. Tudo é bom aí, viu? Obrigado pelo carinho, obrigado aí pelas palavras também. Calboizeira, aqui é o Rogério. Bom dia. Toca aí vivendo aqui no mato, né? Do trio Parada Dura. Abraçamento pra vocês aí, bom dia. Quem mais tá na audiência do programa? Luciano também, bom dia. Alô, cowboy, bom dia. Toca pra nós aí a música Piquitita do Duduque Dalvan. Abraço pra vocês aí. Vamos ver se dá tempo, né? Vamos pra cima, viu? Esse horário vai acelerando demais, hein? Alô, os meninos. Bom dia. Deixa eu ver aqui, ó. Cadê o áudio do Edilson Tonon ali? Fala comigo, me conta. Alô, os meninos. Bom dia. O Edilson Tonon tá na sintonia com a gente, obrigado aí pela companhia, levando a filha, a Luísa Tonon, que tá ligadinho com a gente na manhã também. Fala comigo.
1: Oi, aqui é a Heloísa Tonon.
0: Eu Oi.
1: Quero cantar um peixe pra minha Brasil e põe mais um sorteio. Tchau.
0: Papai. Aí, ó. Tá lá no texto com o papai lá, né? Aqui, né? O Edilson Tonon, todo faceiro, né? Bom dia. Daqui a pouquinho nós escuta mais áudio aí. Vamos lá, meu povo, vamos lá. Oi, menino. Na estúdio agora 6:29. E vamos lá, acelerando. 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Tchau, obrigado. Olha a hora, meu povo, 6:30. Bom dia. 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Oportunidade para você trabalhar aí, ó. 6:31, bom dia. 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Tchau, obrigado. Tamo de volta, meu povo, acelerando essa manhã maravilhosa. Bom dia. Ô, cowboy, olha só. Tapado de serração por aqui, viu? Alô, seu Mário, bom dia. O Ivan Fagundes aí também, um abraço pra vocês, o proprietário lá da Fagundes Motors, bom dia. Dona Eliane, Gustavo, um abraço pra vocês aí, tchau, obrigado. Vamos pra cima. Fala comigo que eu sou seu amigo, bom dia.
2: Fala, cowboy, bom dia, bom dia. Vamos falar sério, né?
0: Ah.
2: Los Hermanos joga muita bola.
0: Los Hermanos.
2: Você pode jogar essa metade, mas tá pelo menos na semifinal.
0: Pois é.
2: Forte abraço.
0: Forte abraço.
2: Tudo
0: tchau,
2: bom? Obrigado.
0: Tudo bom, bom dia, bom dia. Quem mais aqui? Mais um recadinho. Bom dia, meu povo.
3: Bom dia, tudo no outro lado, QFM.
0: Ah.
3: Beleza?
0: Beleza. Esse é o nosso querido amigo aqui, o Marco Antônio. Bom dia. Abração pra vocês aí, obrigado pela companhia. Alô, seu Adir de Blumenau, bom dia.
4: Bom dia, cowboy. Estamos falando com o amigo novamente aí, nessa quinta-feira, com a serração lascada, mas vamos que vamos, né, meu jovem?
0: É isso aí.
4: Já curtimos, Faro Rosa, essa música é muito boa. Um abraço, meu amigo. Sucesso.
0: E tchau, obrigado. Alô. Potência, bom dia, 6:33.

0: 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Tá aí, Chitãozinho Chororó, Berrante de Ouro. Fechando mais uma sequência aqui nos 99,1 do seu rádio. Vamos lá, carniça. Tamo atrasados, Unido. Acelerando, porque vamos que vamos, né? Bom dia. Olha a hora pra você não perder a hora na estúdio 6:38. 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
0: Vamos lá, meu povo, vamos lá, minha gente. Bom dia pra você que se liga por aqui nos 99,1 do seu rádio. Bora lá, gente, bora lá participando, interagindo com a gente. Quero falar pra você que tá ligadinho com a gente, acompanhando aqui a Hora do Cowboy. Meus meninos! Seguinte, presta atenção pra você que tá ligadinho com a gente aí, acompanhando a nossa programação. Olha, tudo é bom pra você que se liga com a gente aí, acompanhando aqui os 99,1 do seu rádio. Quero dizer o seguinte, hein? 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Ei, Cowboys, alô, Cowgirls, estamos de volta. Bom dia. Em ZYD741, estúdio, a número 1 do seu rádio. Alô, David Franco, bora trabalhar. Nascemos bonito, não nascemos rico. Fala comigo. Deixa eu mandar alô rapidinho aqui pra galera que tá participando com a gente. Sandro Luiz na audiência.
3: Bom dia, Cowboy. Bom dia, seu peãozinho.
0: E aí?
3: Estamos aí, né? Mais uma quinta-feira abençoada por Deus aí.
0: Aham.
3: Uhum. Seguimos firme no trabalho. Vamos até Joinville fazer umas entregas aí. Um abraço, bom programa aí a todos.
0: Valeu, meu irmão. Um abraço, boa viagem aí, viu? Vai com Deus. Tá no trecho, tá fazendo umas entreguinhas. Bom dia. Quem mais tá por cá na audiência com a gente também? O seu Idazil falou: Cowboy, não esquece de mandar um alô aqui pro Gaúcho, né? O Gaúcho Baiano. Valeu, são seus ouvintes de todos os dias. E ele também me ouve, né? Valeu, seu atentado. Bom dia. Quem mais tá na audiência do programa por aqui, ó? Bom dia, Cowboy. A Nilcele Guaraminim também, bom dia, obrigado pela companhia. Acompanhando a gente também por aqui. Valeu, gurizadinha, bom dia. Fala comigo que eu sou seu amigo. Vamos de moda? Aumenta aí, porque assim, ó. Daniel. Aumenta aí, 6:43 no estúdio.

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0: 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Dia, garoto! Bola de papel, bom dia, bom dia, bom dia! Vamos lá, né, gente? Acelerando aqui, né, seu menino? Acelerando, né, ô Carniça? Vamos que vamos, né, Zunido? Tá louco, né? Pelo amor de Jesus Cristo! Vamos lá! Vamos lá, vamos lá pro nosso intervalinho, né? Cortamos já! Oi! Olha a hora no estúdio, 6:50, bom dia! 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Aí é potência na máquina! 6:51 agora, bom dia, atenção porque a Metal Marciana está contratando serralheiro, soldador de estrutura, montador de estrutura, auxiliar de serralheiro, se você tem aí esses requisitos, vivência na função, mora em Jaraguá do Sul, quer trabalhar, interessados devem entrar em contato pelo WhatsApp 479-9178-6163, hein? 991786163 ou e-mail metalmarciano@terra.com.br. 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
0: Olha a hora, meu povo. 6:52 agora. 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Vamos lá, acelerando a hora do cowboy por aqui. Bom dia lá pra Simone, também tá na sintonia. Quinto cowboy, tamo aqui ligadinho com você. Salve, salve pro Edilson também. Alô, Lori, bom dia pra vocês aí, bom trabalho. Alô, cowboy véi, bom dia. O Wellington também do Água Verde. Tamo junto. Ô, potência. Vamos de sertanejo bruto. Vamos plantar eucalipto, vamos. Vamos, Carniça. Vamos, unido.
2: O 30.

0: 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Jonete Frederico, a nossa música. Alô, os meninos, fala comigo. O senhor Fernando Berto chegou tudo faceirinho por cá, né, cara? Porque ontem era dia do homem, aquela coisa. As meninas aí estavam falando que não ia ter café, que não sei o que, que da rádio, né? Tomou tudo, cara, né? Chegou tudo, meu Deus do céu, né? Que não sobrou nada, né, cara? Eu que não vim, né, cara? Não fui convidado, né? Só tinha os homens de verdade, né, cara? Brincadeira. Um abraço, então, pros meninos aqui da rádio, né? Os mais bonitinhos da rádio. Musculoso. Alô, Fabiano do Jaraguá 99, bom dia.
1: Bom dia, cowboy. Tudo certo?
0: E aí?
1: Aqui o Fabiano do Jaraguá 99. Tamo ligadinho. Uma ótima quinta-feira a todos. Ah, tamo aí.
0: Tamo aí.
1: Bora trabalhar que as boletas estão chegando.
0: É verdade.
1: Valeu. Fala comigo, seu teu amigo. Tchau, obrigado.
0: Tchau, obrigado.
1: Fala, Carniça, cara de bolacha.
0: Ô, Carniça, cara de bolacha, falou que vai bater em você se você ficar enchendo o saco aqui, entendeu? Você para de ficar dando azia porque ele falou que vai te encontrar, viu? Já sabe até o teu endereço pra completar, né? Meu Deus do céu. Abraço também pro Adilson. Olá, Adilson, bom dia.
2: Bom dia, cowboy. Uma ótima quinta-feira abençoada pra todos nós, Pia.
0: E aí, Pia?
2: Deus abençoe sempre nosso dia, tá? Adenilson Barça Jesus.
0: Valeu, Adenilson, bom dia. Vocês. Tamo junto, obrigado pelo carinho de vocês aí. Fala comigo que eu sou seu amigo. Aô, Barracão Velho Assombrado. No estúdio agora são 7:01. 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
0: Muito bem, quero falar para você que agora são 7:04. 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Aí é potência na máquina. Bom dia, meu povo, tamo de volta. Um abraço aí pro Fabiano do Jaraguá 99. Quem mais aqui, ó? A Rosane Becker também tá na sintonia. Bom dia pra dona Iraci também, bom dia. Alô, os meninos, vamos se mexer. Alô, seu Lori, bom dia. Fala com nós, fala com nós. É moda no peito, senão nós deita. Aumenta, porque essa aqui eu vou dizer, ó.
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0: Segundo.
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0: Milionário José Rico.
4: E vamos...
0: 7:06 da manhã. É

pena que não vai dar tempo de tocar toda essa moda, rapaz. Amanhã eu toco pra você, viu? Vambora, meu povo! Acabou, acabou, gurizadinha. Segura, pião! Vambora que os caras já chegou olhando feio pra nós, cara. Vambora, carniça. Vambora. Quem se deu bem no sorteio de hoje é o Pedro Américo. Final telefone 0681. Ganhou aí o nosso combo de hoje, a pizza mexicana e também uma troca de óleo lá. Ligadinho com a gente, viu, meu povo? Obrigado pelo carinho, obrigado pela audiência de vocês aí. Amanhã a gente se fala, se Deus quiser, tomara que ele queira, a partir das 4 horas da manhã, meu povo. Fica com Deus. Um abraço do cowboy. Vambora, carniça. Acelerando.

0: Tchau, meu povo. Fica com Deus. Vamos, Carniça. Vamos, Carniça.
1: Gente, eu vou tomar uma. Vamos. Vou levar o cowboyzinho comigo. Vamos ver se ele vai, né? Cowboy, valeu, gente. Valeu, os ouvintes da rádio. Amanhã tem mais, hein? Um beijo no coração de todo mundo.
0: Tchau, gente. Fica com Deus.

0: 7h14 na estúdio.
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9: 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Bom dia, William.
10: Bom dia, Fernando.
11: Bom dia.
12: Bom dia.
11: Começa agora mais uma edição do Estúdio Atualidades, manhã de quinta-feira. Mais uma semana começando, hoje é dia, vamos ver aqui, 16 de julho de 2026.
12: É verdade.
11: Hoje é dia do quê?
12: Hoje é dia do comerciante, dia de Nossa Senhora do Carmo.
11: Nossa Senhora, me dê a mão. Cuida do meu coração. Ah, não é essa? É outra Nossa Senhora?
12: É Nossa Senhora do Carmo.
11: Ah, tá, desculpa.
12: É, não sei. Acho que essa aí é a Senhora Aparecida, né?
11: Ah, tá. Mas são primas, né?
12: É? Deve ser. É Dia Mundial da Cobra também.
11: Eita! E... olha a cobra!
12: Estamos lascados aqui.
11: Né? É mentira. Vamos aí trazer a mensagem do dia.
13: Mensagem do dia.
11: Lembrei até da música, né? Maria passa na frente e pisa na cabeça da serpente.
12: Opa, boa.
11: Aqui é o dia da cobra, né? Tá certo. Mensagem do dia. Hoje eu não trago uma mensagem bíblica, mas sim uma reflexão. Assim como as flores, às vezes nós também precisamos de tempestades para crescer. Muitas vezes as tempestades não vem para nos afogar, apenas para nos fazer florescer. Pense nisso, nesta manhã, se você está passando por uma tempestade, quem sabe é só algo que está te regando para que você floresça ainda mais. Vamos às notícias.
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11: Meu dia aqui, ganhei um elogio do meu amigo Fernando Berti.
12: Bonita.
11: Ficou feliz aqui com a minha reflexão diária, né?
12: Gostei.
11: 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Quer nos assistir?
12: Estamos ao vivo no Facebook e também lá no YouTube da Estúdio FM.
11: Como faz?
12: Ah, lá é só procurar, pesquisar por Estúdio Atualidades ao vivo, Estúdio FM, você vai encontrar facilmente aí a nossa transmissão.
11: Ótimo! E o governo dos Estados Unidos anunciou a tarifa de 25% contra o Brasil após investigação sobre PIX, corrupção e etanol. O escritório do representante comercial dos Estados Unidos anunciou o fim da investigação e, de imediato, a aplicação das tarifas. A decisão é chancelada pelo presidente americano Donald Trump e entrará em vigor no dia 22 de julho. Segundo o representante americano do comércio, Jameson Greer, a medida busca proteger os interesses econômicos dos Estados Unidos. Ele ainda afirmou que a negociação com Lula não resolveu as divergências, mas que Washington continua aberto para novas conversas. A lista dos produtos-alvo das tarifas é extensa e inclui etanol, máquinas agrícolas, roupas, calçados e materiais elétricos. Itens como café, laranja, suco de laranja e carne bovina ficaram fora da cobrança adicional. Em publicação na rede social X, o secretário de Estado Marco Rubio defendeu a decisão e disse: "Não há dúvida sobre o motivo. Lula e seu governo não negociaram com os Estados Unidos de boa fé." Rubio também afirmou que as políticas econômicas de Lula são ruins para os americanos e ruins para os brasileiros, e acusou o presidente de colocar o próprio ego à frente de um acordo para o bem-estar do povo brasileiro. "Essas tarifas são o preço disso", disse Marco Rubio. Então, dando a entender aí que Lula teria culpa. É que o problema do Lula é que é o seguinte: ele conversa muito bem, ele fala muito bem, só que ele vai lá, conversa com o Trump, depois sai e, para não querer ficar por baixo, ele fala um monte de merda, desculpa aqui a palavra, né? Como se esses vídeos não fossem chegar lá no laranjão dos Estados Unidos, que fica pé da vida. Então, será que não seria possível ir lá, negociar e sair quieto, sair de boa, ou pelo menos criticando com educação? Não. Ele tem que mostrar que ele é o dono do galinheiro, né? E aí os ovos acabam ficando caros, né? Diz agora o governo que vai adotar a reciprocidade, ou seja, vai querer taxar situações americanas. O governo americano já disse que, se for feito isso, eles aumentam ainda mais. Então fica essa guerra comercial onde todo mundo perde. Mas nós perdemos muito mais do que eles, creio eu. Porque o agricultor brasileiro, o produtor brasileiro, quer vender para lá. E o etanol? Aí o que vão fazer? Vão enfiar no nosso rabo mais etanol dentro da gasolina. Porque vai sobrar etanol no mercado interno, porque vai ficar caro vender para fora. Vão enfiar mais na gasolina para baixar o preço, porque é ano eleitoral. E os carros vão cada vez fazer menos média e pifar mais. Que maravilha. Que maravilha. Mas o importante é

0: Bom dia.
1: Tudo bem, William? Bom dia a você, bom dia a todos. Hoje começa a esquentar gradualmente, né? Mas eu ia te perguntar uma coisa. Hoje os meteorologistas estão às cegas, né? Estão sem imagem satélite.
0: Ah, é? Por
1: Agora não sei
0: quê?
1: se o Trump tá bravo com nós.
0: Ele cortou o satélite?
1: Tá sem o góis desde ontem à noite.
0: Caramba.
1: Literalmente tá no escuro. Pelo que eu vi, os dados do METAR, né? A gente tem que recorrer às ferramentas, né? Da década de 80, né? Os dados do METAR de Joinville estão marcando neblina pela região. Então,
0: Tem
1: acredito que
0: neblina.
1: vocês têm neblina. Então, ó, viu? Ainda bem que a meteorologista velha aqui sabe.
0: É, viu? Panela velha que vai comida boa.
1: Não. Faltou uma ferramenta. Eu lembro da época que a gente fazia previsão com imagem satélite a cada 3 horas. Né? Hoje em dia, a cada 5 minutos tem imagem. A gente
0: Caramba.
1: assiste previsão a cada 3 horas
0: Mas
1: de
0: por que
1: imagem.
0: será que tá fora? Tem algum motivo
1: Então,
0: específico?
1: segundo a NOAA ali, o site da NOAA, eles falaram que estão tentando resolver o problema, mas de fato a América do Sul tá sem imagem
0: Pra
1: satélite.
0: você ver,
1: Ainda
0: né?
1: bem que a gente está num dia tranquilo, né? Tu imaginou a gente estar tá num dia com tempestades?
0: É.
1: Ficaria completamente
0: Esse
1: inviável
0: metar é
1: de
0: o
1: fazer.
0: quê?
1: Hã?
0: Metar é o quê?
1: METAR é um código aeronáutico, né? Para aviação. Mas o que a gente está sem é os dados
0: Não, eu sei.
1: da imagem
0: Mas
1: de
0: o
1: satélite.
0: metar, ele faz medições a cada 3 horas, é isso?
1: Não, o METAR a cada 1 hora para condições normais na área do aeródromo, né? Que desde iniciar a
0: Ah!
1: pista do aeroporto.
0: Porque eu lembro que quando eu estava no Rio Grande do Sul, os pilotos dos helicópteros da Avan
1: Eles
0: sempre
1: usam
0: falavam:
1: todo o
0: vamos
1: tempo.
0: verificar o metar, vamos verificar o metar.
1: E aí, por exemplo, se entre a primeira hora e a segunda hora, tipo entre 7 e 8, ter qualquer alteração na condição que vai influenciar a aviação e aquela área de abrangência do aeroporto, aí eles têm um código especial que chama SPECE, que é um código só para quando tem alterações. Ah, diminuiu a visibilidade, diminuiu o teto, apareceu alguma tesoura de vento ou alguma trovoada ou algum cumulonimbus, né? Aí eles têm um código especial. Só que assim, o código METAR, eu tive a oportunidade de trabalhar com o meteorologista aeronáutico, né? Que vocês conhecem, o Maurici. Então eu, Daniel, a gente consegue olhar a lista de METAR do sul do Brasil e entender o que está acontecendo. Mas os meteorologistas atuais aí, formados há 10 anos, às vezes não sabem, porque hoje em
0: Caramba.
1: dia, porque é um código, né? Então
0: É,
1: tem
0: e
1: que
0: esse não
1: interpretar
0: para de
1: aquele código.
0: funcionar, porque se parar o aeroporto também não funciona.
1: Não, é um código especial para fins aeronáuticos. Por exemplo, eu tenho o aeroporto de Joinville, eu tenho Florianópolis, tenho vários códigos em várias cidades de Santa
0: Entendi.
1: Catarina. Aí, com base nesses vários códigos, então a situação atmosférica está desse jeito, né?
0: Perfeito,
1: Mas o bom
0: perfeito.
1: é que hoje é um dia de tempo firme, né? Apesar da neblina, ela vai se dissipando ao longo do dia. E aí a gente vai tendo períodos mais prolongados de sol que nos 2 dias anteriores. E por conta disso, começa aquele sutil aquecimento. De fato, vocês vão sentir um maior aquecimento no final de semana e no início da semana que vem. Porque a neblina vai nos acompanhar de fato, tanto hoje quanto amanhã e possivelmente ali no sábado. Então quem pega a estrada entre 5 e 7 horas da manhã, vocês têm que ter um pouquinho mais de cuidado, que pode ter algum outro ponto com restrição de visibilidade. Mas ao longo do dia, sol sem alertas para Jaraguá do Sul, mas a semana que vem, aí é outra conversa. Aí a semana que vem a gente tem o retorno das chuvas por aqui e torcemos que o Góis volte.
0: Pelo amor de Deus, né? Tá bom, porque senão eu já tô até olhando aqui o metade aqui de Joinville.
1: Ele
0: Já
1: tá
0: abri
1: com
0: aqui.
1: FG, né, no código.
0: É, nossa, mas tem, não há, só vi que não há localidade. Eu acho que eu vou printar isso aqui e botar no chat GPT, porque TAF, BE, CMG, BC, SBE.
1: Eu vou te falar uma coisa. O Daniel dá aula de código METAR no IFSC. E
0: Meu Deus.
1: ele deu um código METAR para os alunos interpretar. E os
0: É.
1: alunos, pô, professor, a gente colocou no ChatGPT e ninguém consegue resolver seus exercícios dos outros professores. A gente conseguiu.
0: Tá
1: Aí ele
0: louco.
1: disse, ah, é,
0: Olha,
1: mas
0: eu botei no chat o metar de Joinville, tá?
1: Vamos ver o
0: Diz
1: que
0: o
1: ele vai dar.
0: seguinte, vento 290 a 11 nós, 20 km
1: Isso,
0: por hora.
1: 290 é um vento de oeste.
0: É, 20 km por hora. Visibilidade 500 metros.
1: Isso.
0: FG, nevoeiro
1: FG é
0: denso.
1: nevoeiro.
0: Nevoeiro denso.
1: É.
0: VV002, quer dizer, visibilidade vertical de 200 pés. Temperatura 14 graus, ponto de orvalho 13 graus, pressão
1: Isso.
0: atmosférica 1021 hPa. Em
1: Isso.
0: resumo, no momento, o aeroporto está com forte nevoeiro e visibilidade reduzida, com
1: Isso.
0: condições favoráveis para pousos e decolagens. Aí vem a TAF, previsão do tempo.
1: A

0: Safi, é a previsão especial para aeródromos.
1: É. Aí... Vento de 365 nós, visibilidade superior a 10 quilômetros, algumas nuvens a 3 mil pés. Aí tem mudanças previstas, entre 6 e 7 horas, visibilidade reduz para 4 quilômetros, entre 11 e 13, melhora para Cavok, ou seja, céu praticamente limpo, entre 20 e 22, volta as nuvens a 800 pés, e entre 3 e 5 de amanhã, visibilidade cai.
2: Loucura.
0: É, e tudo em, é, tudo em números, né?
1: Tudo em números. E letras.
0: E aí a gente tem o código SINOP, que é um código para estações meteorológicas de superfície. O SINOP, ele roda, assim, em horários específicos em todos os locais do mundo. E a gente tem o código TEMP, que é um código de perfil vertical da atmosfera. Esses códigos têm muito mais números do que... Caramba. O METAR é simples, o METAR é tranquilo.
1: E tem o código MORSE também.
0: Esse eu não sei aí também.
1: Esse eu sei.
0: Saber, né? Porque do jeito que tá, tudo
1: bem. Não sei não o que vai dar.
0: Daqui a pouco
1: certo.
0: Eu te mando a previsão em código
1: morse. É, mas é bom que vocês podem fazer um código, tu e o teu esposo. Se um dia acontecer alguma coisa e você foi sequestrada, você manda pra ele em código meta.
0: Sinop.
1: É, exatamente. É. Tá certo. Camila, um abraço pra você, bom dia, até amanhã.
0: Obrigado, um abraço para vocês, Camila Cardoso,
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1: 7:30. Ontem foi dia de jogaço de bola da Copa do Mundo. As eliminatórias já passaram. Agora era semifinal, hein? Para levar para a final a disputa de primeiro lugar. Entraram em campo Inglaterra e Argentina. Inglaterra abriu o placar fazendo 1-0. A Argentina começou mais ou menos. Terminou o primeiro tempo com 1-0. Aí ninguém entendeu as decisões do árbitro da Inglaterra, que mudou totalmente a configuração do time, que estava bom, estava tocando a bola, não estava com o domínio da bola, mas tinha feito gol. E aí voltou dando espaço para a Argentina jogar. E aí foi ele, né, que já ultrapassou Maradona, que está com 39 anos, mas joga como se fosse um bebê. Lionel Messi fez gol, quando não faz gol, faz o passe que possibilita o gol. E aí, faltando poucos minutos para acabar, a Argentina vira o placar, como sempre fazem. É o que você disse. Eles ficam naquela banheirona o tempo todo e quando chega no segundo tempo, faltando pouco, eles ligam aquela chave do turbo e metem bola para dentro. Final 2-1 para a Argentina, classificada para a final, que vai ser entre Espanha e Argentina. Há quem diga, as teorias da conspiração, que o time vencedor é um time de camisa vermelha. Aí falavam que poderia ser Portugal, não sei o quê e tal. E agora tem Espanha. Mas também há quem resgatou uma previsão do Twitter de não sei quantos anos atrás que falava que a final seria entre Espanha e a Argentina ganhando por 3-2. Não sei. A grande realidade nós só vamos saber no domingo, às 16h, quando se enfrentam. E aí no sábado tem a decisão para ver o terceiro lugar. Mas disputar terceiro lugar é igual ficar com a água da salsicha. Não serve para nada. Terceiro lugar é para bonito. Ninguém quer saber quem foi o terceiro lugar da Copa. É, quer saber quem ganhou. Nem o segundo não
2: nem
1: vale nada.
2: Nem o segundo
1: nada.
2: Interessa.
1: O primeiro lugar. Então é jogo de comadre ali. É, quem ganhar ou quem perder não muda nada, o Fernando Berti.
2: É verdade, verdade.
1: Terceiro lugar não é pódio. Pódio é primeiro lugar.
2: É isso aí.
1: Tem que pensar assim. Tem que querer sempre mais.
2: Isso.
1: Você assistiu o jogo?
2: Só alguns trechos. Alguns
1: eu vi que trechos, você estava vestido de soldado estava inglês.
2: Vestido de soldado inglês, não deu certo. Agora já estou vestido de toureiro.
1: Toureiro? É. Então, quer dizer, no domingo já está claro que você vai torcer para a Espanha. Eu acho que eu gosto muito do Javier Milei. Torço para que ele continue colocando a Argentina nos trilhos. Mas uma coisa é gostar do Milei, outra coisa é gostar da seleção.
2: É, não. O futebol e a torcida argentina não,
1: eles
2: não,
1: são, desce, eles, não. Eles são insuportáveis. A torcida argentina é insuportável. Certo. Eles são provocadores, o Fernando Beto. E além de tudo, são racistas.
2: É.
1: Não são poucas as vezes que já ofenderam jogadores, ofenderam o Vini Júnior. Vini Júnior que está com a Virgínia no seu colo. Desnecessária aquela foto, né?
2: Pois é.
1: Hã? Ela com um mini biquíni, sentada no colo dele, os filhos vendo aquela patifaria, e ele nem tchum, né? Olhando o celular, né?
2: Pois é.
1: Quer dizer, achei desnecessário, mas tudo bem. Cada um senta onde lhe convém. Vamos aguardar então, e domingo tem jogaço de bola. Sábado nem é jogaço, domingo é jogaço de bola.
2: É verdade.
1: Que a Espanha mande os argentinos de volta para casa, porque senão vão ser 4 vezes campeões e bicampeões, né? 2 copas seguidas, né?
2: É.
1: Quem
2: verdade.
1: Suporta eles depois, né? Ninguém.
2: Vai ser difícil aguentar ninguém. Essa turma.
1: Só que tem uma coisa. É. O Argentinaiada é o último ano do Messi, né?
2: Será?
1: Ah, ele não vai conseguir jogar com 44 anos.
2: Olha.
1: Tá louco? Ele pode ser
2: cara,
1: até o
2: corre
1: técnico.
2: Corre igual o Piazinho novo aí.
1: Hã?
2: Corre igual o menino novo. Não, corre mais que os caras jovens.
1: É, mas 4 anos é tempo, hein? Muita será? Coisa muda.
2: Será?
1: Não sei. Vamos ver. Não vai ter. Na próxima Copa não tem Cristiano Ronaldo. Não tem Lionel Messi, não tem Neymar, né? Vai ter alguns desfalques aí, né?
2: É verdade.
1: O Neymar, coitado, tá todo estrambelhado. 7:34, agora 7:34, eu quero ouvir eles. Eles que pagam o nosso salário.
2: Opa.
1: Não é o Vini e o Tuti. São os ouvintes.
2: Tá certo. 7:34.
1: Não que não são eles que paguem, né? Mas não é eles que eu quero ouvir agora, né?
2: É, claro.
1: Fica claro, né?
2: Bom dia.
1: Bom giorno.
2: William, sobre a clínica que atende Jaraguá do Sul, ontem o meu filho, ele teve atendimento lá, e esses dias ouvi as meninas do balcão falando que precisamos bater meta. Esse mês a meta é um tanto, não lembro quanto que era. Complicado, porque é diferente de outras instituições sérias que atendem as crianças, esses olham para o lucro, consequentemente o atendimento também não é de qualidade, tudo meio bagunçado por lá, Priscila do Três Rios.
1: Pois é, aquela clínica que nós citamos aqui, até bem lembrado, viu? Ela mandou uma nota de esclarecimento para minha assessoria, vulgo Cauana, onde ela explica, ou tenta explicar a situação envolvendo eles. Vamos ouvir. Em respeito aos seus pacientes, aos respectivos familiares e à comunidade de Jaraguá do Sul, a CAMP Jaraguá do Sul, residencial inclusivo, vem a público prestar esclarecimentos acerca da decisão administrativa veiculada recentemente. Preliminarmente, a CAMP reafirma que todos os pacientes vinculados ao seu credenciamento são reais e efetivamente assistidos por equipe multiprofissional especializada, composta por psicólogos, terapeutas ocupacionais, fonoaudiólogos, fisioterapeutas, psicopedagogos, psicomotricistas, musicoterapeutas, enfermeiros, assistente social, nutricionistas, médico clínico geral e psiquiatra infantil. Não houve em qualquer momento criação de pacientes ou simulação de atendimentos, razão pela qual não subsiste fundamento para expressões que sugiram a existência de atendimentos fictícios. Conforme apurado pela Secretaria Municipal de Saúde e por ela própria divulgado, a questão examinada no processo administrativo possui natureza estritamente documental e diz respeito à ausência do correspondente registro de evolução clínica nos prontuários dos pacientes no sistema informatizado da Secretaria, relativamente às sessões de reabilitação lançadas no período de fevereiro a outubro. Uma vez prestados esclarecimentos técnicos pela administração quanto às existências de registro aplicáveis ao SUS, a CAMP acolheu a orientação. Faça uma pausa na nota. Lembrando que, se não tivesse nenhuma irregularidade, a própria clínica não iria concordar em devolver. E a clínica concordou, ou seja, assumiu que tinha erro. Só para, né, não parecer que é nós que estávamos mentindo aqui. Voltamos à nota. Pautada pela boa-fé objetiva, a CAMP participou de todas as fases do processo administrativo com pleno exercício do contraditório e da ampla defesa, tendo reconhecido o débito apurado e concordando voluntariamente com sua devolução integral, sem oposição de resistência jurídica. O ressarcimento far-se-á, bonito, né? Far-se-á, Fernando Berti.
2: Opa!
1: Mediante inscrição em dívida ativa e parcelamento sobre o qual incidirão a atualização monetária, juros de mora e multa, de modo que o erário será integralmente ressarcido, inexistindo qualquer renúncia de receita ou perdão da dívida. A CAMP reconhece e respeita a advertência administrativa aplicada pela administração municipal, sanção formal prevista na Lei Federal Patati Patati Patatá, a qual passa a integrar o seu histórico junto ao município. A manutenção do credenciamento, decisão soberana da Prefeitura, assegura a continuidade do tratamento de centenas de crianças em processo de reabilitação, resguardando-as do risco de regressão clínica e de prejuízo ao seu desenvolvimento, o que constitui a prioridade maior desta instituição. A CAMP reafirma seu compromisso com a ética, a transparência e a excelência clínica, informando que seus fluxos internos de registro assistencial e de faturamento foram revistos, readequados, com vistas a prevenir a recorrência de divergências desta natureza. Então está aí a nota.
2: Olha,
1: que foi
2: impressionante.
1: A minha leitura ou a nota?
2: A sua leitura.
1: Ah, gostou?
2: Os termos da nota também, né?
1: Os termos, né?
2: É.
1: Então, estão aí explicando o que ocorreu, né, Fernando?
2: Tá
1: Berti?
2: Certo, né?
1: O problema não foi eu ler, foi ler com letras deste tamanho.
2: Caramba, está bem, hein? Você é jovem, né?
1: Letras pequenas.
2: É.
1: Então, eu gostaria que far-se-á
2: a participação dos ouvintes.
1: Tá
2: certo.
3: William, bom dia, Fernando, tudo bem?
2: Bom dia.
3: Olha, então, a tal da bike elétrica não é fácil pra ninguém, né?
1: Olha.
3: Ontem de manhã acabei me acidentando ali na atrás da próxima praça ali no centro.
1: Ah.
3: Eu atravessei a ciclovia da continuação ali, o rapaz da bike tava, em vez de estar do lado direito, ele tava do lado esquerdo. Daí eu passei por ele pelo lado direito, ele se assustou e veio pra cima de mim.
1: É a direita e a esquerda brigando até o trânsito.
3: Simplesmente levantou a bike, não pediu se eu tava bem, se precisava de alguma coisa, simplesmente pegou e foi embora. E eu tô com o joelho ralado, cotovelo doendo. Levei um prejuízo de R$300 no celular, tive que trocar a tela. E a bike, a minha sorte eu tava de capacete. Mas tá aí o prejuízo, né?
1: Olha, é que um joelho ralado dói bem menos que um coração partido.
2: Aí.
1: Então fica apenas a reflexão, né, o Fernando Berti?
2: É, estimamos melhoras a você, viu, Diogo?
1: Boas melhoras.
4: Bom dia, William, tudo bem? Bom dia, Fernando.
2: Bom dia.
4: Esse caminhão tá estacionado na frente da loja da Tintas Maba, aqui no Rio Molha. Tá atrapalhando geral o trânsito, tá? Eu não sei se estão descarregando ali na Tintas Maba ou por ali, mas tá bem complicado e esse horário a gente sabe que tem bastante movimento. Então, se, né, alguém puder fazer alguma coisa, tirar o caminhão, até porque ele está estacionado aonde é proibido, né? Tá certo? Só passar a informação aí. Obrigada, um bom dia para todo mundo.
2: Tá ok, Mayara. Olha só, William, tá estacionado na contramão e sobre a ciclofaixa ainda, a ciclovia.
1: Aí fica complicado, né? Só faltou ele ligar o alerta, né? Porque as pessoas têm essa mania de, quando ligo o alerta, estou invisível, né?
2: Um pisca ligado.
1: Até um pisca.
2: Talvez foi o alerta, né? Mas no momento da foto
1: tem que verificar também, senão não estragou o caminhão, né? Se está quebrado, também não tem o que fazer,
2: né? Justamente,
1: né? Mas a ciclovia é complicado, né?
2: Complicado.
1: De parar, né? Pode ganhar multas, inclusive, pesadas, né?
2: É verdade.
1: Basta a polícia parar lá e far-se-á.
8: Bom dia, William Fritzky. Bom dia, Fernando.
2: Bom
8: Uma abençoada
2: dia.
8: Quinta-feira para todos nós. Rosane Dalma e família, Três Rios do Norte. Hoje é dia 16 de julho de 2026. Bom dia.
1: Bom dia.
2: Sabe que eu tô intrigado porque eles estão rondando aqui. Já passaram umas três.
1: Olha, você sabe que eu pensei a mesma coisa, né? A funerária passou, agora voltou. Estão querendo buscar alguém? Não. Estão nos ouvindo ainda.
2: Não?
1: Não, não querem buscar ninguém.
2: Ah, então tá bom.
1: Pensei que estavam rodeando aí, né?
2: Um abraço aí, bom trabalho.
1: Um abraço, viu? Nossos amigos aí, é o Edson, né? Nossos amigos da funerária.
9: Bom dia, William e Fernando. Tudo bem com vocês? Olha só, tem uma sugestão aqui muito boa. Eu sei que vocês... O programa é só 45 minutos, né?
1: Sim.
9: Muitas das vezes
1: é um
9: chega
1: tempo
9: ali,
1: de futebol.
9: Vocês estão apuradão. aí essa, aí não tem mais nada, não tem mais notícia, vocês fecham e já é. Só que às vezes a Suzana não chegou, daí o Guido também não tá, o Bert tem que se arrastar mais um pouco aí. Que tal agregar mais 15 minutos aí no programa, fazer uma horinha? Ah, mas não tem o que falar. Não, como tem. Assim? Tem tanta coisa. O William canta, o William imita o Caneta Azul, troca uma ideia mais com a galera, assim, sabe? Fica essa sugestão
1: tá,
9: aí.
1: Tá.
9: Vamos trocar uma ideia.
1: Olha,
9: lá com
1: eu vou falar com o Luciano Zerbinati.
9: Luciano, nosso cabeça branca.
1: Ele até conhece, né?
9: Tudo bem.
1: Eu vou falar com o Luciano. É, nós podemos fazer o seguinte, nós podemos fazer igual no futebol. Todos os dias 45, que é o tempo correto do futebol, e aí o Luciano fica nos ouvindo e ele dá o tempo de acréscimo.
2: Acréscimo, boa.
1: Ele dá os acréscimos. Uhum. Se ele quiser dar 5, 10, 15 minutos de acréscimo, a gente toca aqui no acréscimo.
2: Tá.
1: Mas
2: certo.
1: Vai ter uma coisa, eu vou imprimir cartões amarelo e vermelho. Certo. E vou lhe penalizar com cartões.
2: Mas tem que penalizar
1: os ouvintes
2: tipo
1: também.
2: Célio, assim, né?
1: Os ouvintes também. Então você e os ouvintes ganharão cartões. Eu serei o árbitro, aqui ó, amarelo e vermelho. Vou imprimir meus cartões.
2: Tá, okay.
1: Vou imprimir meus cartões. Não vou imprimir, vou comprar no Mercado Livre cartões oficiais.
2: É. Apito também, tá?
1: Eu tenho apito.
2: É.
1: Eu tenho apito.
10: Bom dia, bom dia.
1: Bom dia.
10: É Chay Vargas. Hoje o meu desabafo é do Correio. Eu queria entender por que é tão péssimo esse serviço.
1: Ah, não.
10: Xereda, há um tempo atrás, mudou de CEP único para CEP individual das ruas,
1: sim,
10: né? Fui alertada ainda pelo atendente que não era mais para colocar, porque poderia dar erro em entrega. Certo. Estou colocando em todas as correspondências do CEP da rua. É, pela primeira vez pedi uma coisa de um valor maior na Shopee, que a entrega era pelo correio. E como eu estava em casa, eu coloquei, porque não ia sair e conseguia entregar. Mas eles nem chegaram a tentar. Na primeira que estava dizendo, saindo para entrega, logo em seguida, eles já colocaram como endereço inexistente. Eu recebo de todos os tipos de lugares correspondências, entregas. Tinha acabado de receber uma antes. Existe, não tem isso. Sempre, todos aqui recebem coisas. E colocaram como inexistente. Depois colocaram para mim, isso foi de manhã, 5 horas da tarde, quando já fechou a agência, colocaram que a mercadoria está na agência de Xereda para retirar e eu teria 48 horas. Isso foi ontem. Ontem, quando eu fui na agência para retirar, fechada. Sem nenhum motivo aparente, somente dizendo que no dia de ontem eles não iriam abrir. Eles me deram 48 horas para retirar a mercadoria e a agência fechada.
1: Vamos por partes. Primeiro, você precisa fazer tantas compras na internet? Olha quantas compras ela faz. Ela falou, já tinha recebido uma e sempre recebo. Pare de gastar. Pare de gastar. Não, eu tô dando... Que dicas, né? Dicas de economia. Pra começar.
2: Local.
1: É o comércio local. Eu não posso falar muito, porque eu também compro muito na internet, né? Mas é porque tem coisa que você não acha por aí, né? Ou tem preguiça de ficar procurando. Enfim, vamos lá. Já peguei no pé dela. Chay, né? O nome dela.
2: Chay.
1: Segundo a situação, por que funciona tão mal? Bom, quem é que administra é o governo federal, né? Não preciso falar mais nada, né? Rombo nos correios, diversas agências fechando porque não conseguem pagar o aluguel. Xereda está para fechar, inclusive, também. Só tem um colaborador e de vez em quando ele vem para Jaraguá ou pega atestado. Então, assim, ó, se você puder evitar o correio, evite, né? As principais operadoras, ou melhor, as principais empresas de comércio já não usam mais o correio. Eu comprei essa semana um negócio aí num site, vem por transportadora. Shopee tem a transportadora própria. Shein e AliExpress também já não usam mais o correio. Usam uma transportadora própria. Amazon e Mercado Livre também tem transportadora própria. O correio ficou aí só para entregar multa e intimação judicial. Então, tem que evitar, tem que evitar. O correio já era. Já era, já devia ter privatizado faz tempo. Já era. O Brasil não precisa de uma estatal para enviar carta. Não existe isso, né? ninguém mais envia carta. Privatiza logo, abre concorrência e acabou. Sabe? Mas daí, toda vez que falam em privatizar, tem um povo que abre uma boca desse tamanho.
2: Pois é.
1: Mas o serviço do correio, eles não falam que tá uma porcaria. E os carteiros não têm culpa, né? É, 1000 anos que não tem um concurso de carteiro, os carros todos velhos, sucateados. Aí quando tem um administrador bom, como tinha em Jaraguá, tiraram porque não votava no PT. Tiraram, o cara tava anos aí, né? Pra botar um outro que era companheiro.
2: Aí. Lamentável, né?
11: Bom dia, dupla FF.
2: Bom dia.
11: Fernando Bert Fritz. mas a Inglaterra peidou na farofa ali no segundo tempo, né, cara? Com um gol apenas e ficar segurando
1: o técnico, né?
11: O placar, né?
1: Mudou.
11: Né?
2: Bom dia, William Fernando. O terceiro lugar da Copa é uma água de salsicha que vale 29 milhões de dólares. Enquanto o quarto lugar, 27 milhões.
1: Pode valer dinheiro, mas pra moral é água de salsicha.
2: É, pois é. A grande maioria lá tá lá por conta disso, né?
1: Dinheiro.
2: 7h47.
1: Intervalo?
2: Vamos lá.
1: Voltamos já.
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3: 7:51, 7:51, e ontem os catarinenses presenciaram um incêndio de grandes proporções que destruiu uma fábrica de roupas da Coach em Itajaí. Após cerca de 15 horas de combate, o cenário é de destruição. As equipes foram mobilizadas e, inclusive, apoio de Pomerode, Jaraguá chegou a ser acionada, mas depois não precisaram, mas quase foi para lá. A AMC Têxtil fabrica roupas para diversas marcas, entre elas a Coach. Bombeiros militares de Itapema, Brusque, Blumenau e Balneário Camboriú. Bombeiros voluntários de Ilhota, Pomerode, Indaial e Navegantes, além da Prefeitura de Itajaí. Quer dizer, primeiro de tudo, que legal que teve esta parceria entre os bombeiros voluntários e militares. Nós tínhamos uma vez um problema muito sério e o próprio comandante-geral dos bombeiros, que agora está na Defesa Civil, Coronel Fabiano, é muito gente boa nesse sentido de incentivar os bombeiros voluntários, né? Eu vi uma fala dele na inauguração do batalhão aqui de Jaraguá do Sul, do Corpo de Bombeiros Militar, incentivando realmente essa parceria, falando realmente sobre ações em conjunto. Então, muito bom, muito legal isso. E que triste, né? Este incêndio numa empresa que abriga tantos funcionários. Que bom que ninguém ficou ferido, devem ter seguro e tudo mais, mas é sempre um prejuízo, né?
4: Transtorno também.
3: Tem que recomeçar, né? Comprar máquinas, ficar tempo parado sem produção. Ou seja, o seguro é para amenizar o prejuízo, não para resolver a situação. Né? Lamentável. 7:52, estamos atrasados.
4: Pois é.
3: Eu tenho mais um comercial, mais dois.
4: Tem mais um.
3: Ah, que é o da polícia, né?
4: É.
3: Tá, vai lá.
4: Vamos lá?
5: Bom dia, William. Bom dia, Fernando.
3: Empolgou, né?
5: Cid de Piçarras.
3: Oi, Cid.
5: Ontem foi dia do homem.
3: Vai ser meu vizinho, hein?
5: Minha esposa, para dar uma volta na cidade. Fomos em cafeteria, restaurante, lanchonete, posto de combustível, lojas de roupa, supermercado, Cacau Show. E ninguém, ninguém mesmo lembrou do dia do homem.
3: É verdade.
5: Interessante, né? É. Quando é dia da mulher, tem mimos, descontos, promoções, abraços, beijos, flores e etc, né? Quando é dia do homem, ninguém lembra, ninguém mesmo. E aí querem votar com urgência a PEC da misoginia. Que coisa, né?
3: Falou a verdade, né? O homem, ele, na sociedade, ele, muitas vezes, os grupos de ultra-esquerda tentam colocar ele como um ser tóxico, como um ser prejudicial.
4: Uhum.
3: Né? E a gente está sempre em segundo lugar, né? Pode ver.
4: É verdade.
3: E deveria ser uma parceria. Afinal, a mulher veio da nossa costela, o Fernando Verde.
4: Pois é.
3: É da nossa costela, mas eu não posso reclamar. A Cauana me fez uma homenagem, me deu uma cesta de café da tarde. Quando eu cheguei no meu escritório, eu dei para ela uma cuca. E ela me deu uma cesta de café da tarde caprichada e uma carta. A carta foi ainda melhor do que a cesta.
4: Ah, é?
3: É porque comida a gente come, palavras a gente guarda.
4: Exatamente.
3: Então, foi muito bonito. Muito bonito. Muito bonita atitude.
4: Também fui bem recebido pela minha esposa, pela minha filha.
3: Isso que importa.
4: E aproveitar a deixa e agradecer a Eleni, a direção aqui da rádio.
3: É verdade.
4: Que lembraram do nosso dia.
3: Não lembraram. Ouviram no jornal, né? Ouviram no jornal.
4: Tá bom. Fomos presenteados com flores, um maravilhoso café da tarde
3: bonito
4: também.
3: Eu não pude ficar pro café, mas agradeço.
4: Muito obrigado.
3: E linda orquídea, adorei. Amei. Asmei.
4: Linda mesmo. Asmei. 7h55, mais um?
3: Mais.
4: Vamos lá. A nossa amiga Sara Marília tá mandando beijos aqui. Vamos ouvir o Maurício.
6: Bom dia, rapazes.
4: Bom dia.
6: É questão aí dos 45 minutos, mais o tempo de acréscimo aí. Aí se tiver VAR, nego, aí vai ser quase 2 horas de programa aí.
4: Deixa quieto.
6: Valeu, rapaz. Um abraço a todos aí, se cuide.
3: Um abraço.
4: Abraço, Maurício.
7: Bom dia, William Fesqui. Bom dia, Fernando.
4: Bom dia.
7: Com certeza nós deveríamos de ter mais 1 hora de programa, no mínimo.
4: Eita.
7: Porque com ótimas notícias, ótimos humor, muito, muito bem elaborado o programa.
3: Obrigado.
7: Parabéns ao programa.
3: Eu
7: da tia Suzana, a gente reduz um pouquinho, dá tempo dela chegar a tempo.
3: Eu vou dizer uma coisa pra você.
4: Tá aí.
3: Quando me contrataram, eu falei, eu posso fazer do meu jeito o jornal? Pode. Então, pode. O meu jeito de fazer jornal é um pouco diferente. Claro que se me falassem, você tem que fazer ele 100% sério, é óbvio que eu consigo fazer. Mas eu penso o seguinte, a pessoa já acorda estressada, mal-humorada, com problema. Aí eu vou falar aqui de desgraça, vou falar aqui de política, do Lula ou do Bolsonaro enchendo nossa paciência. Puta, eu vou tocar tudo na seriedade. Não, tem que dar uma quebrada. Tem que dar uma quebrada pra pessoa acordar, dar uma risada, né? Lembrar de alguma coisa antiga. Senão fica muito maçante. Você ouve aí, tem muito jornal que é o tempo todo só gente reclamando.
4: É verdade.
3: Não tem um negócio diferente. Não. Tanto que... Não é querer se passar, não, Fernando Berti.
4: É.
3: Mas se você for ouvir, todo mundo fazia um estilo de jornal nas rádios aí. Todo mundo.
4: É.
3: A saca do arroz é R$24. O boi gordo é R$25 a tonelada. Qual horário?
4: 7h57.
3: Repita.
4: 7h57.
3: Aí agora você ouve as rádios aí. Todo mundo fazendo uma brincadeirinha. Não é verdade, Gisela? Vamos pro intervalo? Voltamos já.
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2: 7h59, atenção, neste momento, GAECO nas ruas. Em apoio às investigações conduzidas pela Promotoria de Justiça da Comarca de Campo Herê, o Grupo de Atuação Especial de Combate às Organizações Criminosas, GAECO, do Ministério Público de Santa Catarina, outrora denominado por um vereador de Guaramirim como Galeco, está fazendo a terceira fase da Operação Electus. A investigação apura indícios de atuação de uma empresa responsável pela organização de concursos públicos e processos seletivos na prática de fraudes em certames realizados em municípios como São Bernardino e Saltinho, no extremo oeste de Santa Catarina. Conforme apurado, candidatos teriam sido beneficiados mediante a manipulação de gabaritos, havendo ainda indicativos de participação de servidores públicos do município. Estão sendo cumpridos 18 mandados de busca e apreensão nos municípios de São Bernardino e São Lourenço do Oeste. As medidas deferidas judicialmente também determinam a suspensão do exercício da função pública de 17 servidores e o impedimento da nomeação de 8 candidatos aprovados em certames. As medidas foram requeridas pela Promotoria de Justiça. É o que eu falo. Santa Catarina é o estado mais corrupto? Não. Santa Catarina é o estado onde o Ministério Público trabalha. Ah, então nos outros não trabalha? Não sei, eu não posso falar pelos outros, mas você acha que nos outros estados não tem rolo? Você veja lá, esse tempo você estava vendo inaugurar uma ponte no Maranhão por 1 milhão. Tinha 3 ripas de eucalipto. 1 milhão. Cadê o Ministério Público para fiscalizar que você não vê nada? Pois é, aí que está, né? Aí que está. Essa é a diferença. A diferença é a música.
3: É.
2: Tá chegando ela, Suzana de Fátima Andrade.
3: Uhum.
2: Ela que, sem usar monjar, emagreceu pelo menos 30 quilos. 30 quilos.
3: Uns 10, 12, né?
2: Hã?
3: Ela não assumiu, né?
2: Que usou não usou.
3: Tem certeza?
2: Não usou. Eu tenho fontes. Apenas fechando a boca.
3: Falando em monjar, o Beto Gil está usando monjar. Está tendo excelentes resultados.
2: É, estava precisando. Podia também passar pro Boiaidi, né?
3: Mas daí vai um.
2: Um pouco inchado.
3: Vai um.
2: Tem que pegar
3: depósito inteiro.
2: Caminhão da chocolate de monjaro. Tá bom, um abraço. Tchau. Abraço,
3: tchau.
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0: Produção, tá tudo pronto? A gente quer saber. Ai, que coisa boa, né? Quinta-feira, 16 de julho, chegando a programação. Gravações, Fernando Berti. É? É, Linda!
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0: Manhã de quinta-feira ainda com tempo assim, ó, encoberto, tá nubladinho, o termômetro da Estúdio na casa dos 12 mais 1. 13 graus, gente, 13 graus é a temperatura. Prazer, bom dia. Eu sou a Suzana Andrade, com muito carinho. A partir de agora te faço companhia. Pra você que nos leva de carona, já ficou muito bem informado com o Estúdio Atualidades, William Fritzky, Fernando Berti. A partir de agora tem música boa, tem você preparando seu gogó aí, viu?
4: Mande Aldo, mande Aldo, não mande, né? Não mande escrevendo não, que eu não sei ler não. Mande Aldo.
0: Eu amo sentir a energia da sua voz, tá bom? Você que tá na lida aí, trabalhando, né? Em busca do sustento da família, da realização dos teus sonhos. Um beijo bem carinhoso pra você. Suto em casa. Ah, meu amigo, minha amiga, eu sei, em casa é que o bicho pega, a gente não para um minuto, né? 8:06 agora, bom dia.

0: 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Bom dia!
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0: Eduardo Jorge Matheus, Flor e coisa boa, programação estúdio até o meio-dia, tem muito. Ah, Su, bom dia, Michele, alô, Massaranduba, me tá ligadinha na programação, obrigada pelo carinho. Quem mais? O Wilson, o Ademir, o Christian do bairro São Luís, tá passando por aqui. Gente, eu vou ali pegar um cafezinho bem gostoso e volto já. Estúdio 8:30.
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0: 8:34 agora, é manhã de quinta-feira, dia 16 de julho. Que privilégio meu saber que você tá aí. Você tá bem? Você tá com saúde? Ai, coisa boa. Você tem quem você ama perto de você? Isso é presente. Isso sim é riqueza, né?
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0: guarda-chuva. Oi, Antônio, como é que você tá, Antônio? Deixa eu te ouvir aqui, peraí.
1: Ô, Antônio, bom dia, Su. Uma
0: Oi,
1: ótima quinta-feira. Valeu, um abração.
0: Eu sei que é você, Antônio, pensa. É, eu sei que é você, a gente já conhece os nossos ouvintes, né? Ó, vou colocar aqui, ó.
1: Ô, Antônio, bom dia, Su.
0: Bom dia.
1: Uma ótima quinta-feira. Valeu, um abração.
0: Um abraço pra você, Antônio, Rogério, a Mari. Oi, Su, manda beijo e parabéns pra sua xará. A Suzana, ela é minha amigona, tá de aniversário hoje. A Mari tá parabenizando a minha xará, a Suzana. Ai, que linda, ó, veio foto das meninas. Que a Suzana mandou mensagem ontem, né? Falando que teriam esse encontro ali, que chegou a foto das meninas super poderosas, lindas. Um beijo, menina Suzana, minha xará. Muita saúde, viu, pra você, Su. Um beijo no teu coração, que papai do céu te abençoe e te proteja, né? É ciclo novo começando, coisa boa.
2: Oi, Su, bom
0: Oi.
2: Dia.
0: Bom dia.
2: Um dia bem abençoado pra todos nós. Um beijão da Adri do Theo pra vocês. Beijo.
0: Oi, Adri, meu amor, um beijo pra você, Theozinho, um beijo, Theo, obrigada pelo carinho. Oi, Su, manda parabéns pra mim, já que o William não mandou, ó, todo ressentido ali, todo borocochô, eu acho que é o Éder, eu acho. É isso, Éder? Não, é Edson, Suzana, Edson. Cadê o áudio, Edson? Parabéns, viu, Edson? Saúde é o que a gente deseja acima de tudo, saúde, proteção divina, paz, né, prosperidade. Parabéns, viu, Edson? Feliz aniversário. Quem mais tá passando por aqui? O Maurício, bom dia, bom dia. Obrigada pelo carinho, pela audiência. Mais um cafezinho. Dona Lúcia na lida, né, Dona Lúcia? Na estúdio 8h47, informou o Giassi, e no aniversário do Giassi tem muita etiqueta laranja pra você economizar. 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
0: É manhã de quinta-feira, você nos levando de carona, recebendo a gente aí na sua casa, no seu trabalho. Que teu dia seja maravilhoso, próspero, feliz, do jeito que você merece que ele seja. E claro que a Estúdio faça parte de tudo isso, fazendo uma trilha sonora bem gostosa pra você. 8h51 na Estúdio.
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0: que casou nada mais, nada menos 7 vezes. Yes! Esse gosta, acredita no casamento. Isso que é perseverança, né? Ai, ai, ai. Deixa eu ver aqui. Agora, atualmente, ele é casado com... Deixa eu ver aqui. Com a Maria Fernanda, essa, a atual esposa dele. É, ela tá com ele desde 2012. Muito bem. É isso mesmo, né? É a atual esposa do Fábio Júnior. Parece coisa de novela, mas ela bancária, né? A Maria Fernanda Paz. Como é que fala ali o sobrenome dela? Sim. Ah, é isso? Não, não é esse nome não, Suzana. Ah, é Pacucci. Isso, ela era presidente de um fã-clube dedicado a ele, né? Ao Fábio Júnior. E conquistou o coração, né? O Fábio Júnior. Muito bem, Suzana, você tá, deixa eu ver aqui, devendo uma música, pois é, devo, não nego, produção, por gentileza, procure a música do nosso ouvinte, isso. Um abraço pra você, é o Edivan, né, lá de Xereder, alô pessoal de Xereder, tudo bem por aí? Música da hora, ela vem assim, ó, vem na malemolência, no oferecimento de... 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

0: É o Luan Santana e aquela chuva de arroz. Tem ouvinte na área, os melhores. Ó, oh, apareceu. Sabe aquela mensagem assim, ó? Oi, sumido.
1: Bom dia, Suzana.
0: Oh. Oi, bom dia.
1: Um abraço pra todo mundo aí da rádio. Deus abençoe vocês. Todo mundo tem um ótimo dia aí. Tamo aí ligadinho. Um abraço, Josi. Valeu.
0: Oi, Josi. Um ótimo dia. Um beijo na família, Josi.

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0: vida acontece agora, viu? Faça valer a pena.
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0: É, ligadinho. Na programação estúdio, a número 1 do seu rádio. Oi, Su. Muito bem, deixa eu ver aqui. O nosso ouvinte, pera aí o nome dela, Karina. Oi, Karina, do bairro Estrada Nova. Obrigada pelo carinho, pela audiência. 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
3: Nosso paredão vai começar 9h24. 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

0: gente aqui. Vou dar uma olhadinha.
1: É como lança.
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0: Paredão de hoje, nós temos Felipe Rodrigo, Ignora, primeira. Música de número 2, Danilo e Davi, não mexe nas minhas gavetas. E a terceira, PPA com Country Beach. Que delícia, que delícia. Vai ser essa pizza dog. Não é pizza, não é dog, é pizza dog que a gente vai sortear pra você, tá bom? É um sabor específico. É uma pizza dog Romeu e Julieta. Não tô falando da obra de William Shakespeare. Eu estou falando da obra da pizza dog pra você, tá bom? 984027371. Tá valendo.
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0: Danilo e Davi, a segunda do nosso paredão valendo pizza dog. Você gosta do sabor Romeu e Julieta? Codelícia! Ó, é um baguete integral, vem mussarela, creme de goiabada com chocolate branco. Eis Romeu e Julieta pra você, tá bom? Pizza dog, música de número 3.
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0: Papo com Julícia, Julícia, essa pizza dog, Romeu e Julieta. Você gosta do doce? Eu sempre brinco de doce, chega eu. Tá, tudo bem, às vezes um pouquinho azedinha, amarga, né? Porque não dá pra ser doce, doce o tempo todo, né? Não dá, não dá pra ser boazinha o tempo todo não, viu? Isso, tem que botar ordem. Deixa eu ver aqui o que, que o povo tá mandando.
1: Bom dia, Suzana.
0: Oi, bom dia.
1: Quer passar pro sorteio, Adenilson do bairro do Sul.
0: Oi, Adenilson, a Helena linda ali do Cieneve que está passando por aqui. Um beijo pra você.
2: Bom dia, sua Ivonete de São Luís, opção número 1.
0: Muito bem, votou, participou.
3: Bom dia, sua Aline, eu vou votar na 1. Beijo.
0: Beijo, Aline, quem mais?
4: Bom dia, Su.
0: Oi.
4: Tudo certo?
0: Tudo, tudo.
4: Quero concorrer esse pizza dog aí, Cleiton aqui do Água Verde. Abraço.
0: Abraço, Cleiton. Bom dia.
5: Oi, bom dia. Kathleen da Ilha da Figueira. Voto na opção número 1. Manda esses prêmios pra cá. Beijo, lindona.
0: Beijo pra você. Su, vamos de PPA hoje. Deixa eu ver o que o povo tá mandando aqui. Beatriz, querida, Melita do bairro João Pessoa. Melita manda mensagem. Eu já lembro de tomar mais um cafezinho. Yes. Beijo, Melita, sua linda, maravilhosa. Quem mais aqui?
6: Bom dia, Su. Oi. Sucesso a vocês aí no rádio. Bom dia pra todos. Vamos de música 3. Aqui é o Hudson.
0: Hudson, não, mas não é o Hudson da dupla com o Edson Hudson, não, viu? É o Hudson, nosso ouvinte, né? Um abraço, querido. Obrigada pelo carinho. A Frezinha também tá passando por aqui. Deixa eu ver quem mais.
7: Bom dia, Su.
0: Oi.
7: Hello, Susan. Me bota no sorteio, pelo amor de Deus, e me tira uma curiosidade, pelo amor de Deus.
0: Que medo.
7: Suzana de Fátima ou Suzana de Castro Andrade? Beijo, tamo junto.
0: É, nem uma nem outra, né? Suzana Patrícia. Como tirou Fátima? William, será? Suzana Patrícia, tá bom? Sério, tá gravando o áudio, que medo, né? Quando o povo, quando a gente não ouve o áudio antes, e aí dá, o coração dá até uma acelerada. Oi, Beatriz, como é que você tá, Beatriz? Deixa eu ver aqui o que o Célio mandou. Ai, que medo, não ouvi antes.
7: Tá bom, Su, Patrícia, é o William que me deixa, é o William que fala essas coisas, por isso eu andei, tá bom?
0: Não, o William não dá pra levar, ele falou que eu emagreci, o quê? 30 quilos, gente, ele faz tanta piada, não, 30 não também, né, ele já fica demais, né, mas é, alguns. Ai, um abraço pra você, viu, não, o William não dá, quando ele fala, tudo que é relacionado à Suzana aqui que o William fala, não dá pra levar muito em conta não, viu. 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
0: 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Chegamos ao resultado do nosso

0: está no ar.
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1: 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Muito bem, vamos ao resultado. Não deu para PPA com Country Beats. Que delícia, não deu.
3: Que pena.
1: Danilo e Davi, também não deu para vocês não, viu?
3: Prepare seus pesitos e comece a lançar.
1: Muito bem, vamos
3: Três,
1: lá.
3: 3, 2, 1, fuego.
1: Tchau. Quem tá levando? Aqui, peraí, produção, isso. A Pizza Dog Romeu e Julieta é a Bruna do 8420, final 51. Aí, Bruna!

0: sempre, né? Que dure enquanto há amor, né, gente? 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

0: Fui lá e traumatizei.
1: Traumatizei. Ai, ai, ai. Henrique Juliano na programação, estúdio pra você. É, oi, Su. Deixa eu ver aqui. Muito bem. Vanessa. Deixa eu ler o que a Vanessa me mandou. Vanessa, sua linda. Cadê o áudio, Vanessa? Ah, eu amo o áudio, Vanessa. A Vanessa da Star do Havaí. Su, manda um feliz aniversário pra nossa chefinha linda, Camila. Camila, sua linda. Ó, ó, ó. Puxa só. Ei, Camila, beijo, meu amor. Feliz aniversário, saúde, proteção divina, né? Que Papai do Céu permita que você realize todos os sonhos, né? Que habitam aí no seu coração. Senhor Fernando Berti, com jaqueta, tá esse frio todo lá atrás, Fernando Berti. Meu Deus do céu, pensa no menino que tá encasacado. Cheguei às 8, ele não tava assim, tava de camiseta regata. Hã? Hã? Não exagera, né, Fernando? De regata também não, viu? É uma baby look ali. 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
3: Hoje, quinta-feira, junto com o Donas da Casa, ele apareceu. Não tô falando de você não, Jorge.
6: É, já é muito sol, grande, no domingão.
3: O sol veio para, né, iluminar, para secar a roupa. Coisa boa, né? Tirar aquele cheiro de mofo, né? Meu Deus do céu, chega! Coisa boa. Quinta-feira maravilhosa, repleta de coisas boas pra você que nos acompanha, levando o estúdio de carona. Su, tô na lida aqui, Su. Comecei cedo, trabalhando, ouvindo o estúdio. Obrigada, viu? Quem tem casa é o que eu digo sempre. Meu Deus do céu, a gente não para, né? Tá ali no fogão, de repente já tá lavando louça, tá colocando roupa na máquina, tá tirando, tá estendendo, tá dobrando, tá limpando, tá varrendo. Minha nossa, não para um minuto, viu? Só de falar eu já canso.
7: Bom dia, Suzana!
3: Oi! Oi, Celo!
7: Feira, me coloca no sorteio, faz tempo.
3: Ah, começou, já começa o programa com choradeira, para com isso, Marcelo Cipriano. Ótimo dia pra você, quinta-feira, 16 de julho. O Jorge, todo hoje, todo se querendo. Te conheço bem, Jorge, te conheço, não é de hoje não, viu? Eu sei bem quando você tá com uma, assim, ó, uma não, duas, três intenções diferentes, né? Isso. Você vai almoçar hoje com quem? É, você sai pra almoçar e já nem volta, né? É coisa boa, meio período só. O pessoal faz o que? Eu, Suzana, né? Eu trabalho meio período aqui na emissora. Porém, todavia, contudo, à tarde, às 13 horas, eu já estou em sala de aula, né? Dando as minhas aulas. Rapadura é doce, mas não é mole não, viu? E isso do céu cai o quê? Chuva. E a gente viu que também tá caindo granizo de vez em quando, né? Deu ruim, não posso nem lembrar que dói o coraçãozinho, viu? Na última chuva que veio. Gente, hoje tem comilança, tem combo do Xuxa, Super Dog do Xuxa, pra você, uma comilança boa demais. Tem ingresso, esse aqui é um ingresso? É, dois? Olha que legal, par de ingressos pra sábado no Vila. Quem vai tá lá?
8: Essa mulher enlouqueceu, ela quer montar em cima de mim.
3: É o Léo Rodrigues.
8: Tá pensando que eu sou seu cavalinho, eu vou dizendo assim, vai.
3: Sábado,
8: vai no cavalinho, vai.
3: Léo Rodrigues no Vila.

0: aquela judiada no coraçãozinho, do jeito que a gente gosta, né? Deixa eu ver quem tá passando aqui. Claudineia maravilhosa, está no sorteio. É, hoje tem combo do Xuxa, são dois dogs pra você, mais duas garrafas de Coca-Cola KS. Super dog do Xuxa, tem ouvinte na área, sim, vamos lá.
1: Fala, Su, quero concorrer esse combo do Xuxa aí, meus ingressos.
0: Valeu, Cleiton. Um abraço pra você. Ó, tem ingressos para o Vila, dia 18 de julho. Show nacional com Léo Rodrigues. Vai ter pagonejo rolando pra você, tá bom? Deixa eu ver quem mais aqui. Raquel mandou.
2: Bom
0: pra
2: dia,
0: gente.
2: Su. Oi. Tudo bem? Quero participar do sorteio e concorrer aos ingressos.
0: Ei, um abraço, tá bom? Oi, Ricardo, do bairro Ilha da Figueira. Alô, Marcos, do bairro Vila Lenzi. Quem mais? Oi, Su, oi, Débora maravilhosa, do bairro Vila Nova. Deixa eu ver quem mais aqui.
3: Bom dia, Su.
0: Oi.
3: Me coloca no sorteio, é Ego, no Trezinho do Sul.
0: Oi, Ego, um abraço pra você. Ah, o Ego que me chamou de titia ontem, é?
4: Domingão.
0: O Egon, ele me chamou de titia porque eu não sabia quem era o Rincon.
4: Então,
0: se tratando, né, desses famosos aí da internet, de influencers, eu não sei quem é quem. Oi, Christian, um abraço pra você, bom dia. O Ademir também tá passando por aqui. Ótimo dia pra todos. Oi, Dunga, um abraço. O Rogério, o Wilson. Mas é o seguinte, o nosso combinado é esse aqui, ó.
5: Mande áudio, não mande, né? Não mande escrevendo, não, que eu não sei ler, não. Mande áudio.
0: Até você ler um bocadinho, viu? Mas eu amo a tua voz. Na Estúdio 10 e 19.
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2: 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Em casa, no trabalho, nos levando de carona, só dá estúdio 99,1. Suzana Andrade com você até o meio-dia, mas eu não estou sozinha, não. Tem o Jorge. Tem você, ouvinte, que a gente ama. É você o motivo da nossa felicidade, viu? 10:26.
3: Luan Santana e Léo Foguete. Luan City Festival São Paulo.

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0: Na Estúdio 10:32. Bom dia.
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0: sosseguei.
1: Jorge e Matheus, sosseguei. Aí, você sossegou? Oi, Christian, como é que você tá? Christian, um abraço, bom dia. Alô, Rodrigo, na escuta sempre, obrigada, viu? Quem mais? Oi, Sualine, bora curtir este pagonejo no Vila. Pois é, menina, Léo Rodrigues. É, Léo Rodrigues, sábado, show nacional, né, gente? Léo Rodrigues, ali no Vila, sábado, vai rolar aquele, né, pagonejo, bom demais, mas assim, ó.

0: sábado, dia 18 de julho no Vila.
1: Vai no cavalinho.
0: Show nacional com o Léo Rodrigues.
1: Enlouqueceu. Ela quer montar em cima de mim. Ela virou de vez. Tá pensando que eu sou seu cavalinho.
0: Dá pra ser muito bonzinho, não, senão não.
1: Assim vai, vai. Vai no cavalinho, vai, vai, vai, vai. Vai, vai, vai,
0: de vez em quando tem que dar uma surtada, né? Senão o povo não entende, não entende. Oi, Su, bom dia. Deixa eu ver o que, que o Gruber mandou aqui, peraí.
2: Bom dia, Su.
0: Oi.
2: É o Gruber da Estrada Nova.
0: Oi, Gruber.
2: Sempre ligado na melhor.
0: Obrigada.
2: Coloca no sorteio, valeu.
0: Valeu. Vamos dali, meu povo. Cadê sua mensagem? Oi, Raíza. Su, estou no trabalho e não posso mandar áudio. É a Raíza. Oi, meu amor, um beijo, bom trabalho pra você. Eu vou ali, ó, pegar mais um cafezinho. Ah, não vai dar tempo? Então não vou. Então não vou, não. Fico aqui, ó, sentadinha. Na estúdio 10h38 agora, tem aniversário rolando, sabe onde? 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
4: 10 dicas de economia chegando na programação Estúdio com ele, o nosso cowboy, cowboy de rodeio. 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
4: Bom dia.
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1: Imagina eu na estúdio 10h51.
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0: Brito e Samuel. Edu Brito e Samuel, romance rosa. Na programação estúdio, nessa manhã lindona de quinta-feira. Deixa eu dar uma olhadinha aqui na temperatura, neste momento. No sol tá gostoso, né? No solzinho ali, ó, tomando solzinho tá bom, mas na sombra tá gelado. 18 graus. Oi, Lu! A Lucimar também tá participando. Quem mais aqui? Beatriz, a Morgana tá passando por aqui. Tem áudio chegando, vamos lá.
1: Bom dia, oi. Sua é Ilsa. Sou ouvinte de todos os dias aqui.
0: Ei, coisa boa,
1: abração,
0: obrigada.
1: Pra um sorteio.
0: Já tá, caiu no zap da estúdio, já está concorrendo. A Rubetânia, linda, maravilhosa, tá concorrendo à comilança do Super Dog do Xuxa, mais ingressos para sábado no Vila. Quem vai estar lá? Léo Rodrigues, ó.
2: Essa assim, mulher enlouqueceu, ela quer montar em cima de mim.
0: Show nacional sábado, ali no Vila pra você, tá bom?

0: Na estúdio 10h56 agora.
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Chopin aqui. É a Gisele. Oi, Gi. Um beijo, meu amor. Fique bem, Gi. Olha que dia lindo hoje, Gi. Te convidando a ser feliz, meu amor. Um beijo.

0: rádio, a número 1 do seu rádio, Tiaguinho, pensamentos intrusivos. Para, calma, respira. Não solta, não dá, não dá. 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

0: Matheus e Cauã com Jorge Matheus. Mundo Paralelo. Tem ouvinte na área, tem os melhores. Oi, Suzana. A 11? Pronto, desculpa. Su, você falou 10 e 14. Não, já são 11 e 11. Ela falou, Jesus, não me assusta, Suzana. Já são 11 e 11, tá bom? Quase na hora de bater o cartãozinho, né? E pra casa encher o bucho. Oi, Helena, um beijo. Helena, Alice também tá passando por aqui. Su, oi, Beatriz. Tá no sorteio, meu amor. Caiu no zap da estúdio, já nem tem mais pra onde correr, não. Josimar. Josimar de Guaramirim. Um abraço pra você, viu, Josi? Suzana também quer ingressos para o Vila. Sábado tem show nacional, hein? Léo Rodrigues.
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2: Saudações futebolísticas. É no dia que Kylian Mbappé fez seu pior jogo na Copa do Mundo, a França perdeu para a Espanha nas semifinais. Com desempenho apagado, a derrota foi por 2 a 0. Kylian Mbappé foi dominante durante a Copa do Mundo inteira, com pelo menos uma participação direta para gol em todos os jogos. Mbappé terminou contra a Espanha com 4 finalizações, mas apenas uma no alvo, e mesmo assim, com pouco ângulo, sem grande perigo. Até então, eram 8 gols e 3 assistências em 6 exibições do atacante do Real Madrid. Agora é aguardar a disputa do terceiro lugar no sábado. Eu sou Regis Portanova e a gente se encontra numa próxima.
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5: Vamos lá, estúdio no vídeo do seu rádio.
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0: 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Pro buchinho ficar cheio e feliz. E a galera aqui, ó, mandando mensagem, interagindo.
8: Bom dia, bom dia, Suzy. Aqui é Reginaldo. Oi, do Bairro Regi. Hall, curtindo Estúdio FM, programas Donas da Casa.
0: Garoto.
8: Me coloca no sorteio aí. Valeu.
0: Valeu, Regi.

0: 7h27.
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0: É o Gustavo Lima, Bala Alojada. Oi, Su, oi, Raquel, maravilhosa, seja bem-vinda. Obrigada pelo carinho, pela mensagem, viu, Raquel? Quem mais?
1: Bom dia, Su, oi. É a Margarida, me coloca nesse sorteio e eu adoro essa música do Bruno Marrone.
0: Bruno Marrone é Bruno Marrone, não dá nem pra gente falar nada, né? Meu Deus do céu, dá aquela judiada no coração que a gente gosta, né? Aquela sofrência boa.

0: na Estúdio 11 e 31.
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0: De volta na programação Estúdio 11:38. Tem ouvinte na área. Oi, Iraci. Oi, maravilhosa.
11: Bom dia,
0: oi.
11: Suzana. Tudo bem?
0: Tudo bem?
11: Dessa Praga da Figueira.
0: Maravilhosa.
11: Bom dia a todos. Deus abençoe. Beijo.
0: Beijo. Vamos dali.

0: Mundão. 11h40.
1: Cê tá doido?
0: Cê tá é doido.
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0: É, não dá, né? Não dá pra dividir, não, viu? É, essas coisas dá, não. Jorge Mateus, só se for sozinho. Tem ouvinte na área? Tem. Tem um povo aqui apaixonado, viu? De tal maneira. Veio áudio. É, quase chamei o William pra escutar esse aqui, ó.
1: Alô, ó. Bom dia!
0: Bom dia!
1: Os momentos ajuda. E pouco a pouco eu vou te apagar dos muros dos meus pensamentos e erradicar você daqui de dentro como uma bala alojada que tirando aos poucos. Se eu tentar tirar você de uma vez, de mim eu morro. Me coloca nesse sorteio aí, pelo amor de Deus. Hoje eu tenho que ganhar alguma coisa. Nem que seja o tapa na cara da mulher, que ela vai ficar muito brava comigo, que hoje eu tenho ferido e vou chegar tarde em casa. Tchau, obrigado.
0: Vocês estão usando a rádio pra fazer moral em casa. Olha, canta bonito, né? Não sei se o William tá ali, quase chamei o menino pra ouvir. É, eu sei que o William é teu fã, né? Eu não sei o nome dele aqui, tá? Substituto? Como assim, substituto? Substituto é um nome muito estranho. Substituto? Como assim, né? Ai, meu Deus do céu. Oi, Sul. Oi, Adriano, do bairro Vila Lense. O que, Jorge? Não me olha assim. Mas é estranho o substituto. Ai, eu sou um substituto. Como assim? Olha, é. Oi, Sul. Não assinou. Oi, Lu. Agora assinou. Lucimar, um abraço pra você. Ah, entre no Instagram que você verá. Deixa eu ver aqui. Muito bem, no substituto. Oi, Camila, canta bonito, parabéns, viu? Parabéns, canta bonito. Oi, Camila, beijo pra você, maravilhosa. Tem áudio aqui, produção? Ah, já misturei tudo, vou te contar, viu? Eu vou faturar, que senão eu vou atrasar de novo, né? É. h 46 agora, informou o Giassi, tem aniversário do Giassi, claro que no aniversário do Giassi você concorre aqui muitas compras, super compras e aproveita a etiqueta laranja. 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
0: 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De volta. E não é o bloco saideira ainda, Jorge. Senta e sossega. Sossega. 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Tá estourado. 11:51.

0: Ari.
1: Rafa Júnior com Hugo e Guilherme, DJ Ari, SL, amo um maloqueiro. Ó pai, ó. Na Estúdio 11:57.
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0: 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Tudo bem?
7: É o Mário Júnior que está na programação.
0: Eu tô por aqui. Vou fazer parte aqui do seu início de tarde, do seu horário de almoço com o nosso hashtag Estúdio.
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0: Prazer, chegando por aqui, Mário Júnior com você, pra você no Sono Estúdio, 12:16. E aí, tudo tranquilo, tudo beleza? Preparados aí, tô falando porque ontem nós acompanhamos Inglaterra e Argentina deu um show, né? Por mais que o pessoal, muita gente torceu contra, eu também tava torcendo pra Inglaterra, mas temos que dar os parabéns, hein? Que é isso, hein? Os caras são diferenciados. Mas amanhã a gente vai trazer o último palpite da Copa amanhã, à tarde aqui no nosso hashtag, tá? Ligados? Mas hoje vamos trazer 2 prêmios, um a cada hora pra você participar, tá certo? Eu tenho agora, nessa primeira hora do nosso hashtag, pra você que quer curtir, aproveitar que sabadão aí vai dar 27, 28 graus, temperatura. Você quer curtir uma festa diferente, sábado agora no Vila Clube, tem o Pagonejo do Vila, com o melhor do pagode de Grupo Desafio. Eu vou estar por lá também, DJ Mário Júnior. E show nacional com Léo Rodrigues.

0: Ele que foi participante da Fazenda, de uma das, eu não lembro a edição, mas ele teve, fez parte da Fazenda. E ele que tem os seus maiores hits aí, vai estar fazendo. Ó, vai estar fazendo a festa sabadão no Vila Clube. Eu tenho um par de ingressos para você curtir o Vila. Você vai mandar a partir de agora. Hashtag Vila para participar desse par de ingressos aí. O cara aqui, ó, aqui, aqui, ó. Super show aí do pagonejo do Vila, Léo Rodrigues. Ó. 984027371 para você participar. Hashtag Vila. Valendo um par de ingressos para você curtir o pagonejo do Vila nesse sabadão. Vai ser incrível, hein? Grupo Desafio. Show nacional com Léo Rodrigues, participante da Fazenda, que tá aí cantando de fundo os maiores sucessos. Eu, DJ Mário Júnior, também vou estar fazendo a festa com vocês. Então, participe aí. Hashtag Vila a partir de agora.
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0: Meio-dia 18. Vamos começar assim, ó. Ao som de Zezé de Camargo e Luciano. Tarde demais.

0: Estúdio, almirão do seu rádio, Bruno Rosa, Murilo Huff, atriz demais na programação 99.1. Você ainda não tá participando? Ó, até uma da tarde você participa, porque tá valendo um par de ingressos pra você curtir o Vila Clube com esse cara aqui, que é o dono desse hit. Ele tem mais ou menos uns 4, 5 hits estourados, né? São todos estourados no Brasil. Outros cantores também regravaram. E foi participante da Fazenda, o Léo Rodrigues, que vai estar sabadão agora com o Super Show Nacional lá no Vila Clube aqui, ó. 984027371. Manda aí. Hashtag Vila. Pra você participar desse par de convites, par de ingressos, tá? É o Pagonejo. Grupo Desafio no Pagonejo, eu, Mário Júnior e Show Nacional de Léo Rodrigues, ó.
1: Ela desfila.
0: 984027371, manda aí, hashtag Vila, pra você participar desse par de ingressos pra sábado agora no Vila Clube. Hora certa, meio-dia 25.
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0: Por aqui seguimos na audiência 99.1. Você vai participando. Hashtag Vila. Tá valendo um par de ingressos para você curtir o Vila Clube neste sábado. Tem Vila Clube nesse sabadão, com o Grupo Desafio, né, no Pagonejo. Tem Léo Rodrigues, super show nacional. Ele é, né, um ex-participante da Fazenda. Guilherme Benuto, Hugo e Guilherme. Haja colírio.

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0: a

0: 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Léo Balbinotti, Danilo e Davi, número chato. Finalizando mais uma sequência do nosso hashtag estúdio na sua tarde de quinta-feira. Você manda aí, hashtag Vila, tá? Hashtag Vila, valendo um par de ingressos pro Vila Clube desse sabadão que vai ser incrível, um festeiro danado. Quem tá por aqui? Samara, oi Samara, manda aqui, hashtag Vila, manda pra cá esses ingressos. É, o vai estar por lá o nosso querido Léo Rodrigues. Deixa eu ver aqui, ó, quem tá por aqui? Eliane, hashtag Vila. Deixa eu ver quem mandou mensagem aqui.
1: Segue Vila Clube. Aí, ó. Coloca no sorteio do ingresso que vinha do Rio da Luz. Boa semana pra nós, um solzão bonito.
0: Um solzão bonito, maravilhoso. A galera que tá participando aqui, deixa eu ver. Quem tá querendo também um par de ingressos pro Vila Clube? Lá pro show nacional de Léo Rodrigues. Alô pra Sara. Oi, Sara. Hashtag Vila. A Kathleen tá por aqui. Mário, me manda. Adoro Léo Rodrigues. Hashtag Vila Léo Rodrigues, que foi o ex-participante da Fazenda no Super Show Nacional no Pagonejo do Vila nesse sabadão. Marcelo tá por aqui, tá mandando um super beijo pra Ju, a sua esposa. Mário, eu quero curtir o Vila. Hashtag Vila. A Tati, oi Tati. A Tatiane, é isso? Tatiane, do João Pessoa. Alô Tati, hashtag Vila. O Davi também, do Rio Molha. Alô galera da Barra do Rio Molha. Hashtag Vila. Pessoal participando em peso aqui. Deixa eu ver, a Tayane. Oi, Tayane. Boa tarde, hashtag Vila. Quero curtir muito o pagonejo do Vila. É, o Alex também. Quero curtir o pagonejo do Vila. E é também a Cláudia está aqui participando, hashtag Vila. Dá tempo de participar. Daqui a pouco já vou trazer o sorteio do par de ingressos para você curtir o Vila Clube nesse sabadão. O Super Pagonejo, Grupo Desafio. Show nacional com o Léo Rodrigues. E o Mário Júnior vou estar lá também, fazendo parte dessa noitada. Estúdio meio-dia 41.
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0: Oba, oba, oba! 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Tava quase passando o telefone da rádio aqui. Meu Deus, meio-dia 45, ótima tarde pra você. Quinta-feira, 16 de julho. Vamos de música, Paulinha Fernandes chega mais.

0: estúdio. Olha o Miron do seu rádio Mil Adjetivos, Kleber e Cauã. Vamos lá para as últimas participações aqui dessa primeira hora do nosso hashtag estúdio, porque eu já vou estar trazendo para vocês o sorteio do par de ingressos para o Pagonejo do Vila nesse sabadão, que vai ter Léo Rodrigues, Grupo Desafio, eu, DJ Mário Júnior também. Léo Rodrigues, ex-participante da Fazenda. É o cara do Vai no Cavalinho aí. Do Barado Berê também. Deixa eu ver quem tá por aqui participando. 984027371. Vamos lá. Um alô pro Paulo. Alô, Paulo! Paulo tá participando aqui. Hashtag Vila. A Ju, oi, Ju! A Ju de Schroeder. Mário, quero esse par de ingresso. Hashtag Vila. A Deise, oi, Deise. Bem-vinda, Deise. Hashtag Vila. Elisandra também passando por aqui, querendo os ingressos do Vila. Rogério, alô, Rogério. Abração pro Rogério. Rogério de Maceranduba, também participando aqui conosco na programação 99.1, né? É muita gente. Eita, nós. Aí sim. Vamos lá. Ó, vou colocar todo mundo na cumbuca e daqui a pouco eu trago o sorteio desse par de ingressos, viu? Já, já. Vamos lá. Estúdio, meio-dia e 55.
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0: 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Seguimos. Tena Castela. Daqui a pouco tem música da hora também, viu?

0: estúdio, Almirão do seu rádio Tubarões, Diego e Vitor Hugo. Programação show de bola pra você aqui do nosso hashtag estúdio. Tá chegando, como prometido, a música da hora. 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

0: estúdio, a número 1 do seu rádio. Eba, é com ela que eu estou, Cristiano Araújo, quem tá levando o par de ingressos para curtir o Vila Clube nesse sabadão. Parabéns para Samara, do final 7469. A produção já depois vai entrar em contato com ela, levou o par de ingressos. Daqui a pouco tem mais prêmios aqui na Estúdio FM, tá? E depois do intervalo tem o nosso Clássicos da Estúdio. 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

0: Bora que tem clássico chegando.
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0: Trazendo grande sucesso pra você lá de 1985. Gravada por ele, Bryan Adams. O pessoal já tá sabendo. Heaven. Fez muito sucesso no Brasil em 85. Porque foi incluída na trilha sonora internacional da novela, A Gata Comeu, de Ivani Ribeiro, exibida pela TV Globo. Um grande sucesso. Segundo lugar, ficou nos top hits nos Estados Unidos. Então aumenta o volume e venha curtir o Clássicos da Estúdio. Assim, ó.

0: Titãs, Epitáfio, lá de 2001, pra gente recordar e matar saudades no Clássicos da Estúdio. É, nesse início de tarde de quinta-feira, 16 de julho, daqui a pouco tem Camila Cardoso falando tudo sobre o tempo aqui na nossa região, hein? Vai dar aquela esquentada. Muito bem, ó, você que tá participando aí, ó. Vamos lá. 98402-7371. Ó, vou trazer agora para você participar. Hashtag Gaúcho. Tá valendo uma porção de frango com fritas e dois chopes do Gaúcho Chopp Cozinha para você participar a partir de agora. No 98402-7371. Tá certo? Participa, interaja aqui conosco. 98402-7371. Hashtag Gaúcho. Hã? 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
5: Vamos chamar ela então. Tá chegando nossa querida Camila Cardoso por aqui.
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5: Opa, vamos com ela então. Oi, Camila. Boa tarde.
7: Olá, boa tarde, Mário. Boa tarde a você que me acompanha aqui pela estúdio. A expectativa do tempo é manter um quadro de estabilidade em todas as áreas do estado de Santa Catarina. A estabilidade no tempo é fruto de uma massa de ar seco e quente, ela que já traz elevação gradual nas temperaturas para as áreas do norte do estado. Mas é importante a gente destacar que esse aumento gradual nas temperaturas ainda é discreto. Então, a gente vai ter uma elevação gradual. Ou seja, cada dia que passa vai ficando um pouquinho mais quente. De fato, as madrugadas e manhãs, principalmente ali de 6, 8 da manhã, ainda tem neblina, nevoeiros pela região, às vezes com alguma restrição de visibilidade entre as cidades. Então, se você pega a estrada, alguma coisa assim, pode ser que tenha algum ponto com restrição, tanto na sexta quanto no sábado. Durante a tarde de hoje, 23 graus, 25 na sexta e 27 no final de semana, podendo beirar os 30 graus lá na segunda-feira. Até a segunda, dia 20, o tempo é firme e aproveitável, mas as chuvas retornam para Jaraguá do Sul na terça, dia 21, e ao longo da semana que vem, que a gente vai seguir monitorando, porque os modelos já estão dando uns sinais de chuvas mais fortes a semana que vem, mas precisa ainda de monitoramento. Quem tem que aproveitar o ar seco até segunda está garantido. Um abraço a todos, Camila Cardoso, para o Estúdio FM, a número 1 do seu rádio.
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5: Opa, obrigado Camila Cardoso pelas informações do tempo. Pessoal já participando por aqui. Hashtag Gaúcho. Uma ótima tarde pra Thaís. Oi, Thaís, boa tarde, tá participando conosco. Cleiton por aqui também. A Priscila. Alô, Priscila, boa tarde. Kaique Felipe com Murilo Rufi.
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0: Fortaleza, Safadão!
1: Estúdio, número 1 do seu rádio, tá aí Hugo Guilherme Safadão e a Mentirosa. Pessoa que está participando aqui do nosso prêmio de hoje. Hoje está valendo aquela porção deliciosa de frango com fritas e dois chopes do Gaúcho Chope Cozinha, viu? Quem está por aqui participando, uma ótima tarde para Priscila. Oi, Priscila, bem-vinda. Nosso querido Ricardo da Figueira, ótima tarde, Ricardo. Sempre aqui na sintonia da estúdio. Cris Lane do Tifa Martins. O Edson Schmitz da Figueira também. Alô, Vavá! Grande, agora sim o Vavá está por aqui. Vilmar passando. Oi.
2: Comigo, porque mais um hashtag é o Luciano da minha prêmio.
1: Deixa eu ver.
2: Solução pra eu ir lá com o maridão tomar um chopzão. Bora ali no Blumenau, na sintonia da Estúdio FM. Positivo. Tchau, obrigado.
1: Valeu, Roberta. Obrigado pela audiência. A Pátio por aqui também, do Jaraguá 84. Patrícia, grande abraço pra você. Obrigado pela sua audiência, pela sua parceria de sempre também.
3: Oi, Mário. Tudo bem contigo?
1: Tudo certo.
3: Gaúcho, beijão. Vânia da Figueira.
1: Valeu, Vânia. Beijo pra você. A Gislane Aparecida, do bairro Santo Antônio, também tá aqui participando comigo. Alô, Franciele do Vieira. Tudo bem, Franciele? Bem-vinda. Ai, deixa eu ver aqui.
4: Arrebenta, Mário Júnior. Passando para desejar uma abençoada quinta-feira para todos nós. Quero participar do sorteio do Gaúcho aí, meu querido.
1: Tá participando, abraço, viu? Abração, abração, abração para você. Volto já, tá? Bora certa no estúdio, 1h40. 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
1: Opa, retornando por aqui no som da Estúdio FM 99.1, na sua tarde, início de tarde, daqui a pouco tem ele, Guido Cazubo, fazendo a festa, claro, com o Rádio Blog, Paredão Estúdio e muitos prêmios. Sabadão tem Léo Rodrigues, show nacional lá no Vila Clube, hein? O ex-participante da Fazenda. E agora tem Guilherme Benuto.

melhor número 1 do seu rádio já é o Rodolfo, Ana Castela, bombonzinho passando por aqui. Muitas mensagens, vamos daqui a pouco colocar todo mundo aqui pro sorteio. Agora nessa segunda hora valendo a porção de frango com fritas e dois chopes do Gaúcho Chopp Cozinha. Volto já, hein?

0: 1h53 na estúdio.
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0: Um abraço aqui pra galera. Alô, Jean, Luana e Alex. Rapaziada da Conceito Têxtil. Peço também um abraço, galera do Vila Clube. Bruna, alô, Xi. João Paulo, Pedro estiveram por aqui. Sabadão tem o Léo Rodrigues por aí. Vamos de Danilo e Davi. Aumenta o volume, vai. 1h57.
6: Eu acho que você tem que mandar aquela mensagem. 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
8: 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Só vim

0: estúdio, hora número 1 do seu rádio. Danilo e Davi, apaga, apaga, apaga. Ele já tá por aqui com o seu novo topete, Guido Casubosque. Daqui a pouco vai comandar a tarde da Estúdio FM. Chegando mais prêmios por aqui, já tá, daqui a pouco ele comanda. Vamos lá pra música da hora. Quem tá levando aqui o prêmio do Gaúcho Shopping Cozinha. Parabéns pro Jackson. Alô, Jackson, no final 7926. Levou aqui pela porção de frango.
1: É a porção de frango?
0: É a porção de frango com fritas e dois chopes do Gaúcho. Tem música da hora chegando por aqui. 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Vou ficando por aqui. Eu volto amanhã a partir do meio-dia. O nosso hashtag estúdio. Um forte abraço e até lá. Tchau, turma.
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0: Saideira aqui, ó. Fábio Júnior, você. Não.

0: faço igualzinho o Fábio Júnior. Não. Estúdio FM, a número 1 do seu rádio. Fábio Júnior, você. A música da hora, saideira do Mário Júnior. Valeu, Mário. É nóis. Bora começar a nossa tarde aqui de Rádio Blog Paredão, logo após o intervalo, com muita coisa boa pra você. Sigam! 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
0: 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Ei, sabadão, sabadão não, eu ia falar sábado de sol. Mas é uma quinta-feira de sol maravilhosa, um verão que apareceu do nada no nosso inverno, aê. Vontade de alugar um caminhão.
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0: Alugar um caminhão pra levar a galera pra comer feijão. Deixa eu falar pra você que hoje temos assuntos bem importantíssimos a tratar aqui no nosso Rádio Blog. Tudo que tá rolando na internet, né? A repercussão aí da Copa do Mundo. No decorrer desse programa. Claro que a gente começa o paredão dando prêmio pra galera. Vamos
4: agora,
0: lá.
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0: 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Muito bem, é a hora de você votar na sua música preferida. Entre três opções que eu vou falar já já, mas antes vou te avisar que tá valendo um Classic Burger da Brad Burger Delivery. Olha que maravilha, que delícia. Top demais, deliciosíssimo. Pode ser seu, é só votar aqui, um, dois ou três, entre as que você mais gostar, né? E a mais votada toca de novo, beleza? Vamos lá, música 1. Geninho, Mariana Fagundes, Peão Tatuado. Música 2, Gustavo Lima, Bala Alojada. Música 3, Matheus e Cauã com Laona Prado, Admita. E aí, qual que você gosta mais? Conta pra mim aqui no WhatsApp, 98402-7371. Manda o teu nome e o teu voto e fechou.
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0: passa desconfiança. Mas essa aqui é uma grande, grande, grande chance de ser campeã. Não quero influenciar o voto de ninguém, tá? Só tô colocando dados aqui pra embasar esse paredão. Ai, ai. Não, mas as outras também aqui estão no páreo. Ó, Gustavo Lima. Isso aqui é a nova dele. Bala Alojada, música 2.
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0: Paredão. Tá valendo Classic Burger.

0: Seus agudões. Legal, né? Bala Alojada é o nome dessa moda. Foi a música 2. Música 1 tocou Peão Tatuado. E agora vai tocar 3. Matheus e Cauã, Lauana Prado, Admita, valendo Classic Burger da Brad Burger Delivery.
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0: Band FM, a número 1 do seu rádio, música 3, o Paredão, Matheus e Cauã, Lauana Prado, admita.
1: Boa tarde, pessoal do estúdio, tarde. Tudo bem? Tudo certo? Aqui é Wilson, da Ilha da Figueira.
0: Wilson.
1: É, voto ali na opção 1. E o meu palpite aí pro jogo é 3-2. 3-2? Argentina 2, Espanha. Infelizmente, né? Eu acho que vai ser mais ou menos isso.
0: Que Deus não te ouça dessa vez. Oi, Marlene! Boa tarde!
2: Marlene do bairro Santa Luzia, vota na opção 1.
0: Valeu. Beijo! É, com a maioria de todo mundo aqui, é, deu 90 e tantos por cento, né? Música 1, música 1. Ó, a Tati aqui tentou salvar 3, tadinha. Eu já tô até dando spoiler do resultado.
3: Boa tarde,
0: hoje,
3: né? Guido. Oi. Aqui é Silvia da Ilha da Figueira. Eu voto na opção 1. Estou ligadinha na melhora aí. Tudo de bom, valeu.
0: Essa música, arrisco dizer que é o hit do ano, é ou não é? Tô achando, hein? Tô achando. Pinhão tatuado. Gabi mandou também. Ricardo. É, deixa eu ver se tem mais um áudio aqui. Bem, vamos contar os votos aqui. O espanhol tá aqui também, né? Ele tá aqui.
4: Ai, seja o feio.
0: Já, já, vamos saber quem leva a Classic Burger da Brad Burger. Aguenta aí. 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
0: Muito bem, já estamos de volta para anunciar que sim, peão tatuado com 99,9999% foi a vencedora. Olha, espanhol pode vir já.
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0: Gustavo Lima já pode ir para a parede. Matheus Cauã, Lauana Prado. queridinhos, bonitinhos, mas não levaram essa. Vamos pra parede, ó, quem tá levando? Classic Burger. Ai, ai, ai, Classic Burger, presentaço da Brad Burger Delivery. Tchan, tchan, tchan, tchan, tchan, tchan, vai pra Guaramirim. Final do telefone 4309. Cleomir, você ganhou, Cleomir. Legal, só passa aqui na estúdio pra retirar. Fechou? Tudo bem, os perdedores estão emparedados, espanhol, agora é contigo, meu filho.
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0: aqui na Estúdio FM, número 1 do seu rádio, 2h36, tá chegando agora, bem-vindo, bem-vinda. Tamo aqui, nesse pique, na sua tarde de quarta-feira, se há de concordar comigo que um dia de sol, 22 graus, a vida é bem mais feliz, não é? Falando em felicidade, atenção, a partir de agora você que participa comigo aqui no Rádio Blog vai estar concorrendo o Centro de Salgadinhos da Disque Salgadinhos. Delicioso, uma caixona com, olha, 100 salgadinhos para você se deliciar. Se tiver alguém de aniversário aí na tua família, de repente essa semana, ó, né? Já entra pra festa. Enfim, faz o que você quiser, que você sente salgadinhos. Mas pro aniversário é legal, até pra dar de presente. Bora participar aqui no WhatsApp da rádio, 984027371. Daqui a pouco a gente vai comentar os assuntos da internet aí. Carolina Dickmann declarando seu apoio pra Argentina. Nossa, que coisa, né? Sylvester Stallone, cinebiografia dele, ganhou o primeiro trailer e muito mais. Já, já. 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
2: Saudações futebolísticas. A Espanha está na final da Copa do Mundo, fez isso eliminando a badalada França, que muita gente boa apontava como uma das melhores seleções da história. E para o Brasil, a Espanha na decisão é uma lição melhor do que seria a França. A seleção brasileira não tem os mesmos craques da França, nem os da Espanha. Só que hoje, se disputassem 10 jogos entre si, os brasileiros venceriam os franceses uma ou duas vezes, bem diferente dos espanhóis. Creio que o Brasil teria mais condições de jogo e equilíbrio contra a Espanha. A Espanha é a prova que é possível ser a melhor seleção do mundo com o coletivo na frente de qualquer individualidade. O time de Lamine Yamal tem uma escola própria e colhe resultados espetaculares há quase 20 anos. E impõe seu jogo contra qualquer rival. Pelo tamanho do nosso país, o Brasil vai voltar a ter grandes jogadores. Agora, montar uma seleção como a Espanha monta, isso pode ser que demore um pouquinho. Eu sou Regis Portanova e a gente se encontra numa próxima.
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4: 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Voltamos com o nosso rádio blog. 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

0: Estúdio FM, a número 1 do seu rádio, Victor e Léo, tem que ser você.
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0: Tudo bem, tá rolando na internet? É o seguinte, a Carolina Dieckmann tá sendo detonada nas redes sociais. Olha só, sabe por quê? Porque ela tá torcendo pra Argentina. Ah, daí pede também, né? Aí tu pede, Carolina Dieckmann. Ela virou alvo de uma enxurrada de críticas depois de revelar que tava torcendo pela Argentina na semifinal, né, contra a Inglaterra. Em uma publicação, ela comemorou a classificação dos argentinos para a decisão do Mundial, o que desagradou muitos brasileiros. Claro, né? Mas claro, é visto. Internautas acusaram a atriz de apoiar a principal rival do Brasil no futebol, enquanto outros defenderam o direito dela de torcer por quem quisesse. Né? Tem isso também. A declaração rapidamente viralizou, gerou debate nas redes sociais. E olha só, vindo da Carolina Dieckmann, não me admira nada, nada, nada, nada, que ela já tem um histórico aí. Eu já não vou muito com a cara dela desde a época que ela não calçou as sandálias da humildade. Tu lembra disso aí? Ela nunca calçou. Ah, calçou, né? Mas com muito mau gosto. 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
0: 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De volta. Esse é o nosso Rádio Blog. Tem um cento de salgadinhos da Disque presente pra você. Só participar. 984027371. Uma ótima tarde pra todos nós.

0: Estúdio FM, Jorge Matheus, Só Se For Sozinho. Agora 3:02, tem a música da hora com Felipe Araújo, Estranho de Novo, oferecimento Bali Multimarcas. 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

0: FM, a número 1 do seu rádio, Felipe Araújo, estranho de novo, e no nosso rádio blog, tá valendo centro de salgadinhos e a galera chegando junto. Fala boi aí, meu querido Wagner.
1: Boa tarde, tudo bom, meu amigo?
0: Bom.
1: Putz, acabei de pegar de corrida o Ariel, rapaz.
0: Ariel?
1: Concorrente da rádio. Ai, ai, ai, ai, ai, tava na estúdio.
0: Tá, e aí, ai, ai, ai.
1: Ô, manda esse centro de salgadinho pra mim aí.
0: Tá certo, valeu. Tá levando nós de carona, que importa, né? Fazer os caras ouvir rádio boa também, que é bom às vezes, né? Brincadeirinha, brincadeirinha. Dale, dale, Argentina, irmãos, que mandou aqui? Ah, vai te lascar, meu, vai te lascar. Boa tarde, manda 60 salgadinhos pra mim, Vanusa Tirener, valeu. Hudson tá participando, a Luana também, né, tá lá com, no, trabalhando com os parceiros Jean, Jaque, Alex. Valeu, turma, daqui a pouco tem mais, segura aí. 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
0: Vamos nessa, ZYD 741. Rádio Estúdio, FM 99,1 MHz, Jaraguá do Sul, Santa Catarina. Eu sou Guido Cazu, vou com você, feliz da vida, nessa quinta-feira ensolarada. Número 22 graus a temperatura, uma ótima tarde pra você.

0: fofoca do ano, Juan e Leandro, Danilo e Davi, aqui na Estúdio FM, a número 1 do seu rádio. Muito boa tarde para você, é o nosso rádio blog que segue por aqui trazendo os assuntos que estão bombando na internet no dia de hoje.
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0: Foi divulgado o primeiro trailer de I Play Rock, filme que retrata o começo da carreira de Sylvester Stallone e a história por trás da criação do clássico Rock 1 Lutador, que foi lançado em 76. Olha que legal, a produção mostra as dificuldades enfrentadas pelo ator, que na época passou por poucos e boas, problemas financeiros, né? Ele lutava para vender o roteiro do filme Rock. Então é um filme baseado nos bastidores de um filme, né? E assim, ó, mesmo recebendo ofertas para negociar a história, o Stallone recusou abrir mão do papel principal e insistiu que só venderia o roteiro se ele mesmo interpretasse o Rock Balboa, né? Foi cuidado, falou assim, não, só vou dar esse filme para vocês fazer se eu for o ator. E a aposta deu certo, né? O filme venceu 3 Oscars, incluindo o melhor filme, e transformou o Stallone no que ele é hoje, né? Uma das maiores estrelas de Hollywood. Então, I Play Rock ganhou seu primeiro trailer, que você pode conferir aí no YouTube, né? 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
0: Oba, estamos de volta aqui na Estúdio FM, nosso rádio blog. E tem de presente para você um cento de salgadinhos da Disque Salgadinhos. Tá esperando o quê para mandar mensagem aqui? 98402

0: Cidade FM, a número 1 do seu rádio, Zé Neto Cristiano e a cadeira cativa aqui no nosso rádio blog. Muito boa tarde pra você, tá chegando agora, ouvindo a Estúdio FM, aí, levando a gente de carona, tamo junto, você que tá em casa, galera das facções, o comércio, tá todo mundo aqui, aproveitando essa quinta-feira maravilhosa.
1: Boa tarde, Guido,
0: boa tarde.
1: Tudo bem? Uma ótima quinta-feira nessa tarde linda de sol, em casa, organizando a casa,
0: aê,
1: as roupas, né? Como dona de casa.
0: Coisa
1: faz
0: boa.
1: Parte, né? Aproveitar esse lindo dia.
0: Sim.
1: Mandar pra mim esse centro de salgadinho. Domingo estou de aniversário.
0: Aê.
1: Detalhe, vou fazer um cafezinho. E, claro, tem que ter um brinde especial da Estúdio FM.
0: Imagina
1: grande
0: só.
1: Abraço, é a Tati do Chico de Paula.
0: Valeu, querida. Obrigado. Fernanda da Vila Lenze. A Aline tá participando, o Thiagão também. Fala, Cleiton!
2: Fala, Guido, boa tarde!
0: Boa tarde!
2: Passando aí pra concorrer esse centro de salgadinho aí no Rádio Blog, Cleiton da Água Verde. Valeu, abraço!
0: Um abraço, alô, Vilmar, boa
3: Guido.
0: Tarde!
3: Oi. Vilmar do Amizade, Rádio Blog, um centro de salgadinho é meu querido! Forte abraço, quero te ver de novo no Comedy Club.
0: Aê,
3: valeu, Cris.
0: Valeu, meu irmão, tamo junto. Manda aí, 984027371. Daqui a pouco tem mais. 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
0: Opa, 3h39, esse é o nosso rádio blog. Os assuntos estão bombando na internet no dia de hoje. Música boa, dica de economia. E você participando da programação. Agora tem Gustavo Lima e a bala alojada.

0: briga canta,
1: Zezé de Camargo. Estúdio FM, a número 1 do seu rádio. Irmão da Lua, amigo das estrelas, aqui no nosso rádio blog. Daqui a pouco a gente continua com

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0: Com o nosso rádio blog, fala Edson.
7: Fala Guido, cantor de karaokê. Manda esse centro de salgadinho pra mim, que é o Edson da Estilo.
0: É nóis.
7: Meu aniversário hoje.
0: Opa, parabéns! Felicidades, milhões, meu querido. Deus abençoe.

0: Estúdio FM, 3h59. Música da hora é com a turma do pagode. 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

0: Estúdio FM, a número 1 do seu rádio, Turma do Pagode, Lancinho. Agora 4:03, tá na hora do lanchinho, né?
1: Guido, boa tarde, querida.
0: Boa tarde.
1: Aqui é Jaque, do Jaraguá 99.
0: Jaque.
1: E como tu disse antes, centro de salgadinho combina com aniversário, né?
0: Combina.
1: Então, que tal a Estúdio e a Disque Salgadinho fazerem parte do meu nível na semana que vem, dia 22? Manda aqui pra mim, beijo.
0: Valeu, boa sorte pra você. Para o Lori. Galera da Sul Brasil Rolamentos, tamo junto, boa tarde, bom trabalho aí, Marlise, a Iracida Figueira também, oi!
2: Boa tarde, Guido, sou sua vizinha, Dalila Figueira, me coloca aí no sorteio, um abraço, sucesso pra você, beijo!
0: Valeu, meu amor, tudo de bom, Carol, tá ligadinha também, daqui a pouco eu volto com mais presente pra você, já já tem mais uma edição do Paredão. 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
0: 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FM 99.1 MHz, Jaraguá do Sul, Santa Catarina. Eu sou o Guido Cazubo, com você e agora tem Paredão.
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0: Paredão. Sim, e tem um rolê bem legal nesse final de semana, sabadão, no Vila Clube, é Pagonejo. Tem um grupo Desafio, Pagodinho de Respeito. Tem o DJ Mário Júnior, o nosso DJ das multidões que arrebenta. E show nacional com Léo Rodrigues. Vai, vai, vai, vai no cavalinho. Vai, vai, vai, vai. Vai no cavalinho. Quer ver esse super show? Então eu tenho um par de ingressos pra você a partir de agora. Pra curtir o Vila Clube nesse sabadão. Bora! Só votar na sua preferida. Um, dois ou três. A música 1 é do Gian Giovanni com Bruno e Marrone. Me faz te odiar. Música 2. Ana Castela, é que eu não te esqueci. E a 3 é com Panda, Eu Te Seguro. E aí, qual delas você gosta mais, hein?
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0: batom.
1: Estúdio FM, música 1 do Paredão. Jean Giovanni, Bruno e Marrone, Me Faz Te Odiar. Valendo par de ingressos pro Vila Sabadão. Tem grupo Desafio, show nacional com Léo Rodrigues e DJ Mário Júnior. Música 2 vai tocar agora. Ana Castela, É Que Eu Não Te Esqueci.
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0: vai parar de sair, de beber, dos rolês, se você votar na Ana Castela como a melhor do paredão. Foi a música 2. É que eu não te esqueci. Música 1 tocou, Gê Giovanni, Bruno Barrone, Me Faz Te Odiar, e agora vem a terceira. Panda, Eu Te Seguro.
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Música 3, Panda, eu te seguro. A 2, tocou Ana Castela. É que eu não te esqueci. Música 1, G. Giovanni com Bruno Marrone, Me Faz Te Odiar. 984027371. Vamos contabilizar os votos. Já já tocamos de novo a mais votada e vamos saber quem leva a par de ingressos pro Vila.

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9: Olá, estamos de volta com o resultado do nosso paredão e o espanhol já tá por aqui.
10: Soldadito, traga-lo, cartucho.
9: Eita! Eita, como ele é forte!
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9: O resultado, quem vai curtir o Vila Club nesse final de semana, Pagonejo com o Grupo Desafio, Mário Júnior, nosso DJ, e também Show Nacional com Léo Rodrigues, vai pro final do telefone. Atenção, 8278, quem ganhou foi Luciano. Parabéns, Luciano, só passar aqui na firma para retirar seus ingressos. Bueno, vamos pro resultado?
10: Isso agora.
9: Pois é, Gian Giovanni, Bruno Marrone, não deu para vocês não, pode para a parede. Ah, até o Panda vai pra parede. É.
10: Maricão.
9: Aham, Panda vai pra parede. A Ana Castela levou essa edição. É que eu não te esqueci. A música mais votada do paredão. Pois bem, meu querido, vai lá, né? Os perdedores já estão na parede, é com você. Vai, vai.
10: 3, 2, 1. Fuego.
9: Eita, como ele tem força.
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0: Band FM, a número 1 do seu rádio, Léo Balbinotti, Danilo e Davi, número chato.
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0: Entre os assuntos mais comentados hoje está a morte do jornalista Renato Machado. Faleceu hoje aos 83 anos, um dos nomes mais respeitados do telejornalismo brasileiro. Ele estava internado na Clínica São Vicente, na Gávea Sul do Rio de Janeiro. A causa da morte não foi divulgada. Com mais de 5 décadas de carreira, Renato marcou a história da televisão brasileira ao apresentar importantes telejornais da TV Globo, onde permaneceu por quase 20 anos. Formado em Direito e Jornalismo pela PUC-Rio, Renato Machado iniciou sua trajetória no rádio antes de migrar para a televisão. Ao longo da carreira, conquistou reconhecimento pelo estilo elegante, pela credibilidade e pelo jornalismo de qualidade. Após deixar a bancada do Bom Dia Brasil, seguiu como correspondente e repórter especial do Globo Repórter. Em 2021, encerrou sua passagem pela Globo após mais de 40 anos de serviços prestados. A morte de Renato Machado gerou grande comoção entre colegas de profissão, jornalistas e telespectadores que prestaram, né, homenagens nas redes sociais e lembraram sua importante contribuição para o jornalismo brasileiro. Estúdio FM 4:37.
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5: Saudações futebolísticas. A ida da Espanha para a final da Copa do Mundo após a vitória por 2-0 sobre a França oficializou um recorde de Rodri na história dos mundiais e vai permitir que Yamal bata uma marca de Mbappé na decisão. Rodri se tornou o jogador com mais passes certos em uma mesma edição de Copa. São 655 tentativas completadas pelo volante espanhol em 2026. O volante foi titular em todos os jogos da Espanha até aqui. Ele só não completou o jogo de estreia, o empate por 0-0 com o Cabo Verde, uma vez que foi substituído nos minutos finais. A ida para a final também vai tornar Lamine Yamal o terceiro jogador mais jovem a disputar uma decisão de Copa. Ele terá 19 anos e 6 dias no próximo domingo e vai desbancar Mbappé, que tinha 19 anos e 207 dias no jogo de 2018 contra a Croácia. Pelé é o jogador mais jovem a jogar uma final. Ele disputou a decisão de 58 entre Brasil e Suécia com 17 anos, 249 dias. Ah, que saudades do jovem, do adulto, do maduro Pelé em campo. Eu sou Regis Portanova e a gente se encontra numa próxima.
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0: De volta por aqui com o nosso Rádio Blog. Boa tarde pra você. Já já tem o resultado do Centro de Salgadinhos da Disque Salgadinhos. Manda tua mensagem pra participar e boa sorte.

0: É problemão. Estúdio FM é número 1 do seu rádio, Ellis Just. Yes, Cowgirl. Fechando mais um bloco, daqui a pouco tem o resultado do centro de salgadinhos, da Disque Salgadinhos, aqui no Rádio Blog. 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
0: Hora de resultado, centro de salgadinhos da Disque. Vai pro final do telefone 8606. É ela, Vanusa, parabéns, Vanusa. Vanusa de Xereder, só passa aqui na estúdio pra retirar, beleza? Na sequência tem Chada 5.

Estúdio FM número 1 do seu rádio, muito bom. Fechando o Rádio Blog com Guido Cazubo. E após o intervalo, sabe o que é que tem? Hoje, quinta-feira, você sabe, né? Dia de classificados do Xará 5, para você fazer o seu brick, fazer o seu anúncio, aproveitando a audiência incrível do nosso Xará 5. Então você já sabe, após o intervalo, aqui na programação da Estúdio, tem classificados do Xará 5.

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0: Muito boa tarde, senhoras e senhores. Está no ar para toda a rede, inclusive para a rede do Bahia Indústria Nova. Mais uma edição dos Classificados do Chá. Para você fazer o seu brinque sempre com convidados especiais e especialistas. Guido Cazubo, boa tarde.
1: É nóis, Queiroz. Estão aí na voz para trazer para você excelentes oportunidades para você comprar umas coisas que você não encontra em lugar nenhum. Só aqui com a qualidade carimbada Chá da 5.
0: Então mande o seu brinque, mande o seu anúncio para gente.
1: Temos regra, né?
0: Regrinhas
1: não
0: básicas.
1: Não é bagunça isso aqui.
0: É. A gente analisa, eu e Guido Cazubo analisamos com muita honestidade. Tem o VAR, vai ter o VAR aqui. Vai ter VAR também, se precisar do VAR dos produtos aqui, a gente vai fazer o VAR. É, com honestidade a gente fala, ó, vale a pena, não vale a pena.
1: Isso aí.
0: Por exemplo,
1: somos honestos.
0: O Leomar já mandou o anúncio dele aqui e eu acho que eu vou oferecer pra gente mesmo.
1: É, porque, olha, gostei, uma churrasqueira.
0: Leomar, nós pagamos 50 pila nela pra comprar agora.
1: 50 pila.
0: De sim ou não? Dole uma, dole duas, dole três.
1: Né? Não, mas ele tá dirigindo, não pode responder agora.
0: Tá.
1: Mas tá feita a contraproposta.
0: Tá, oferecemos, né?
1: Pra nossas atividades churrasquísticas aqui da emissora.
0: É, porque a nossa churrasqueirinha de improviso aqui, ela foi pras cucuia.
1: Perdeu as pernas. Deu uma trombose na churrasqueira, perdeu as...
0: Então, 50 pila pra levar, tá bom? Responde aí, sim ou não, tá bom? E você, ó, somente anúncios, como o do Leomar, somente anúncios particulares.
1: Particulares.
0: Tá bom? É, e ele não faz por 50, então, adeus. Ele não faz. Não, então tá tudo certo.
1: Tchau pra ti. Tomara que não venda, então. Ninguém vai comprar.
0: Não, vamos fazer o anúncio dele de qualquer forma. A gente não vai comprar.
1: Ele tá pedindo 80 pila nessa churrasqueira, gente.
0: É, e a gente ofereceu 50, ele não quer, tudo bem. Faz parte do BRIC.
1: Isso aí.
0: Esse é o BRIC.
1: É apenas um desacordo comercial.
0: É, tudo acontece. De bom e de ruim, nos classificados do chá. Então, ó, somente anúncios particulares. Bota preço, que dá trabalho pra perguntar, tá bom? Bota preço. Uhum. E manda foto, um anúncio sucinto, rapidinho, que a gente descasca pra você e ajuda você a vender.
1: Descasca pra você.
0: Descasca o anúncio.
1: Só se tu vai ter louco. Lá ele.
0: Quem participa dos classificados do chá concorre a uma cesta de produtos da Speciale.
1: Uou.
0: São vários produtos das marcas Speciale. Sabor Nobre, Santa Cutina, Alho Free, São Francisco e Dom Nobre. Essas marcas, esses produtos dessas marcas, você encontra nos melhores mercados da região, tá bom? Então essa cesta da Speciale, bem legal, com produtos da Sabor Nobre, Santa Cutina, Alho Free, São Francisco e Dom Nobre.
1: Fechou.
0: E mais, tem
1: mais. E mais,
0: deixa eu pôr óculos agora.
1: Par de ingresso. Não para.
0: Par de ingresso pro Pagonejo com Léo Rodrigues.
1: Aí,
0: DJ Mário Júnior, Grupo Desafio. Vai. Acontece ali no Vila Clube, né? Dia 18, mais conhecido como depois de amanhã.
1: Sabadão.
0: Então, par de ingresso pro Vila Clube no sábado com Pagonejo, com Léo Rodrigues, Grupo Desafio e DJ
1: Mário Júnior.
0: É ruim a gente falar DJ. DJ Mário Júnior. Classificados do Chá da 5 está no...
1: Ai, o nosso consumidor também aqui não fica desamparado.
0: Ah, sem dúvida, ele que quer, ali é simplesmente isso aqui, ó.
2: Advogado, consumerista sanitário e jurisconsulto gastroprocessual, graduado pela Universidade Federal do Esgotamento Jurídico, pós-graduado em prisão ventricular aplicada ao consumidor retido. Mestre em habeas corpus intestinal e tutela de urgência fecal, doutor em direito coprológico comparado pela Universidade São Vicente do Encano. Especialista em retenção mercantil, descarga contratual e danos morais pastosos. Também professor titular da cadeira hermenêutica sanitária e fluxo processual, ex-consultor do Proconstipação Nacional, membro honorário da Academia Brasileira de Ciências Gastrojurídicas.
1: Que currículo invejável.
0: Ele é muita coisa. Olha, formado na Boston University e também na Chicago University, lá nos Estados Unidos.
1: Tendo as dúvidas da Jurislatrina Nacional para você.
0: Tá bom, então hoje tem o nosso quadro de defesa do consumidor, que é o Toletim do Consumidor.
1: Eba!
0: Nos classificados do chá.
1: Tá no ar, bebê.

0: 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Fazer um intervalo rápido e a gente volta então com os primeiros anúncios.
1: Beleza, vamos lá que estamos ansiosos.
0: Classificados do chá. 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
0: Quem manda a dica esperta pra gente é o Mário Júnior. Fala, Mário, boa tarde.
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9: Sim, estamos de volta, Chada 5. Final de tarde bonito, pôr do sol colorido.
10: Lindo demais, né? Rapaz, que alegria.
9: Dá aquela esquentadinha no final de semana.
10: Entardecer na querência.
9: Belo nome de programa gaúcho esse, né?
10: Já existia.
9: Já existe? Ah, então tá bom.
10: Entardecer na querência.
9: Ah, com certeza, né? Bem bonito o nome.
10: Bonito nome.
9: Fala, Leomar.
11: Boa tarde, Estúdio FM. Leomar aqui. Acabei de passar na panorâmica da Estúdio FM.
10: Tá bom. Panorâmica.
9: E ele tá vendendo uma churrasqueira. tá? Tá pedindo 80 pila na churrasqueira com grelha de inox. Usada, claro, né? Não é uma churrasqueira nova. Tá bom, já oferecemos R$50 pra ele nessa churrasqueira.
10: Não houve acordo.
9: Não houve acordo, então fica pra você, ouvinte, se tem interesse, chama o Leomar. Vilmar!
12: Alô, Regis e Guido, Vilmar da Amizade. Falando em churrasqueira, uma churrasqueira Pereira, emplastificada, novinha, churrasqueira. Ah, eu vendo a 150 pila. Beleza? Vamos fazer o brick. Mas também quero participar do sorteio, tá? Daí aqueles temperos todos ali, vamos fazer uma carne junto daí, beleza?
9: Ele não mandou foto da churrasqueira, não sei se é grande, pequena ou média.
10: Pois tá? É, mas é nova, no plástico ainda.
9: Então tá. Gurizada, eu vendo esta canoa.
10: Ó.
9: E tem até o vídeo da canoa. Deixa eu ver aqui, dá pra... Bom, a canoa é boa porque tá ouvindo modão, né?
10: Tá ouvindo modão. Boa pra pescaria?
9: É engraçado, parece um armário de roupa, um roupeiro. A canoa, de madeira. Tá bom, tá
10: meu
9: aqui.
10: Meu Deus, eu preciso ver agora. Fiquei curioso.
9: É, 800 pila nessa canoa, bicho. Não parece um armário, cara?
10: Ah, não, velho. Isso aí,
9: você
10: cara.
9: Você fez com o resto dos armários.
10: Isso aí, era um guarda-roupa, que se desmanchou na mudança. Aí eles só tiraram as portas assim, cara, se nós vedar, vira um barco isso aqui.
9: Cara, tá muito engraçada essa canoa. E tá pedindo 800 pila. Deu trabalho, hein, pra fazer, hein, Zé Carlos?
10: Nossa.
9: Bom, quem tiver interesse...
10: Eu preferia gastar 800 pila em boia pra me salvar disso aí. Colete salva-vida. Você tá louco, cara?
9: Que canoa, hein? Ê, canoeiro!

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1: Classificados
0: do chá, após o intervalo, tem o nosso quadro de defesa do consumidor hidrossanitário brasileiro.
1: Isso aí, né? Consumidores da Juris Latrina Nacional, doutor Barroso, tá chegando, hein?
0: Mas antes você mandou aqui um informativo de classificados?
1: Ah, é verdade, porque assim, ó, a gente quer comprovar que o nosso classificados aqui do chá tem credibilidade.
0: Sim.
1: Negócios são feitos, por quê? Porque nós aqui somos o filtro para que coisas boas, né, sejam anunciadas. Por exemplo, tem gente que tá passando raiva no Facebook. Tu posta lá no Marketplace.
0: É verdade.
1: E aí começa a receber um monte de proposta absurda e os caras ficam te enchendo o saco diretamente. Não tem o porta-nova e o guido para intermediar.
0: Pra filtrar, né?
1: Exatamente. Isso aí. Ó, por exemplo, um caso do Facebook.
2: Leonardo, tudo tranquilo? Homem do céu, eu tô procurando maré desse aí 2002. Muitas válvulas, né?
1: Maré.
2: 20 válvulas aí. Só uma bombinha, né? Tu sabe? Nenhum mecânico lida nisso aí, de repente já tá querendo se desfazer, né? Pra parar a dor de cabeça pra ti. Sai com 12 pila a vistinha, vai?
1: Ele tava pedindo 20.
3: Olha, Pia, eu não vou te responder como eu gostaria, porque assim eu não sou mais educado, tá? Mas pega esses 12 mil aí e enfia lá naquele lugar onde não pega sol. Tu acha que eu tô vendendo caco? Eu anunciei, por um acaso, anunciei lixo. Eu anunciei carniça pra tu me oferecer esse valor? Acho que nem carniça tu não consegue comprar. Pega esse dinheiro e... Olha, nem vou te dizer, cara, nem vou te dizer. Tem que ser muito cara de pau mesmo, cara, pra perder tempo pra me chamar aí pra fazer um tipo de proposta dessa, cara. Tem que ser muito cara de pau mesmo. Não me mande mais mensagem, ô pelado, num pelado.
2: Tia, tu sabe que teu carro não vale mais que isso aí. Na verdade, eu fui generoso oferecendo isso aí. Isso aí tu sabe que é uma carniça. Eu já ofereci esse valor porque eu sei que eu vou me incomodar. Então, mais que isso aí tu não vai pegar, homem. Pensa bem, olha só o incômodo que eu vou tirar da tua vida e vou trazer pra minha. Tu vai poder dormir tranquilo. Mas pensa com carinho, hein? A proposta não é ruim se tu for analisar bem.
3: Tu não escutou quando eu disse que não queria mais que tu me mandasse mensagem, seu guampudo?
1: Guampudo?
3: E se tu for homem, tu vai aparecer aqui na minha frente agora com esse dinheiro e me fazer essa proposta na cara? Vamos ver se tu é homem!
2: Viu? Pensa aí e me avisa. Qualquer coisa a proposta tá de pé.
0: Ele insiste.
1: É, viu?
0: Seu guampudo, Guido. 5:37, vamos lá.
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0: O quadro de sucesso, o quadro de defesa do consumidor brasileiro.
1: Episódio inédito, hein?
0: É. Doutor Barroso tirando dúvidas hidrossanitárias brasileiras. Chega mais, doutor Barroso.

0: Está no ar, Boletim do Consumidor, com Dr. Barroso.
1: Dr. Barroso, quem tá certo? A pessoa que levanta a tampa do vaso ou a que reclama porque ela ficou levantada?
2: Excelente questionamento. Essa matéria é objeto da chamada jurisprudência da tampa sanitária. Um dos capítulos mais sensíveis do direito banheirístico comparado. Muitos imaginam que levantar ou abaixar a tampa é mera questão de educação, mas não. Trata-se de um procedimento de responsabilidade compartilhada entre os usuários da porcelana. Aquele que levanta a tampa assume automaticamente a obrigação de restabelecer o estado original do equipamento sanitário em respeito ao princípio da continuidade assentatória. Quando isso não acontece, instala-se o chamado risco de queda glútea culposa, principalmente durante operações noturnas de baixa luminosidade. Inclusive, o Superior Tribunal Hidrossanitário já reconheceu que sentar diretamente na porcelana fria, por ausência da tampa ou do assento na posição regulamentar, configura surpresa sanitária de alto impacto psicológico e bacteriano, sem falar na etapa da descarga. Acionar a descarga com a tampa aberta promove aquilo que a engenharia microbiológica denomina aerosolização hidroparticulada de alta dispersão escorregatícia. Em termos técnicos, é uma distribuição atmosférica não autorizada de microgotículas de procedência altamente questionável. Por isso eu sempre recomendo, concluir o procedimento, feche a tampa, acione a descarga e entregue a porcelana nas mesmas condições em que a recebeu. Porque banheiro também é cidadania.
0: Uau! Toma essa. Do Consumidor, com o Dr. Barroso.
3: Banheiro também é cidadania.
4: Eu nunca vou deixar a tampa aberta, mãe.

0: 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O Leomar, além de não aceitar a nossa proposta pela churrasqueira que ele mandou aqui, ainda encaminhou o telefone de uma pessoa, de um telefone errado. Porque um ouvinte pediu também o contato, chamou ali naquele número e deu uma, um ouvinte de Piraberaba que não tá vendendo churrasqueira alguma. Presta atenção no serviço, Leomar. Daqui a pouco a gente volta ao áudio. Rafa Diogo tá vendendo um Citroën C3 Exclusive 1.6, 5 portas automático no 2011. 72.500 quilômetros rodados, 4 pneus bons. Ele está pedindo R$28.000, completinho, multimídia, teto solar e afins. Tem o contato e as fotos para quem tem interesse neste C3 do Rafa. E a gente volta já com mais classificados do chá. Estúdio FM 5:52.
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0: Classificados do chá. Muito bem, a Gislaine. Gislaine, é para PlayStation 4, PlayStation 5 ou para, serve para os dois?
7: O que é?
0: Ela tá vendendo um volante, um cockpit. É o volante com todos os comandos e o pedal com freio, embreagem e acelerador.
7: Beleza, passou na manutenção já?
0: É, ela falou que foi usado poucas vezes. É um Logitech, né? Marca boa da PlayStation. É, vendo por R$1.500, então. Tá na caixa ali, aparentemente, ó, né? Então é o Driving Force, volante aí pra você que gosta de jogo de corrida.
7: Legal, bacana.
0: Olha quem chegou. Peraí, deixa eu até mudar a trilha aqui, que essa merece mudar a trilha.
7: Merece, né? Por quê?
0: Ixi. Porque é, uma, é um anúncio temático, né?
7: Temático?
0: Temático.
7: Eita.
0: Então vamos lá. Fala, garoto!
8: Boa tarde, galera do chá. Tô vendendo Uno Vivace 2014, motor novo, tá na segunda troca de óleo, pão de pneu, documentação em dia, tanto vendo como faço rolo. No rolo, preço tabela FIP. E no dinheirinho, faço 24 pila.
0: Opa!
8: 1.600 abaixo da tabela.
0: Caramba!
8: Contato 47933.
0: Tá bom, tá bom.
8: Falar com o IAO. Valeu, galera. Um abraço. Tudo é bom.
7: Ah, então é um Uno Vivace?
0: Sim.
7: De quem?
0: Uno Vivace do Yoki Totic.
7: Yoki Totic no Uno Vivace.
0: Uno Vivace do Yoki Totic.
7: Yoki Totic do Uno Vivace.
0: Uno Vivace do Yoki Totic.
7: O Yoki Totic.
0: Uno Vivace.
7: Uno Vivace
0: do Yoki Totic.
7: Yoki Totic
0: do Uno Vivace.
7: Uno Vivace do Yoki Totic.
0: Uno Vivace do Yoki Totic. Tá bom então, esse preço está bom. Bem legal e revisado.
7: Quem manda ele ter um nome legal? E um carro com nome legal também, né?

0: 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Ó, o Adilson vende máquina de lavar roupa Brastemp 8 quilos em ótimo estado por R$400.
1: Boa.
0: Frete a combinar. Ele mandou as fotos aqui. Realmente, tá em ótimo estado mesmo.
1: Muito bom.
0: Santa Catarina.
1: Pode ser uma boa aquisição.
0: Pode ser.
2: E aí, Estúdio FM? Aqui é o Bruno. Da Figueira.
0: Bruno.
2: Tô vendendo o Galaxy Watch 4 GT na caixa. Usado. Bateria durando em média um dia.
1: Na caixa.
2: De 1995 por apenas 399 na promoção. Apenas para os ouvintes da Estúdio FM.
0: Você ouviu a diferença de preço?
1: Não reparei.
0: Caramba.
1: De quanto por quanto?
0: Var do preço aqui, ó.
1: Gerente enlouqueceu.
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1: Ah, mas o gerente fumou crack, então. O gerente não enlouqueceu, o gerente fumou crack. Que loucura, que desconto é esse? Meu Deus. Tá devendo pra agiota, só pode, né? O que tá acontecendo?
0: Ai, ai. Moisés encontra Jacó cabisbaixo, chorando, e pergunta: Jacó, o que houve? Qual o motivo de tanta tristeza?
3: Uma tragédia lá em casa, meu galinheiro. Eu tava criando os bichos, cara. Ai, uma tragédia no meu galinheiro. Morreram tudo. Eu tinha uma galinha, eu tinha um galo, eu tinha um pinto. Morreram tudo, cara.
0: Eles estavam brigando por causa do quê?
3: Estavam brigando por causa de religião.
0: Mas o que houve, Jacó?
3: É que o galo era católico, a galinha era protestante.
0: E o pinto?
3: O pinto era teu, Jacó.
4: Ai, pai, para.
3: O pinto era teu, Jacó.
0: Jura?
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0: Vamos lá então com mais um veículo automotor.
1: Opa. Tarte das 5. Vendo o Renault Kwid branco 2019, tabela Fipe 37 mil, somente venda, sem troca, valor R$30 mil. Emerson
0: te mandou as fotos do Kwid aqui.
2: Tá legal o Kwid?
0: Tá bonito, né? Mais um Citroën, agora um C4. É a Ana que mandou.
2: Pega esse aqui. Kwid e cuide bem dele.
0: C4 automático 2011 com 119.500 km rodados por 24.800, completo. Tá. Tem contato da Ana aqui. Banquetas, vamos lá então, classificados aqui do chá. Uma cama queen com base e cabeceira por R$1.000, bonita cama. E uma banqueta, são três banquetas iguais, R$300 total. R$300 cada banqueta ou as três? Priscila.
2: Ficou confuso isso aí, não entendi também.
0: Ela pôs três banquetas iguais, valor 300 total. Então deve ser
2: total, as três, né? Tombo, você que não soube interpretar.
0: Então tá bom, Priscila. Tá aqui, tem as fotos da banqueta. Vendo tudo por R$1.000. Tudo que? O quê?
2: Tudo o quê?
0: Cristiano.
2: Eita!
0: Deixa eu ver se eu consigo. Uma pia, um balcão de pia com pia. Um balcão de público sem público.
2: Né?
0: Eu realmente não sei o que é. Uma escrivaninha, um balcão de pia, tudo muito complexo para meu cerebelo. É, balcão aí de escritório, de recepção de loja. Talvez seja isso. Tem fotos aqui, tudo por R$1.000.
2: Se alguém tiver interesse em ver pessoalmente, é só chegar na rua Jacinto Leite.
0: Perfume Glamour do Boticário. Luciano, você está vendendo um perfume, por quê? Por qual motivo?
3: Ah, esse perfume. Opa, boa noite. Eu até estava interessado na churrasqueira do Leomar, mas daí eu lembrei que no ano passado ele quis vender um cooler da Brahma. E eu entrei em contato com ele, tô até agora esperando a resposta dele, porque ele ia primeiro pedir pra mulher dele se ele podia vender.
2: Bonito.
3: Ele anuncia e depois pede pra mulher se pode vender, então...
0: Desistiu.
3: Infelizmente não vai dar também. Valeu, abraço!
2: Pois é, o Leomar anda muito mimimi, né?
0: Muito.
2: Hoje não quis 50 na churrasqueira. Nem responde os caras.
0: É, vai saber o que fizeram com essa churrasqueira. Nossa, nos eventos aí, cachacísticos, né? Ai, ai. Vamos lá então, mais uma aqui.

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0: Muito bem, estamos de volta com esta noite agradável, uma bela lua, estilo rede, balancinho do céu.
1: Amanhã vai ter alinhamento de astros.
0: Hã?
1: Alinhamento de astros, a lua e

0: Então era você e a Lua, por isso que a Joelma falava que a Lua atraiu ela.
1: Nosso Guido Bidu trazendo informações astrológicas pra você.
0: Guido Bidu.
1: Bidu. Vamos lá, Guido Bidu.
2: Boa noite, gurizes.
1: Fala, Jackson.
2: Que é o Jackson João Pessoa. Eu tenho um notebook pra vender.
0: Ah, é?
2: Semi novo. Mais novo que semi.
0: Tá.
2: 800 pila.
1: 800 pila.
2: 850 na entrega. Valeu.
1: Valeu. Bem, né? A gente sabe qual é o notebook, a marca, o modelo, a capacidade.
0: Né? Enfim, configurações não sabemos. É um notebook. Você pode usar para peso de porta, se tu quiser.
1: Guido, olha a bis. A mulher tava vendendo por 8K.
3: Não dá, não, mano. Valorzinho muito alto, pô. Por 8 mil eu compro uma Falco.
4: Moço, então compra uma Falcon e não me enche o saco.
0: O pior é que lembra.
3: Está presa, porra.
1: Falcon. Meu Deus, é doido, né? Boa tarde, pessoal. A menina aqui da Barra. Venderam uma máquina cobertura. Faz bainha. Valor R$3.000, da marca Sun Special. Máquina de costura.
0: Faz cobertura. Bainha? Faz bainha. Bainha de faca?
1: Bainha de... bainha. Costura. Seminova. Mesa seminova, ótimo estado. Tratar com Ademir. Bota... ah, tem R$3.000. Tá aqui. Então tá, valeu, Ademir.
0: Valeu.
1: Se tiver interesse, tem fotos aqui da máquina.
0: Quem
1: tá
0: quiser,
1: boa,
0: nós mandamos.
1: É, álbum completo, olha aí, álbum de figurinha, deixa eu ver, da Copa de 2018, com as figurinhas avulsas para colar.
0: Quem que vai querer isso, bicho?
1: Colecionadores.
0: Você é muito burro. Cara, comprar uma...
1: Não, tem gente que gosta, tem, coleciona.
0: Tem.
1: Vai que você tem um álbum, tem todos os álbuns de figurinha, desde 1950. Nossa, só vida. Falta para você o de 2018.
0: Daí talvez...
1: Álbum completo da Copa de 2018 com as figurinhas avulsas para colar, mais pasta com figurinhas, mais figurinhas extras. Pelo valor de...
0: De quanto? Bagatela?
1: R$1.299.
0: Ah, eu vou parar de trabalhar, eu vou vender álbum de figurinha fechado. Acho que esse é o canal.
1: Bicho, primeiro, arrume para vender esse álbum. Se você arrumar, eu até concordo contigo.
0: Não, você tá louco.
1: É difícil de ter essas coisas, porque passa o tempo passa, e as pessoas acabam se desfazendo ou não tem mais pra vender. E aí quem tem, guardou com carinho e essas coisas, tem, bota preço.
0: Tem louco pra tudo, né, Porta Nova? Essa é a grande verdade.
1: Vendo berço Moisés.
0: Moisés.
1: Vendo berço Moisés, acopla com cama. Ela pode ser acoplada na cama. Tem função anti-refluxo. Tem a opção de balanço e estado de novo por R$500. Esse é o berço Moisés.
0: A mão que balança o berço.

0: Olá, Estúdio FM número 1 do seu rádio, fechando mais um bloco aqui na programação dos classificados do Xará 5.
1: Ai, que lindinho.
0: A gente volta já com pensamentos e com o repeteco do nosso quadro de defesa do consumidor.
1: Boletim do consumidor, exatamente.
0: Com ele, Dr. Barroso. Estúdio FM 6:36. 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

0: 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Muito bem, daqui a pouco eu digo quem vai levar os presentes desta tarde e noite de Xará 5.
1: Diga pra nós.
0: Quem vai levar? Bom, já vou dizer agora, porque no próximo bloco tem o Toletim, né?
1: Você que manda, você que é o diretor titular do programa.
0: Tá bom. Quem tá levando, então, a cesta com produtos da Speciale Temperos, né? Produtos da Sabor Nobre, Santa Cutina, Alho Free, São Francisco e Dom Nobre, produtos dessas marcas que você encontra nos melhores mercados da região, com vários temperos, pimentinhas, alho. Quem tá levando essa cesta e também par de ingressos pro Pagonejo no Vila, com o Léo Rodrigues, com o Grupo Desafio e o DJ Mário Júnior neste sábado lá no Vila.
1: Boa, festona.
0: Festona. É a Priscila, do 8403, final 63.
1: Priscila, felizarda, Priscila.
0: Parabéns, Priscila. Já informamos você ali no WhatsApp.
1: Fechou, fechou.
0: Como é o dilema aí na sua casa? Você não baixa tampa, tem aquela treta. Pra que você não baixa tampa do vaso sanitário?
1: É, sempre essa historinha, né?
0: Tem a treta, né, que fala, meu marido não baixa tampa. Mas eu também, é o mesmo esforço pra você levantar.
1: Isso aquela... aí, de quem é essa responsabilidade?
0: Todas as respostas para esse dilema no próximo bloco.
1: Com respaldo jurídico.
0: Claro, Dr. Barroso está chegando. Respaldo jurídico. Respaldo jurídico hidrossanitário. Estúdio FM 6:47.
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5: Guido, muito obrigado.
6: Muito agradecido.
5: Engole o pigarro.
7: Opa, tá na hora de reforçar a dose de nicotina.
5: O dilema na casa do brasileiro é: quem é o culpado por deixar a tampa levantada?
7: Eita! Explica pra nós, doutor Barroso.
5: Vamos lá.
8: Está no ar. Boletim do Consumidor, com Dr. Barroso.
9: Dr. Barroso, quem tá certo? A pessoa que levanta a tampa do vaso ou a que reclama porque ela ficou levantada?
10: Excelente questionamento. Essa matéria é objeto da chamada jurisprudência da tampa sanitária. Um dos capítulos mais sensíveis do direito banheirístico comparado. Muitos imaginam que levantar ou abaixar a tampa é mera questão de educação, mas não. Trata-se de um procedimento de responsabilidade compartilhada entre os usuários da porcelana. Aquele que levanta a tampa assume automaticamente a obrigação de restabelecer o estado original do equipamento sanitário em respeito ao princípio da continuidade assentatória. Quando isso não acontece, instala-se o chamado risco de queda glútea culposa, principalmente durante operações noturnas de baixa luminosidade. Inclusive, o Superior Tribunal Hidrossanitário já reconheceu que sentar diretamente na porcelana fria, por ausência da tampa ou do assento na posição regulamentar, configura surpresa sanitária de alto impacto psicológico e bacteriano, sem falar na etapa da descarga. Acionar a descarga com a tampa aberta promove aquilo que a engenharia microbiológica denomina aerosolização hidroparticulada de alta dispersão escorregatícia. Em termos técnicos, é uma distribuição atmosférica não autorizada de microgotículas de procedência altamente questionável. Por isso eu sempre recomendo: conclui o procedimento, feche a tampa, acione a descarga e entregue a porcelana nas mesmas condições em que a recebeu. Porque banheiro também é cidadania.
8: Você ouviu?
5: Tá explicado.
8: Boletim do Consumidor. Com o doutor Barroso.
7: Agora você trate de sempre.
6: Só das cinco.
7: Fechar essa tampa.
5: Nunca mais vou deixar ela levantada.
7: Falou, turma.
5: Ele literalmente cagou regra agora.

0: bem bom, Matheus, da minha mãe, de mim. Chá. Meu filho. Chá. O pai tá lindo aqui.
1: Chá. Chá das cinco! Let's go, girls.

0: 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Muito bem, fechando aqui o nosso Xará 5. Vou entregar o Guido, Kelson. Quando era só o Guido, ele entregava o... ele terminava o programa 10 minutos antes. Sem vergonha. O Kleber, é Kleber o nome dele? Nosso ouvinte Kleber. Sobre o seu dilema em relação à questão hidrossanitária aí na sua casa, você e sua esposa, os dilemas aí de fazer xixi, enfim, vou passar o seu questionamento e indagação questionativa para o Dr. Barroso. Semana que vem ele responde, né? E confirma se você está certo ou errado, se sua esposa está certa ou errada neste questionamento hidrossanitário brasileiro. Tá bom, Kleber? Semana que vem, quinta-feira que vem, o Dr. Barroso responde detalhe, tintim por tintim, nos mínimos detalhes, o seu questionamento. Muito obrigado pela participação. Semana que vem tem mais Toletim e Xará 5. Volta amanhã. 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
0: 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Ó o jeitão, ó. Ó o jeitão do menino.
6: Alô, Porta Nova.
0: Oi.
6: Você tá de brincadeira, né?
0: Eu?
6: Presta atenção no serviço.
0: Tá bom. 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
3: Olá!
4: Boa noite, Esporta Nova.
3: Uma ótima noite para você, ouvinte ligado na Estúdio FM. Vamos lá começar aqui o nosso hashtag estúdio para você participar com a gente. Hashtag Xuxa. 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E mais par de ingressos para você curtir sabadão Vila Clube com Léo Rodrigues, show nacional com Léo Rodrigues, o Pagonejo, com o Grupo Desafio e também DJ Mário Júnior. Mande sua mensagem no 984027371, hashtag Xuxa. Tem previsão do tempo, tem clássicos da 99. Tá começando!
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0: Camila Cardoso com a previsão do tempo para você. Oi, Camila, boa noite.
3: Olá, boa noite, Regis. Boa noite a você que me acompanha aqui pela estúdio. A previsão do tempo para as próximas horas é uma noite com condições de estabilidade. Uma queda bem sutil nas temperaturas, não é uma noite muito fria. E a gente tem expectativa de formação de neblina nas primeiras horas da manhã da próxima sexta-feira. Uma sexta-feira que inicia com nevoeiros, mas ao longo do dia esses nevoeiros se dissipam, dão lugar ao sol, que deve seguir brilhando ao longo do final de semana e até a segunda-feira que vem. Camila Cardoso para Estúdio FM, a número 1 do seu rádio.
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5: Saudações futebolísticas. A CBF definiu o título da Copa América de 2028 e o primeiro lugar das eliminatórias da Copa do Mundo como metas para o novo ciclo da seleção brasileira durante reunião de planejamento. O encontro foi liderado pelo presidente da entidade, com presença de vice-presidentes, diretores, além de presidentes de federações estaduais. Rodrigo Caetano, coordenador das seleções masculinas, foi um dos presentes para, segundo a CBF, prestar contas do trabalho que vem sendo realizado. Ele fez uma apresentação sobre a preparação da seleção desde a chegada de Ancelotti até a Copa do Mundo, da qual o Brasil foi eliminado para a Noruega, nas oitavas de final. Então é vencer a Copa América e terminar as eliminatórias em primeiro lugar. Vamos esperar para ver. Eu sou Regis Portanova e a gente se encontra numa próxima.
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1: Muito bem, tá valendo par de ingressos pra essa festa, então. Mais combo do Superdog do Xuxa, com hashtag Xuxa pra você participar.

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0: 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Legal, nosso hashtag segue após o intervalo com clássicos da 99 pra gente curtir e matar saudades. Estou esperando sua mensagem com a hashtag Xuxa para você concorrer ao combo do Super Dog do Xuxa e par de ingressos pro Pagonejo com o show nacional de Léo Rodrigues, Grupo Desafio e DJ Mário Júnior, sabadão no Vila Clube, beleza? Chama, chama, chama! 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
0: 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É hora de embarcar em nossa máquina do tempo.

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2: O padrão da mulher loira de batom vermelho pode ser um estilo consagrado por muitas artistas ao longo dos anos. Mas com certeza foi Gwen Stefani a grande responsável por desconstruir esse estilo, como a frontwoman rebelde do No Doubt. Por mais que você se lembre do grupo Ska como um ícone dos anos 2000, o No Doubt está na estrada desde 1987 e conquistou grandes feitos na música. O sucesso do No Doubt alcançou a televisão, levando a banda a participar de seriados norte-americanos como Dawson's Creek e Gossip Girl. Com It's My Life, cover lançado como single da banda em 2003, o No Doubt conquistou as rádios internacionais por meses. Fazendo música desde 86, sim, tanto tempo assim, a banda de Gwen Stefani dificilmente entra em alguma seleção de melhores de qualquer coisa, mas ganha nossa atenção por alguns poucos motivos que já são o suficiente para querermos ouvir o cover do Talk Talk, It's My Life, com No Doubt.

0: 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Encontrar Alguém, da banda mineira Jota Quest, do seu álbum de estreia lá de 1996. É, minha gente, 30 anos atrás. Encontrar. E na época eles eram J Quest, né? Depois tiveram que mudar, alterar o nome, né? Por causa dos direitos autorais do desenho animado, né? Jota Quest. Faz tempo, hein? É, parece que foi ontem. E No Doubt, It's My Life, cover da banda Talk Talk, essa versão bacana do No Doubt, fechando os clássicos da 99 aqui no estúdio. 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
2: É isso aí. Tá valendo o combo do Xuxa. 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

0: Arroba Estúdio FM número 1 do seu rádio. Muito bem, fechamos aqui mais um bloco do Hashtag Estúdio para você participar com a gente com Hashtag Xuxa. Combinado? Valendo o combo do Superdog do Xuxa para você. 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
0: Esses dois, hein? Seguimos aqui no estúdio. Boa noite pra você.
6: Boa noite, Esposa Nova.
0: Matheus e Cauã.

0: 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Muito bem, fechando aqui mais um bloco na programação da Estúdio FM, noite de quinta-feira. Tá rolando o Campeonato Brasileiro, né? É, quem diz que tem Espanha e Argentina na final da Copa, tem Botafogo e Santos do Brasileirão, meu. É isso aí. Por enquanto, o Botafogo vai vencendo o Santos, hein? 1-0, acabou de fazer o gol. Teve até o VAR pra ver se estava impedido ou não, mas o Botafogo abre o placar diante do Santos. É, Botafogo 1, Santos 0. E também rolando, partida também no final do primeiro tempo. Vitória 0, Vasco também 0. É o Brasileirão voltando. 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
2: Beleza, beleza, já estamos de volta. Tudo bem por aí?
3: Boa noite, esposa nova.
2: Com muita música pra você curtir a sua noite de quinta-feira aqui na estúdio. Ana Castela.

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1: Oba, Estúdio FM número 1 do seu rádio. Fechando mais um bloco aqui do hashtag Estúdio com Murilo Rufi. Daqui a pouco eu digo quem leva os presentes dessa noite. Em combo do Super Dog do Xuxa. 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
2: 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Fechou, meu queridão? 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
4: Xuxa, quinta-feira. 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
1: Esquece. É isso aí. E após o intervalo, o resultado, quem vai levar combo do Super Dog do Xuxa. Aqui a música não para, não para, não para nunca. Ferrugem.

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1: Alô, Brasília.
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0: dar uma namorada. Final de semana tá chegando, ao som da Estúdio FM, bom demais. Após o intervalo, Murdoch, temos o resultado? Corre, corre, me traga aqui o resultado, vai. 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
0: 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Beleza, beleza, maravilha! Quem tá levando combo do Superdog do Xuxa e par de ingressos pro Pagonejo do Vila, show nacional com Léo Rodrigues, é o Jean, do 9693, sinal 78. Aê, Jean!

0: Já informamos você ali no WhatsApp, tá bom, Jean? Parabéns. Se você não conseguiu dessa vez, não desista, persista. A persistência é a chave para o sucesso. Amanhã tem mais. Vou deixar as saideiras, na sequência tem a Voz do Brasil e logo mais às 10 da noite o Nando Berti comanda o nosso Deixa Rolar. Uma excelente noite para todos nós.
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0: Está no ar a Voz do Brasil. As notícias do governo federal que movimentaram o país no dia de hoje.
1: Olá, boa noite.
2: Boa noite para você que nos acompanha em todo o país.
1: Quinta-feira, 16 de julho de 2026.
2: Vamos ao destaque do dia, aos destaques do dia na Voz do Brasil.
1: O governo brasileiro repudia a decisão dos Estados Unidos em impor tarifa de 25% sobre produtos nacionais.
2: O plano estabelece medidas para empresas atingidas pela taxação. Graziele Bezerra.
3: Ministro da Fazenda, Dario Durigan, explicou que o plano Brasil Soberano, criado durante o primeiro tarifaço anunciado pelos Estados Unidos, será ampliado.
1: Produtores rurais e cooperativas afetados por eventos climáticos poderão renegociar dívidas.
2: É o que estabelece medida provisória publicada no Diário Oficial da União. Thaís de Araújo.
4: De acordo com a medida, produtores que registraram perdas de ao menos 30% em duas ou mais safras poderão renegociar débitos com prazo de 8 anos.
1: Controle do diabetes. SUS começa a oferecer insulina glargina, um medicamento de ação prolongada.
2: O público-alvo são pacientes de 2 a 18 anos e idosos com mais de 70 anos. Natália Koslick.
5: A insulina glargina ofertada pelo SUS permite um controle mais estável da glicemia.
1: Hoje, na apresentação da Voz do Brasil, Mariana Jungmann e Luciano Seixas.
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1: O governo federal reagiu após a divulgação de nova taxação imposta pelos Estados Unidos aos produtos brasileiros.
2: A nova tarifa de 25% será cobrada a partir da próxima semana.